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21 horas e 22 minutos.

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0: né? Tá bom, né?
1: 21 horas e 53 minutos.

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0: minutos para juntá-los e tentar uma pequena rotina em estilo livre. Tudo isso ao som da música. Use somente sua imaginação e faça o que lhe faz sentir bem. Se você tiver algum problema, não fique desencorajado. Simplesmente volte ao início do corte e comece novamente. Vamos então escutar junto com os melhores.
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0: 23 horas e 53 minutos.
1: Eu vou rezar, vocês escutam. E depois vou fazer o resto da visita, viu? Ninguém sai a se ouvir, não. Então vamos todo mundo se bezer pra sair dentro.

Em nome do Pai, do Filho e do Espírito Santo. Amém. Prestem atenção.

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1: Uma hora e 40 minutos.

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0: 7:32.
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6: Bom dia! Começando mais uma edição da manhã, 7:35, terça-feira, dia 12 de maio de 2026, sendo mais um programa aqui no 104.5 FM, também nas rádios online, no nosso site, radiocom.org.br, também no nosso aplicativo próprio, Radiocom 104.5, que está disponível para celulares Android. A gente também está em live no Facebook e no YouTube. Nossas lives nas redes sociais com imagens aqui direto do estúdio da Rádio Com. E que também ficam disponíveis na íntegra para quem quiser nos assistir. É só acessar o nosso canal do YouTube. Lá tem disponível quase todos os programas da rádio. Para quem quiser assistir alguma entrevista que ficou, teve curiosidade, acabou vendo alguma notícia dentro do nosso Instagram e ficou curioso para acompanhar a matéria completa, é só acessar nosso canal do YouTube, Rádio Com Pelotas. Lá tem aí cortes, além das lives da íntegra, também tem cortes, matérias produzidas pela nossa equipe de rua. Então é bem interessante que se entre lá, siga, compartilhe nosso canal do YouTube, também acabe curtindo, até porque o engajamento é importante nessa época de redes sociais. Hoje, com os trabalhos técnicos de Alexandre Salóis, também ao meu lado aqui, completando uma semana aqui no Edição da Manhã, André Amaral. Bom dia, André.
7: Bom dia, Leonardo. Bom dia, Alexandre Salóis, e bom dia à nossa audiência que nos acompanha através do 104.5 FM, o velho e tradicional rádio, e também através das novas mídias, né, que a Rádio Com está sempre se atualizando, né, o YouTube, Facebook, com imagem, né. Um bom dia a todos. E Vamos lá, eu já vou para a previsão do tempo aqui, Léo.
6: É, nessa terça-feira está seguindo uma tônica bem parecida com a dos últimos dias, né?
7: Exato.
6: Sol, tempo bom e com bastante frio. Então, nada muito diferente dos outros dias. A gente ainda sofre com frio, mas também com tempo seco, tempo bom.
7: Vamos ter mais alguns dias. Agora eu vou detalhar, né? Temperatura agora 6,8 graus. E a sensação térmica a mesma. 6,8 graus. Umidade relativa do ar 87%. Né? E para os próximos dias, céu claro hoje, bem claro, né? Amanhã, quarta-feira, algumas nuvens, mínima de 8, máxima de 17 graus. Vento fraco, 7 km por hora, quase sem vento, né? Na quinta-feira, muitas nuvens, né? Tem sol, mas com muitas nuvens. Mínima de 8, máxima de 16 graus. Na sexta-feira, dia 15, céu claro, com temperaturas entre 7 e 17 graus. No sábado, mínima de 9, máxima de 20. No domingo, a chuva deu uma modificada na previsão, porque para o início da semana que vem, ontem marcava um volume de 14 milímetros, mas já não, até no dia 22, que é a nossa previsão de 5, na outra sexta-feira, quase daqui a duas semanas, não chove muito, né? Deve, uma chuva muito fraca, talvez nem chova no domingo, mínima de 13 graus, máxima de 16. Na segunda-feira, dia 18, começa a mínima, também está mais um pouquinho alta, 12 graus, e a máxima 17, com 2,4 milímetros. E não tem muitas mudanças significativas a partir de terça-feira da semana que vem. Temos entre as máximas entre 15 e 17 graus e as mínimas entre 8 e 12 graus. E com não está marcando muita chuva. Talvez nem tenha chuva, Leonardo.
6: É, a gente está até... Eu sempre dou uma verificadinha aqui no meu celular e realmente, tem, pelo menos no meu celular, parou de marcar chuva, né?
7: É, eu tô na Metsu aqui.
6: Até se a gente olhar, às vezes o Metsu, ele... Ele dá uma exagerada, mas no Climatempo, o que a gente tem? No Climatempo também não marca chuva. Esse início, pelo menos, de outono, inverno, já chegando próximo do inverno, de tempo seco, né? Diferente do ano passado, que a gente teve um inverno muito chuvoso, não num nível que não chega a ser nem próximo do que foi 2024, mas um inverno que todo dia era um pouquinho de chuva, era tempo nublado, era umidade. Esse, por enquanto, esse começo de outono e inverno, nada.
7: Basta ser inverno, né? Com Exato. Muita chuva.
6: Chega a ser meio triste, né? Porque tu não vê sol, tu fica no frio, não dá vontade de sair de casa, pelo menos agora com o tempo seco tem essa parte boa, que às vezes é até legal sair de casa porque tu pega sol, né?
7: Exatamente.
6: Aí tu consegue esquentar o corpo.
7: Agora com chuva, né?
6: Não com há chuva não dá, né? Exato, não dá nem vontade. Fica meio sombrio. 7 horas e 41 minutos, trazendo os destaques do Edição da Manhã desta terça-feira. Hoje a gente conversa às 8 horas com o Miguel Rosseto, que é deputado estadual e ex-ministro da República, também ex-vice-governador do Estado. Pauta é o aniversário de 90 anos do salário mínimo, que completa este ano, aqui no Brasil, conquista histórica dos trabalhadores e símbolo de justiça social, distribuição de renda e desenvolvimento com inclusão. Além disso, a gente tem outros assuntos para tratar com o deputado. O projeto foi encaminhado para a Assembleia Legislativa de reajuste do piso salarial regional e também os 10 anos que hoje se completa, exatamente 10 anos, do afastamento, do golpe contra a presidenta Dilma Rousseff em 2016. Ele, que era o Miguel Rosseto, que era ministro na época, saiu também no dia 12 de maio. Então, assuntos importantes para a gente tratar aí com o nosso entrevistado às 8 horas aqui no Edição da Manhã.
7: Eu não sei se ele não era... Ele era ou da Secretaria-Geral da Previdência,
6: ou da Previdência na época. Era ministro da Previdência.
7: Trabalho da Previdência. Trabalho junto, né?
6: Isso. Tá bem. 7 horas e 42 minutos, enquanto a gente espera aí o horário da entrevista. Além disso, hoje tem um comentário, do Sindicerf RS com o Romário Kruk. Então, os informes do Sindicato dos Trabalhadores Federais, aqui no estado do Rio Grande do Sul. Enquanto isso, a gente começa com as principais informações desse início da manhã, de ontem, que a gente tem para destacar aí, Andrezinho.
7: 7 horas e 43. Procuradoria-Geral da República pede ao Supremo condenação de Eduardo Bolsonaro por coação. Eduardo Bolsonaro está nos Estados Unidos, né? Foragido. A Procuradoria-Geral da República, PGR, pediu ontem ao Supremo Tribunal Federal a condenação do ex-deputado federal Eduardo Bolsonaro, do PL de São Paulo, pelo crime de coação no curso do processo. O pedido faz parte das alegações finais enviadas ao Supremo pelo Procurador-Geral da República, Paulo Gonet. Em novembro do ano passado, o STF aceitou denúncia da PGR no inquérito que apurou a atuação do ex-parlamentar junto ao governo dos Estados Unidos para promover o tarifaço contra as exportações brasileiras. A suspensão de vistos de ministros do governo federal e de ministros da corte. Nas alegações finais, Gonet diz que Eduardo apresentou condutas criminosas ao realizar postagens nas redes sociais e conceder entrevistas à imprensa com o objetivo de ameaçar a obtenção de sanções estrangeiras contra ministros da corte e o país para livrar Jair Bolsonaro da condenação no processo da trama golpista. A acusação da PGR também ressaltou que as ameaças dos ex-deputados foram concretizadas e trouxeram prejuízos ao Brasil. Desde o ano passado, Eduardo está nos Estados Unidos. Ele perdeu o mandato de parlamentar por faltar às sessões da Câmara dos Deputados. Durante a tramitação do processo, Eduardo Bolsonaro não constituiu advogado e foi defendido pela Defensoria Pública da União. O órgão alegou que as declarações dos ex-deputados estão acobertadas pela imunidade parlamentar. Então tá aí, né? PGR. É engraçado, né, que o Eduardo Bolsonaro, ele perdeu o mandato não por essas acusações e pela...
6: Perdeu
7: pelas

0: com outras informações. Agora uma notícia local. A prefeitura iniciou nessa segunda-feira as obras de reforma na cobertura da Escola Municipal de Educação Infantil Bernardo de Souza, em frente à Igreja da Luz. O serviço será realizado pela empresa AVS Projetos e Construções por meio de tomada de preços em função de se tratar de uma obra emergencial. O cronograma de execução é de 3 meses a um orçamento de R$ 560 mil. A retomada das atividades no educandário está nos planos da Secretaria Municipal de Educação para o segundo semestre deste ano, assim que a reforma estiver concluída. A obra civil conta com o projeto e fiscalização dos profissionais da Unidade de Projetos e Desenvolvimento Urbano Integrado da Secretaria de Urbanismo. O telhado do estabelecimento de ensino sofreu inúmeras avarias com o tornado que atingiu parte do município há 3 meses, no dia 12 de fevereiro deste ano. A situação obrigou o prefeito Fernando Marrone a publicar um decreto de emergência em razão dos estragos provocados pelo evento climático extremo. Ele assinou o contrato que autoriza o início da obra na sexta-feira, dia 8, na semana passada. O tornado de fevereiro provocou destelhamento e infiltrações decorrentes na edificação. Por isso, o projeto aponta para a substituição completa da cobertura com telha metálica termoacústica para manter conforto térmico semelhante ou melhor que o da telha original em cerâmica. Conforme o secretário de Urbanismo, o arquiteto Otávio Pérez, é o material mais leve que provoca menos impacto na estrutura do telhado. A reforma inclui reparos em calhas, rufos, rincões e condutores verticais, além de partes do piso que sofreram avarias decorrentes do destalhamento. A obra será feita em seções de 5 em 5 metros, a partir da edificação principal, cuja cobertura apresentou mais danos. O início da obra representa um alívio aos gestores de educação no município. Abre aspas, é uma escola que realiza um trabalho muito bom. Contamos muito com ela na estrutura da Secretaria Municipal de Educação. Tenho muita confiança de que com esta obra a Escola Municipal de Educação Infantil Bernardo de Souza não volte a interromper suas atividades de novo. Fecha aspas, disse a secretária de Educação, Vitória Feldens. Andrezinho.
1: Pois é, a Bernardo de Souza, Leonardo, ela primeiro ela foi interditada em 2024,
0: Sim.
1: no governo anterior, né? Acho que em abril, por problemas estruturais mesmo, de infraestrutura. E aí foi feito um esforço pelo governo atual em 2025 e reabriu. Ela reabriu, acho que em maio do ano passado, né? Teve um ano interditada, né? Aí foram feitas as obras, né? Mas que não, eu acho que não incluiu o telhado, ou foi algum outro, foi uma. Não resolveu. Não resolveu, na verdade, não é não resolveu, né? Porque teve esse. Foi em fevereiro, né? Que teve
0: Tornado.
1: um tornado, né? Que impossibilitou, né? Ainda bem que não tinha ninguém no momento lá que até eu acho que cedeu alguma parte do telhado, mas uma escola importantíssima que só da educação infantil são mais de bem pequenas, são 300 e tantas crianças, né? Então é uma. E o governo acaba tendo que comprar vagas, né, e realocar as
0: Verdade.
1: crianças em outras histórias. É um problema mesmo, né? 3 meses, né, a obra, né? Torcemos para que dê tudo certo, né? E
0: Exatamente.
1: só registrar, Léo, o Fábio Cossio nos dando um bom dia, né? E ele disse que hoje à 1 da tarde tem o programa Outras Vozes. E ele vai receber no estúdio o secretário da Qualidade Ambiental, Márcio Souza. A pauta será o cronograma das atividades do Castramóvel. Então fica pedido hoje, à 1 da tarde, Outras Vozes,

0: O Fábio Costa estará recebendo o secretário de Qualidade Ambiental, Márcio Souza. Léo, uma nacional agora aqui, tu já vai para o
1: Não,
0: esporte?
1: podemos
0: Pode
1: seguir com as
0: dar?
1: informações.
0: Não, é que começa aquele calendário da comissão da Câmara que debate o fim da escala 6x1, né? Vai nessa semana um ciclo de debate sobre a proposta da emenda à Constituição que prevê o fim da jornada de trabalho na escala 6x1. Agenda legislativa inclui audiências com representantes do governo federal e setores produtivos em comissões técnicas da casa. Hoje, às 17 horas, a Comissão de Trabalho recebe o ministro da Fazenda, Dario Durigan. O objetivo é discutir os impactos econômicos da redução da jornada semanal de 44 para 36 horas, um dos pontos centrais da proposta que tramita no Congresso. Na quarta-feira, o debate segue na comissão especial que analisa o tema, com a participação do ministro da Secretaria-Geral da Presidência, Guilherme Boulos. A oitiva faz parte de uma série de audiências públicas solicitadas para ouvir lideranças políticas e especialistas sobre a viabilidade da mudança constitucional. O setor empresarial manifestou oposição a propostas em audiências recentes. Em debate na Comissão de Desenvolvimento Econômico, representantes patronais afirmaram que a mudança pode elevar os custos operacionais. Como contrapartida, empresários defendem que qualquer alteração seja acompanhada da redução de encargos trabalhistas. Por outro lado, o movimento pelo fim da escala ganhou apoio em debates regionais, como realizado recentemente na Paraíba, no âmbito dos trabalhos da comissão. No encontro, representantes de sindicatos destacaram que a atual carga horária compromete a saúde mental e física da classe trabalhadora, além de limitar o convívio familiar. Nesses debates, a defesa da proposta sustenta que a redução da jornada pode estimular a produtividade e gerar novos postos de trabalho. O argumento central dos trabalhadores é que o modelo 6x1 está defasado frente às novas tecnologias de produção e às necessidades de bem-estar. O governo, na verdade, eu acho que o que mais provável é que seja aprovado 40 horas semanais, em vez de 36, 8 horas diárias, né? 5 dias na semana.
1: O que bem se. Tanto que é o projeto do governo. O projeto do governo que
0: Exatamente, é
1: chega a
0: 40.
1: 40 horas.
0: Exatamente.
1: É expectativa. Até. Porque as 36 horas é muito para ter uma margem para negociação. Para conseguir pelo menos as 40 horas semanais. Seguindo agora para uma informação local. As operações integradas realizadas entre sexta e domingo, dia 8 e 10 de maio, atuaram em diferentes regiões de Pelotas com foco na fiscalização de trânsito, prevenção à perturbação do sossego público e cumprimento das ações do programa Balada Segura. As equipes realizaram comboios, pontos fixos e rondas em avenidas da área central e dos bairros Três Vendas, Fragata, Porto e Navegantes, além de ações nas proximidades da Universidade Católica de Pelotas e no Parque Dom Antônio Zátera. Na sexta-feira, as ações incluíram fiscalização de veículos e dispersão de público após a 1 hora da manhã nas imediações da universidade. Já no sábado, houve fiscalização de estabelecimento no bairro Navegantes, barreira da Balada Segura com 21 testes de etilômetro e presença preventiva no centro de eventos durante a atividade realizada no local. Ao longo do fim de semana, foram abordadas 51 pessoas e fiscalizados 42 veículos, com 18 notificações e 19 autos de infração registrados. Um veículo foi recolhido durante essas ações. As operações integradas são promovidas pela Prefeitura de Pelotas, por meio da Secretaria de Segurança Pública e da Secretaria de Transporte e Trânsito, com o apoio da Brigada Militar e de outros órgãos municipais e estaduais. A iniciativa ocorre de forma permanente e integra o programa Pacto Pelotas pela Paz, com foco na segurança, mobilidade urbana e combate à perturbação do sossego público. 7 horas e 57 minutos, seguindo informações, André?
0: Não, eu vou dar uma informação aqui do esporte, tá, Leonardo? Embora tenha, em relação à escala 6x1, né, ou que propõe, a que nós temos, tem gente que tem trabalhador, acho que são trabalhadores, né, que defendem a escala 6x1, ao invés da 5x2. Né? Por incrível que pareça, sim, tem muito trabalhador que tem esse discurso. Né? A pré-lista de Ancelotti para a Copa tem Neymar e Pedro e Estevão ausente, né? Na verdade é uma pré-lista que são 55 nomes, né? Mas a convocação mesmo, ela se dá no dia 18 de maio, próxima segunda-feira, né? O fato de os nomes estar na lista não significa que serão convocados para o Mundial. O Estevão tá fora porque da relação, porque ele não tem como se... A avaliação é que ele não tem como se recuperar, né, a tempo de disputar a Copa do Mundo. Porque se não tiver escrito... Não sei se tem algum tipo de muda, tu pode mudar a convocação, algum tipo de instrumento que tu mude depois por lesão.
1: Só pode mudar até o início da competição. Pode mudar no dia 10 de junho, acho que pode mudar.
0: Pode mudar, se tiver algum caso, então.
1: Mas aí só até antes, depois do primeiro jogo, tu não muda mais nada.
0: Ah, não, sim, depois eu sei. Até dia 10 pode alterar, se tiver algum caso.
1: Tanto que o Emerson, na Copa de 2012, ele machuca já com o time no Japão. Ele machuca num treino e acaba tendo...
0: Não, é que poderia ter tido algum tipo de... Deve continuar, né? Deve vigorar a mesma regra, né? Mas o Estevão, bom, já não está nessa relação. Não deve estar na relação do dia 18, né? Então não deve estar mesmo na Copa, né? E tem o Pedro...
1: Até 24 horas antes da estreia.
0: Dá para convocar. Então, é isso. Depois a gente conversa mais um pouco sobre...
1: Não, a gente tava ocupando, esperando para a gente passar depois para ocupar um espaço maior aqui, porque a lista é longa, né? São 55 jogadores, tem o Neymar também tá na lista.
0: Só uma prévia, então.
1: Exato. A gente tem ainda mais espaço para falar depois. Claro, falando um pouquinho aqui no Edição da Manhã, mas principalmente no Comunidade Esportiva, a gente tem o espaço para conversar sobre futebol e sobre outros esportes. A gente ainda tem Copa do Brasil neste meio de semana, então mais tarde, aqui mesmo no Edição da Manhã, a gente comenta, mas no Comunidade Esportiva a gente tem espaço para dissertar sobre tanto a pré-lista da Copa do Mundo quanto a Copa do Brasil hoje, com alguns jogos, essa terça-feira. 8 horas e 1 minuto, agora é tempo de receber o nosso entrevistado dessa terça-feira. Conversamos agora com o deputado estadual Miguel Rosseto. Bom dia, Rosseto.
2: Bom dia, Leonardo. Tudo bem contigo? André, um abração, viu? Prazer enorme voltar a falar com a Rádio Com aí, de Pelotas. Em região, em estado. Um abração, viu, gente?
0: Prazer é nosso, deputado.
1: Deputado, 2026 é o ano que se completa aí 90 anos do salário mínimo. O senhor propôs um expediente na Assembleia Legislativa em celebração a esse momento. Bom, e a gente está em 2026 com um momento onde se busca mais avanço na questão trabalhista, agora com a luta pelo fim da escala 6x1. E como se pode trazer esse exemplo da vitória que foi o salário mínimo no Brasil para que se reflita no, na luta, na briga, para que se tenha o fim da escala 6x1 e também o que o senhor consegue enxergar de evolução dentre esses 90 anos de salário mínimo? Claro que a gente teve um tempo de desvalorização do salário mínimo, onde só se dava aumento por questão da inflação, agora estamos tendo aumento real. Então, tem esse breve histórico e também como que ele pode refletir na luta pelo fim da escala 6x1.
2: Então, Leonardo, esse é um grande tema, né? Um tema não só carregado de simbolismos, de objetividade, né? O debate sobre um salário mínimo em um país, ou seja, um debate sobre, é preciso estabelecer uma renda mínima para quem trabalha, outro debate é sobre a renda mínima assegurada para todo cidadão e cidadã, independente de quem trabalha. Tema que especialmente o Suplicy levanta muito, né? Mas a ideia, né, de que ter uma renda mínima, um salário, uma remuneração pelo trabalho, né, para um país, para uma nação, é uma escolha política, que tem a ver com a visão que a gente tem de país, de nação, né? Uma nação que reparte a renda produzida pelo trabalho, é o trabalho que constrói a riqueza de um país. Não existe riqueza sem o trabalho. Então, valorizar isso numa sociedade capitalista, que é concentradora da renda, é a natureza do capital, é isso, é uma visão do país que queremos, da nação que queremos. Ou uma nação com mais justiça, com mais distribuição de renda, com mais igualdade, ou uma nação marcada por desigualdades, concentração de renda, pobreza e exclusão. Isso é um negócio impressionante. Nós estamos falando de uma aposta que o Getúlio Vargas fez. O Getúlio, que teve um papel extraordinário no nosso país, e que nos vários momentos da sua vida, né, construiu a nação brasileira, né, nos seus vários períodos, todos nós condenamos, né, e rejeitamos a experiência da ditadura do Getúlio, né? Mas é inegável que ele fez o Estado moderno brasileiro, né, todas as grandes estruturas do Estado Nacional do Brasil foram obras do Getúlio Vargas, né? E o Getúlio tinha essa visão estratégica de um país que se industrializava, passou falando na década de 30, que deixava de ser um país agrário, que uma população migrava para os grandes centros urbanos. E ele, né, exemplo de outros países, né, e mesmo com atraso de outros países, vamos lembrar que a OIT, a Organização Internacional do Trabalho, é de 1917, né, pós-guerra, né? Essa ideia de que a miséria e a pobreza, elas provocavam graves conflitos. A experiência do pós a Primeira Guerra Mundial foi a Organização Internacional do Trabalho para garantir padrões básicos e também uma resposta do capital à Revolução Russa. Quando a Revolução Russa destrói o capitalismo, inicia sua experiência comunista, socialista. Ou seja, o próprio capital reconheceu que era preciso fazer mediações. Era preciso fazer mediações, garantir uma renda, um padrão de dignidade. O Getúlio abre isso em 1934, o salário mínimo, a CLT, a legislação trabalhista, a Constituinte de 1934 já estabelece isso. Isso é muito importante, é a Constituinte de 1934 que estabelece isso. Nós temos esse longo período onde os governos de natureza mais popular avançam na distribuição da renda, dessas leis gerais. João Goulart vai segura o 13º salário, em 64. Aliás, uma das razões do golpe das elites brasileiras sempre é esse. No momento em que a renda é distribuída, acabam os privilégios dessa elite brasileira, eles acabam com a democracia, né? Quando o povo entra na democracia. De alguma forma, foi isso que eles fizeram com a Dilma. Nós estamos completando hoje 10 anos daquela tragédia política e democrática que foi o golpe contra a Dilma. Sai do Planalto do governo em 12 de maio de 16, né? Mas há um dado importante, que o salário mínimo é uma experiência longa de conquista, 90 anos, né? E que sempre foi uma garantia básica, né, dessa renda para os trabalhadores. E é uma grande novidade, viu?

0: e depois a presidenta Dilma, institui uma novidade muito importante. Eu quero registrar aqui. Além da inflação, né, da correção pela inflação todo ano de salário mínimo, ele incorpora o crescimento do PIB, do Produto Interno Bruto, da riqueza do Brasil. De tal forma que ele, o salário mínimo é reajustado todo ano a partir do presidente Lula, do PT, da Dilma, com a inflação, mais o crescimento da economia. Por que que isso é importante? Porque é um movimento que distribui renda. Ou seja, o país produziu uma riqueza, uma renda, e a parcela do salário tem que acompanhar essa riqueza. Porque se isso não acontece, tu tem a inflação do salário mínimo, a riqueza cresce e a concentração de renda cresce. Então esse é um instrumento muito importante de distribuir renda no nosso país e de manter o salário, a renda do salário, proporcional à riqueza do país. Só para você ter uma ideia aqui, a gente continua a conversa, que ela é tão importante, eu quero dar dois números, tá, gente? Dois números. O salário mínimo hoje do Brasil é R$ 1.621. Não tendo a política do PT de reajustar o mínimo pela inflação, mais o crescimento da economia, ele seria R$ 830. Este é o número de uma escolha política. Cada, por mês, um aposentado rural. No Rio Grande do Sul, gente, nós temos 1.120.000, 1.115.000 aposentados ganhando um salário mínimo. 1.100.000 aposentados ganhando salário mínimo. Pois muito bem. Não fosse essa política de reajuste do salário mínimo, eles teriam por mês menos R$ 791 por mês. Essa é uma escolha de um governo e de um partido comprometido com a distribuição da renda. E quem trabalhou e com seu trabalho fez com que o Rio Grande crescesse, fez com que o Brasil crescesse. Eu acho que esses números são muito importantes. 1.621 hoje contra R$ 830, R$ 791 de diferença por mês. Quase o dobro do salário. Por quê? Porque o Lula, nosso partido, nós bancamos essa reajuste também pela riqueza do país. E é isso que nós temos que continuar perseguindo, quer dizer, perseguindo uma valorização, aumentando o piso mínimo. E é tão importante, viu, gente, que o salário mínimo, para além dos aposentados e do trabalho com carteira assinada, mínimo no Brasil, ele também é uma referência para o trabalho informal. Mesmo aquele trabalhador sem carteira assinada, ele sabe e ele pede, e especialmente em momentos que nós temos crescimento econômico, o nível de emprego alto, como estamos vivendo no Brasil, baixíssimo nível de desemprego, isso ajuda quem está no mercado de trabalho, ele pede o salário mínimo. Nós estamos falando em 60 milhões de brasileiros e brasileiras que tem hoje o salário mínimo como referência. Nós queremos cada vez mais manter essa política para reduzir essa desigualdade tão grande na renda do Brasil. Então eu preciso comemorar essa conquista. E eu volto a insistir nesses números. R$ 1.621 contra R$ 830, que é o valor do salário mínimo se não tivesse a política de correção pelo PIB. Aliás, a direita, essa ultradireita, os candidatos saíram, Bolsonaro, Caiado, etc. Então, já está dizendo que se ganhar, vai fazer o ajuste fiscal, vai separar o salário mínimo do aposentado e vai acabar com o reajuste pelo crescimento econômico. Eles querem arroz salarial mesmo, eles querem massacrar o aposentado e o trabalhador do país. Então, nós temos que garantir essas boas políticas.
1: Deputado, e um agravante nesse período, o senhor falou do que seria o salário sem a valorização do crescimento do PIB. E entre 2019 e 2022, no governo Bolsonaro, eu não sei se no período do governo Temer, só foi, está sem o som.
0: Nem Temer, nem Bolsonaro garantiram o reajuste do PIB.
1: Pois é, nós poderíamos ter um salário mínimo hoje maior que 1.621. Mas continua tendo que ser a cada ano renovado, ou não sei se é uma medida provisória.

0: Ou pode ser uma política permanente do Estado?
1: Hoje nós temos uma política que vai até o ano que vem, garantido. E nós temos que ter essa nossa discussão de incorporação como política permanente. Mas essa turma forma a maioria no Congresso e muda a lei, né, André? Esse é o tema que a nossa população tem que estar atenta nas eleições. Nós temos eleições agora, em 4 de outubro, e a eleição vai renovar o Congresso Nacional, o Senado e a Câmara, o Presidente da República. Esse é um tema que tu traz para o nosso debate central. Essa turma da direita, que acabou com os direitos trabalhistas, né? Esses bolsonaristas, essa turma, ela quer voltar para terminar o serviço. Ela quer voltar, ela fala, já fala então do ajuste fiscal para eles é cortar dinheiro para o povo. Nunca é para os de cima. Eles estão bravos porque era a primeira vez nós fizemos eles pagar alguma coisa de imposto de renda, os super ricos, 10%. Quando o Lula retirou o imposto de renda para quem ganha até 5 mil reais, isso é justiça tributária, mais renda. Né, para o nosso aturo, para o aposentado, inclusive, porque o teto do INSS vai ali por 8 mil reais, está pagando menos imposto de renda. E começou a cobrar dos super ricos. Então, isso que tu traz é muito importante, viu, gente? Que depende do Congresso Nacional mudar ou não a lei. Nós queremos continuar essa política. Nós temos que aumentar cada vez mais o salário mínimo, diminuir essa desigualdade moral do Brasil, que é um campeão mundial da concentração de renda. Nós somos a 9ª ou 8ª economia mundial e somos uma das piores distribuições de renda no Brasil. Então, recuperar salário mínimo, enfrentar o tema da redução da jornada de trabalho, que foi colocado pelo Leonardo aqui no início do nosso programa, é qualificar o trabalho, né, gente? A última redução da jornada de trabalho no Brasil foi em 88. Vocês estão lembrados que a gente, na Constituinte, reduziu de 48 para 44. Muita gente dizia que o Brasil ia quebrar. O Brasil não quebrou. Ao contrário. Melhorou a qualidade do trabalho. Melhorou a vida das pessoas. Né? Tiveram mais espaço ao lazer, à cultura, a viver com a sua família. E a produtividade do Brasil aumentou. Hoje, passado todo esse período, eu dou só uma coisa num debate que eu fui, viu, gente? Não tinha celular na época. Não tinha isso aqui na época. Não tinha internet, não tinha... A tecnologia, isso com um sentido simbólico, né, gente? A tecnologia, a produtividade foi extraordinária nesse período todo, desde 1988 até agora, 2026. E é evidente que essa tecnologia incorporada à produção do trabalho, ela aumentou muito a produtividade. Se nós pegarmos em todas as áreas, nos serviços, no campo, na indústria, o aumento da produtividade foi extraordinário por conta dessas novas tecnologias embarcadas na produção e nos serviços. Portanto, é possível sim reduzir o tempo de trabalho para que todos trabalhem, e as pessoas vivam melhor. Barra muito pesada, né? Trabalhar seis dias para pagar um dia, especialmente para as mulheres, né? Que carregam dupla, tripla jornada de trabalho. Então, essa ideia de reduzir de 44 para 40 horas, com dois dias de folga por semana, preferencialmente juntos, de sábado e um domingo, é um dia fundamental para uma sociedade, para uma família, para as pessoas viverem melhor. Viver seu lazer, a sua cultura, sua família, sua comunidade, sua religiosidade. É uma sociedade que vive melhor. E o que a experiência tem mostrado de outros países é que até mesmo a produtividade melhora no trabalho. Estamos falando de países que vivem, trabalham 33 horas por semana, 36 horas por semana. Os países desenvolvidos vão nessa direção. Então, eu acho que nós estamos num bom caminho. A expectativa é que o Congresso aprove essa redução da jornada, mudança na escala de trabalho, tendo dois dias para conviver com a família, seguidos, preferencialmente sábado e domingo, sem redução de jornada de trabalho por conta do aumento da produtividade. As nações desenvolvidas caminham nessa direção, né? Eu acho que é um marco muito importante que o presidente Lula pautou. Na verdade, são anos de discussão, né, gente? Não é verdade que começou agora essa discussão. Nós temos anos de debate. Vocês têm feito esse debate já há muitos anos, né? Eu acho que ele está maduro para o Congresso decidir favoravelmente a quem trabalha. A gente tem que estar sempre dizendo isso, né? Quem trabalha, que produz com o seu trabalho a riqueza do Rio Grande do Sul e do nosso país, tem que ser respeitado por conta dessa condição. Estamos firmes nessa luta. E do mesmo jeito, nós estamos firmes aqui na luta do piso salarial.
2: Exatamente.
1: O nosso governo do Sul, que tem que ser maior que o salário mínimo.
2: Exatamente, deputado. A gente já ia acabar citando. Na sexta-feira, o governo do estado protocolou na Assembleia Legislativa o projeto de lei para o reajuste do piso salarial, no jornal de 2026, proposta encaminhada com um índice de 5,35%. A primeira das cinco faixas passará a R$ 1.884. O senhor aprova esse índice sugerido pelo governo do estado? Poderia ser mais? O reajuste é suficiente?
1: Então, Leonardo, nós estamos discutindo com as centrais sindicais sobre esse tema. E hoje, ao meio-dia, nós temos uma reunião da nossa bancada para avaliarmos o índice. Qual é a referência que é importante para as pessoas que estão nos acompanhando? Por que tem um piso salarial estadual? Porque se o salário mínimo é o mínimo nacional, existem estados que têm uma economia mais forte, mais pujante, mais produtiva do que a média nacional. Eles podem garantir um salário mínimo maior. Isso é o piso salarial. E ele serve, ele tem valor de lei, ele é obrigatório para aquelas categorias, aqueles serviços que não têm um acordo coletivo, uma convenção coletiva de trabalho. Não são protegidos por um acordo coletivo no seu sindicato. Por exemplo, o emprego doméstico. Né? O emprego doméstico ainda não tem relações de trabalho mais negociadas, embora tenham conquistado os governos do presidente Lula e Dilma. Eu tive a honra de ser ministro do Trabalho na época em que a gente avançou muito na formalização e no reconhecimento do valor do trabalho doméstico, né, que até agora esse período não tinha nem direito a férias, jornal de trabalho, hora extra, nada. Então nós temos muita gente que não tem a cobertura sindical. O Diese fala para nós, gente, mais de 1 milhão de trabalhadores e trabalhadoras. E essa referência, o piso, foi constituído no ano 2000. O governador era o Olívio Dutra, que é um patrimônio, sempre foi maior.
0: O senhor era vice-governador.
1: É isso. Eu tive a honra aqui de entregar, inclusive, na Assembleia esse projeto de lei. E ele sempre teve uma referência de 30% acima do salário mínimo por ano. Bom, o que faz o Eduardo Leite agora? Né? Faz uma coisa importante, nós vamos avaliar, que ele, pela primeira vez, né, e a última vez, porque é o último ano do governo dele, ele reajusta o piso salarial pela inflação mais o PIB do período passado, reproduzindo a lei do salário mínimo nacional, o que é importante. A nossa bancada do PT está há muitos anos defendendo isso aqui. Né? O reajuste do piso tem o mesmo critério do salário mínimo, ou seja, a inflação mais o crescimento da economia, o que ele fez agora. Infelizmente fez no último ano do seu governo, mas fez, nós vamos avaliar. Esse 5,35. Ele pega a inflação de 2025 mais o crescimento do PIB lá de 2024, 1,3, algo assim. Então ele joga para o piso salarial, que tem data base em 1º de maio, agora, esse reajuste. Mas qual é o tema que eu tenho debatido desde ontem? Falei ontem, inclusive, com o secretário, chefe da Casa Civil, o ex-governador Ranolfo, e vou falar hoje de manhã agora, às 11h30, no Colégio de Líderes, é que o governo não colocou o regime de urgência ao projeto de lei. O que é muito ruim, quer dizer, é grave. O governo coloca regime de urgência para vários projetos. Esse não colocou. O que significa que não tem prazo para votação. E esse projeto de lei, ele não é retroativo. Ou seja, se a Assembleia não votar em 2 meses... ele só entra em vigor quando vota. E isso é um prejuízo enorme para os trabalhadores. Então, o que nós estamos fazendo? Ontem eu conversei já com o chefe da Casa, alertando isso, que é grave. Vamos botar um projeto de lei aqui que não é votado. E hoje, agora, deu meio de 11h30, eu falo, vou propor no Colégio de Líderes, e nós temos espaço regimental para isso, que a gente tente votar isso na semana que vem já, na terça-feira que vem. Ele só entra em vigor, esse reajuste, esse piso, depois de votado aqui. Ele não é retroativo a 1º de maio. Então nós estamos numa briga pesada aqui na Assembleia, PT, para que a gente vote imediatamente que entre em vigor, que é obviamente um reajuste importante. Né? Vai ganhar, o nosso piso mínimo é 1.884, né? É o primeiro dos pisos, é importante. Então, hoje a minha batalha aqui nesse momento é acelerar a votação, para que ele entre o piso salarial novo imediatamente em vigor. E, infelizmente, nos anos passados era assim, o pessoal deixa enrolar, vai votar daqui a 2, 3 meses, gente, e o trabalhador perde 2 meses, 3 meses de reajuste no seu piso salarial. Então nós vamos avaliar esse índice agora, conversar com as centrais sindicais. Nós reconhecemos que aqui há uma incorporação de uma política correta, infelizmente é o último do seu governo, acaba agora, que nós queremos seja permanente para os próximos governos. Mas tem que votar logo. Não dá para ficar enrolando e prejudicando. Essa é a grande briga nossa hoje, tá? Já estou jogando aqui ao vivo com vocês. 11h30 é minha batalha aqui com os outros líderes dos outros partidos. Para votar terça-feira que vem.
0: Deputado,
1: é isso que nós vamos trabalhar.
0: Deputado, do ponto de vista do. Da data é um problema, do regime de urgência, né? Pode se arrastar. Mas do ponto de vista do mérito, a perspectiva é grande, porque se foi uma proposta do governador Eduardo Leite e ele, obviamente, tem maioria na Assembleia, deve ser aprovado esse reajuste.
1: Sim, André. Nós vamos debater com as centrais sindicais, ele tem a sua base aqui. Nós achamos que é um avanço importante, embora preciso reconhecer, as centrais estavam pedindo 10%, 12%, que é recuperar o que foi perdido ao longo dos anos, essa é uma referência, né? O salário mínimo aqui no Estado teve sempre 30% acima do salário mínimo, né? E sempre foi equivalente ao Paraná. O Paraná, desde 1º de janeiro, está com salário acima de R$ 2.000, desde 1º de janeiro. Paraná e Santa Catarina reajuste em 1º de janeiro. Então nós vamos fazer esse debate, é um movimento importante, como método, né, como forma de reajuste que nós queremos permanente. Inflação é PIB, como o salário mínimo nacional, PIB do Rio Grande do Sul. Né? Cresce a economia gaúcha, o salário tem que acompanhar. É justo, é correto. Então nós vamos avaliar isso, é muito provável. A batalha agora é votar rápido. A Assembleia não pode ficar protelando e prejudicar o trabalho. Eu acredito que a gente consiga hoje. Nós vamos brigar muito, tá, gente? Para que terça-feira que vem já entre em pauta na Assembleia, que a gente vote esse piso salarial.
2: Deputado, para finalizar a entrevista, hoje é dia 12 de maio de 2026 e faz exatamente 10 anos da votação no Senado que afastou a presidenta Dilma Rousseff do cargo da presidência por 180 dias e logo após acabou terminando no golpe, no impeachment de 2016. O senhor era ministro do governo na época, ministro da Previdência. Esses 10 anos do golpe, muita coisa aconteceu, teve o governo Bolsonaro, depois a vitória do presidente Lula em 2022. Como o senhor vê esse cenário de 10 anos?
1: Acho uma que a história, década, né? O distanciamento da história, os
0: exato,
1: fatos que ocorreram.
0: 10 anos após, né?
1: Eles nos permitem enxergar e aprender o desastre que foi, né? Aquele golpe contra a Dilma, todo aquele processo fraudulento, lembra do Tribunal de Contas, pedaladas fiscais, ele se revelou absolutamente mentiroso, a justiça, né, demonstrou claramente por várias decisões que aquilo nunca ocorreu, foi uma invenção. Aliás, foi uma invenção liderada pelo tal Nardes, né, que continua lá no Tribunal de Contas, fazendo política da direita, do bolsonarismo, né, do golpismo, vergonhosamente continua lá. A história mostrou o desastre que foi aquilo. Quando um país rompe com as regras democráticas, ele abriu a caixa para tudo que é barbaridade, né? E construiu um sujeito como Bolsonaro, né? O fascismo, essa ultradireita horrorosa, né? Dos 700 mil mortos do Covid, que aliás o presidente Lula ontem sancionou a lei, né? Do dia da memória das vítimas da Covid. Esses personagens que destruíram esse Brasil, né? Que zombaram com a nossa morte, envergonharam o Brasil no mundo inteiro, destruíram legislações previdenciárias, né? Venderam Petrobras, BR, né? Nós somos vítimas dos cartéis de distribuidora de combustível, que essa turma vendeu a BR distribuidora, Liquigás, Gás, Eletrobras, gente, o que esses caras fizeram foi uma rapinagem. Bloquearam reajuste de salário mínimo, né? Essa coisa escandalosa, né, que foi o governo Bolsonaro, né? E esse governo é o resultado dessa onda, dessa ultradireita horrorosa no nosso país, que nós temos definitivamente que derrotar, em nome da democracia do nosso país. Ele já foi aberto com esse golpe. Os países, quando saem dessa legalidade, eles entram num período de instabilidade que deu isso, né? O golpe contra a Dilma, a prisão ilegal do Lula, demonstrado depois, esse ambiente autoritário. Bom, o resultado disso é que quem foi beneficiado desse golpe está lá na cadeia hoje. Mas a diferença é que foi um processo absolutamente legal. E esses caras querem construir uma anistia para quem tentou derrotar a democracia, destruir a democracia, matar um presidente da República. E os caras querem dar anistia para esse tipo de gente. Então, é um longo processo para o Brasil de aprendizado. As nações aprendem, os povos têm que aprender que não tem outro espaço para enfrentar os temas nacionais do que a democracia. Não precisa cada vez mais democracia, e não menos. As ditaduras, o autoritarismo nunca resolveu o problema do nosso povo, ao contrário. Só concentraram privilégios, violência, ódio, né? Então é um momento de reflexão, de aprendizado para todos nós, que isso nunca mais ocorra, né, no nosso país, que a gente tem que cada vez mais aperfeiçoar a democracia, a soberania popular, a soberania do nosso país, né? E o Lula que representa isso hoje. É um negócio impressionante, né? Não tem a ver diretamente, mas a força da democracia brasileira, né, e do povo que colocou o Lula na presidência. Hoje a gente vê um outro país, né, enfrentando seus problemas, melhorando a condição do povo, representando o Brasil com essa altivez que só o Lula tem lá com o Trump no mundo inteiro. E um país que respira, né, desenvolvimento, progresso novamente. Né. Então, eu acho que é isso, é o momento de refletir que nunca mais isso ocorra no nosso país e que a escolha seja sempre mais e mais democracia para que todos sejam respeitados, que a violência não faça parte da política do país. Eu acho que é um grande aprendizado. Eu vivi todo esse período dramático do nosso país e é preciso dizer nunca mais isso. Tá? Quando eu vejo essa ultradireita, que não reconheceu o golpe de 64, esses personagens, Flávio Bolsonaro, Caiado, da ultradireita, né? Caiado que nunca respeitou, nem reconheceu o golpe de 64. Flávio Bolsonaro, né? Que abertamente busca repetir o que o Jair, seu pai, fez. Essa gente não tem nada a oferecer de bom para o nosso país. Minha mãe dizia, viu, seus 90 anos, né? Mas não sai nada que preste da boca desses caras, né? E é isso mesmo, é só. Enfim.
3: E o que preocupa.
1: É um aprendizado doloroso da nação, que nós temos que aprender a não repetir nunca mais e preservar. A disputa de ideias, disputa de valores num ambiente democrático e fundamentalmente respeitando a decisão democrática do povo brasileiro, do povo não.
2: Tá certo.
0: Não, o que é preocupante, deputado, é que essas forças antidemocráticas estão muito presentes na sociedade, né? E na política.
1: Você reconhecer isso, André, eu acho que isso que tu traz é correto, é preciso reconhecer. Eu acho que perdeu a força, né? Eles estão sendo... É uma vergonha, Eduardo Bolsonaro nos Estados Unidos, é uma coisa impressionante como ainda tem gente que fala nessa turma. Esse cara que traiu o Brasil, que trai o Brasil a partir dos Estados Unidos, Eduardo Bolsonaro, que hoje entra em processo de cassação, Jair Bolsonaro, o sujeito que bateu o continente para a bandeira americana. Deveria envergonhar todo mundo, né, que gozou do sofrimento do povo brasileiro na morte do povo gaúcho. Um escândalo. Né? É verdade o que tu diz, é preciso reconhecer a força e derrotar essa cultura política, né? Preciso derrotar. E é impressionante, né? Como é que tem gente que ainda fala desses caras que tanto mal fizeram ao nosso povo, ao nosso país. Preciso derrotar essa cultura bolsonarista, autoritária, né? Que não tem nada a ver com o nosso país, com o nosso povo. Vambora, vamos lá.
2: Tá certo. Deputado Miguel Rosseto, muito obrigado pela entrevista.
1: Um abraço à nossa turma aí de Pelotas, né? De toda a região. É um prazer enorme sempre conversar com vocês. Um abraço aí ao nosso prefeito, Marrone, e toda a turma que está aí, né?
2: Aí.
1: Um abraço.
2: Muito obrigado. Um abraço. Bom dia para o senhor. 8 horas e 31 minutos, André. Temperatura do momento?
0: Temperatura.
2: Conversou agora com o deputado Miguel Rosseto, do PT, sobre 90 anos do salário mínimo, também sobre o piso regional e também sobre os 10 anos do golpe contra a presidenta Dilma. Então,
0: 8,1 graus, umidade relativa do ar 87% e a sensação térmica mesmo, 8,1 graus.
2: 8 horas e 32 minutos, Alexandre, intervalo rapidinho. Daqui a pouco a gente volta com a edição da manhã. Já voltamos.
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2: 8 horas e 37 minutos, de volta aqui com a edição da manhã, aqui na Rádio Com. Agora, falando de esporte, a gente não teve destaques esportivos no início do programa, mas trazendo agora os destaques, o André até trouxe, falou sobre a pré-lista da Copa do Mundo, foi divulgada ontem, então acho que a gente já começa por aí, com a pré-lista dos 55.
0: 55, é. Exatamente. Só não tenho, eu não tenho.
2: Eu tenho a lista
0: eu
2: aqui.
0: Eu tenho, né? Não tenho a lista, eu tenho a matéria aqui, mas.
2: E a grande maioria foram jogadores convocados pelo Ancelotti, que participaram de algum momento, pelo menos em amistosos. Não jogaram, mas pelo menos estavam no elenco. Teve aí os goleiros, são 6 goleiros: Alisson, Ederson, Bento, Hugo Souza, John e Carlos Miguel. A probabilidade é que Alisson, Ederson e Bento sejam os convocados, né? A gente já tem muito isso quase como certo. Tem a possibilidade do Hugo Souza. E, mas
0: são 5 goleiros, né?
2: São 6 goleiros.
0: Quais são?
2: O Alisson, Ederson, Bento, Hugo Souza, John e Carlos Miguel.
0: Ah, tem o John?
2: O John.
0: Ah, eu não. Ah, pois é. Deixa eu ver uma.
2: Aí os zagueiros. Marquinhos.
0: Aqui, o IA aqui não me deu o John. Não me deu o John. Tá furado essa. Tá furado.
2: Tá furado.
0: Exatamente. Tá, mas vai lá. Continua, Léo, por favor.
2: Até agora falando dos. Dos zagueiros, a gente tem. Peraí, que eu acabei me perdendo. Mas zagueiros, Marquinhos. Tá marcando o Thiago Silva aqui como pré-lista da Copa. O Thiago Silva é surpresa, né? A gente. O Thiago Silva que já jogou a Copa do Mundo 2014, jogou a Copa do Mundo 2018, 2022, não vai para a Copa do Mundo esse ano, acho que é bem improvável que ele jogue a Copa nessa. É que na verdade a gente tem que também pegar, André, que a pré-lista ela pode acabar mudando em alguns lugares, porque a pré-lista ela não é oficial, né? A pré-lista é algo meio divulgado, quase como fosse vazado, né? Os zagueiros Marquinhos, Thiago Silva.
0: Pois é, cada veículo dá uma coisa. Eu tô vendo no lance aqui. Tem 4 goleiros. É. O Alisson, Ederson, Bento e o Hugo Souza.
2: Sim,
0: os outros dois deu no John e o.
2: Sim, eu algo quase. Não tenho.
0: É que não é oficial isso aqui?
2: Nenhuma pré-lista é oficial. A lista ela é. Vai pelo jornalista que apurou essa informação. Aí os zagueiros que estão na pré-lista aqui. É um desses 55 nomes: Marquinhos, Thiago Silva, Gabriel Magalhães, Bremer, Léo Pereira, Ibanhas, Alexandro, Fabrício Bruno, Beraldo, Vitor Reis e Murilo. Todos eles participaram em algum momento do ciclo para a Copa do Mundo.
0: Com o Ancelotti?
2: Alguns deles não, alguns deles com o Dorival. Mas o Alexandre, Fabrício Bruno, o Vitor Reis estava na última convocação, o Murilo também teve convocação com o Ancelotti. Eu acho que o único aqui, o Beraldo, não lembro dele estar com o Ancelotti. Ele participou do ciclo, ele estava com o Dorival, mas eu não tenho lembrança dele com o Ancelotti. Laterais direitos: Wesley, Danilo, Paulo Henrique e Vitinho. Esquerdos: Alexandro, Douglas Santos, Luciano Juba, Caio Henrique, Kaique Bruno e Carlos Augusto. Todos eles em algum momento estiveram no elenco. Meio campistas: Casemiro, Bruno Guimarães, Fabinho, Andrei Santos, Danilo, Lucas Paquetá, Gabriel Sara, João Gomes, Andreas Pereira, Joelinton, Gerson e Matheus Pereira. Também nenhum deles é uma surpresa. Já os atacantes: Igor Jesus, Vinícius Júnior, Rafinha, Matheus Cunha, Luiz Henrique, Gabriel Martinelli, João Pedro, Neymar, Endrick, Rayan, Anthony, Igor Thiago, Pedro, Caio Jorge e Richarlison. Até o Neymar é a principal questão, né? Porque eu, 55 nomes, eles são, é uma lista muito extensa. Acaba que quase, vai ter que tirar 26 aí, 19 vão sobrar e praticamente alguns são só para completar lá dentro.
0: Vamos fazer um exercício aí, Léo?
2: Não, o exercício até é simples. A gente
0: ou depois a gente faz.
2: A gente pode fazer hoje no Comunidade Esportiva,
0: Comunidade Esportiva, para ver quem efetivamente vai.
2: A gente conversou algumas vezes já no Comunidade Esportiva. Tem aí 3 ou 2 vagas sobrando para essa Copa.
0: Já está definido, Ancelotti.
2: O Ancelotti, já se falava que o Ancelotti estava definido, eram 24 nomes já.
0: Não, eu acho que ele já está definido os 26.
2: Eu não consigo
0: não,
2: definir.
0: Ele, na cabeça dele.
2: É, não, ele já sabe, óbvio.
0: Já sabe, daqui a menos de uma semana.
2: Exato. A questão mais é... Na verdade, eu acho que são 25, porque pode ser que ele resolva convocar o Neymar. Eu não sei se o Neymar ainda está certo para a Copa, mas ainda existe a possibilidade. Ao mesmo tempo que eu me surpreenderia com o Neymar sendo chamado na convocação da próxima segunda-feira, eu não sei se eu vou ficar tão surpreso assim, porque por mais que esteja jogando mal, a pressão é muito grande. Então é um nome que eu não consigo cravar, dizer que não vai. Ainda mais com a saída do Estevão, então abriu mais uma vaga. Então, e uma vaga no ataque. Aí é o cara que tem essa possibilidade. Ainda tem o Paquetá, são acho que as duas principais possibilidades, assim, de vai ou não vai, independente da fase, que é o Neymar e o Paquetá. O Endrick e o Igor Thiago acho que vão, então fica esses dois nomes aí. Ainda teve a saída do Militão, né? O Militão não vai ficar bom até...
0: Não vai, né?
2: Não vai, então aí dois jogadores, o Estevão e o Militão, desses 24 que tinham quase como certos, já saíram, então aí abriu um deck um pouco maior.
0: É, o fato novo, já faz algum tempo, né, mas que pode ter mudado a convicção do... A convicção não, pode ter colaborado para de alguma forma o Neymar ter alguma chance com o Ancelotti é a lesão, talvez, do Estevão.
2: É.
0: Não sei, né?
2: Porque aí ele pode acabar levando o Rayan, que aí é um jogador que não vai entrar, provavelmente, na Copa, mas aí é um jogador mais para levar para o próximo ciclo. A gente vai levar um cara mais jovem, que tem se destacado, para pensar em 2030. Estevão, Endrick, Rayan, são jogadores muito jovens, não tem 20 anos ainda, que tu pensa já para 2030, não são jogadores que que são imediatamente para agora. Aí acaba que pode ser que leve para ter uma experiência.
0: Mas o Estevão...
2: Era para agora, ia ser titular.
0: Agora, na realidade, né?
2: Sim, mas ele é um cara de... ele tem 19 anos.
0: Mas já era uma realidade.
2: Sim, já era uma realidade, mas ele tem o teto dele é para 2030 ou 2034.
0: Sim, a gente tá tranquilamente indo... mas já era uma realidade agora, né?
2: Sim, sim.
0: E aí, né? Não ia pra...
2: Não, ele iria certo. Ele é um cara que... Mas o Estevão, perdendo a Copa agora, ele tem ainda mais algumas Copas pela frente.
0: Ia ser utilizado.
2: Exato. Certo. Até a possibilidade que ele fosse titular. Falando agora só rapidamente sobre a Copa do Brasil, a gente tem aí 3 jogos nesta terça-feira, jogos de volta da quinta fase da Copa do Brasil. Seria a fase de 16 avos, 16 avos de final, antes das oitavas. O Inter enfrenta às 19h30 o Atlético no Beira-Rio. O Inter venceu de virada por 2-1 em Florianópolis. O Atlético tem vantagem e a princípio é um jogo para não se incomodar, né? Tanto que o melhor jogador do Atlético, que era o Ronaldo Tavares, centroavante português, machucou, estourou o joelho. Então o Atlético ainda vai desfalcado. Sim, o seu melhor jogador, que foi o quem trouxe perigo ao Inter.
0: E no Beira-Rio?
2: Hoje é no Beira-Rio. O Ronaldo Tavares foi quem trouxe perigo ao Inter no jogo do mês passado. Já às 21h30, mais 2 partidas, Cruzeiro e Goiás. Jogo indefinido. Primeira partida foi 2-2, né, em Goiânia. Então, jogando em casa, o Cruzeiro tem aí que pelo menos consiga alguma vantagem, porque o primeiro jogo foi empate. Já também no mesmo horário, Fluminense e Operário, primeiro jogo 0-0, Fluminense joga em casa no Maracanã, também precisando de alguma vantagem para não levar para os pênaltis. O empate hoje leva para os pênaltis, uma vitória do Operário, uma vitória simples, eu classifico o time paranaense. 8 horas e 47 minutos, agora seguindo as informações, André, o que a gente tem ainda de destaque?
0: Temperatura pra... 9 graus agora. Leonardo, sensação térmica 8,7, umidade relativa do ar 84%. E o governo lança alternativa à poupança com saque instantâneo e rendimento maior. É o Tesouro Reserva, que terá aplicação mínima de R$1, saque imediato via Pix e rendimento acima da poupança, nova modalidade, né? Lançada, apresentada ontem pelo governo federal, que é uma nova modalidade de investimento em renda fixa, um investimento, né? Criada para quem deseja guardar dinheiro com segurança, liquidez imediata e baixo valor de entrada. O lançamento aconteceu na Arena B13 em São Paulo e marca a estreia de um produto voltado principalmente para pequenos investidores e formação de reserva de emergência. A proposta é oferecer uma alternativa mais rentável que a poupança, permitindo aplicações a partir de apenas R$1 e resgates instantâneos via Pix a qualquer hora do dia. A iniciativa surge em um cenário em que grande parte da população ainda mantém distância do mercado financeiro. Pesquisa da Ambima, divulgada em abril, apontou que 33% dos brasileiros conseguiram economizar dinheiro em 2025, mas somente 10% aplicaram recursos em investimentos financeiros. Muitos entrevistados ainda associam o ato de investir à ideia de que isso seria exclusivo para pessoas com renda alta. Tesouro Reserva é um título público, né, emitido pelo governo federal. Na prática, funciona como uma opção para guardar dinheiro com rendimento atrelado à taxa Selic. Selic está em 14,5%. ao ano, mantendo acesso rápido aos recursos aplicados. Normalmente um investimento tu tem horários nos bancos para sacar, e às vezes tu não tem liquidez no dia, tu tem 2-3 dias depois, alguns até liquidez em prazo maior. O produto foi desenvolvido especialmente para quem deseja montar uma reserva de emergência ou simplesmente deixar o dinheiro rendendo no curto prazo sem abrir mão da liquidez. Diferentemente de outros investimentos, o saldo não sofre oscilações aparentes no aplicativo. O investidor visualiza sempre o valor aplicado somado aos rendimentos acumulados até aquele momento, com variações negativas de mercado no curto prazo. Toda a operação pode ser realizada diretamente pelo aplicativo do banco parceiro. E aí eu abro um parênteses que nesse momento só vai funcionar para correntistas do Banco do Brasil, mas vai ser expandido para outras instituições financeiras. Tanto a aplicação quanto o resgate são feitos de maneira simples e o dinheiro cai na conta instantaneamente por meio do Pix, é um Tesouro Reserva, então, é um investimento bem seguro, porque é emitido pelo governo federal, né? E rende mais que a poupança, porque a Selic, né, hoje, muito alta, e ela baliza esse rendimento, ele é um rendimento muito maior que a poupança.
2: Seguindo aqui as informações, o frio chegou em Pelotas e a previsão é que se mantenha por assim por alguns dias. A gente já vem conversando sobre a questão da previsão do tempo com essas mínimas baixas. E ontem, na segunda-feira, a mínima chegou a 6 graus. A mudança na temperatura aumentou o número de pessoas em situação de rua buscando abrigo na casa de passagem durante a noite. A prefeitura também oferece agasalhos e alimentação para quem precisa se aquecer e se alimentar. Os dois serviços pensados para a população em situação de rua, casa de passagem e o Centro Pop, seguem disponíveis para atendimento dessa população e de outras pessoas em situação de vulnerabilidade social. As equipes da Secretaria de Assistência Social também percorrem os locais onde há pessoas dormindo nas ruas para oferecer abrigo e, se aceito, são levadas até a casa onde recebem alimentação, banho e uma cama com travesseiro e cobertores para passar a noite. A equipe da Secretaria de Assistência Social costuma fazer as abordagens às terças-feiras, mas com a chegada do frio, o trabalho foi ampliado para segunda e a sexta-feira, então durante a semana inteira. Duas organizações da sociedade civil parceiras, a Gesto e a Vale a Vida, também fazem essas abordagens 3 vezes por semana desde o início do frio. 4 pessoas abordadas aceitaram ir para casa, que tem capacidade para até 110 pessoas. Depois da queda da temperatura, 80 a 90 pessoas utilizam, um número maior que o registrado durante os dias quentes, que era entre 50 e 70. O Centro Pop, que atende cerca de 120 pessoas por dia, ainda não registrou aumento da procura. A casa de passagem recebe os usuários entre as 19h e 20h30, com exceção dos que trabalham à noite, que podem chegar até meia-noite. Até as 20h30, todos que desejam tomam um banho e o jantar é servido na sequência até as 21h30. Pós-jantar é liberado o acesso aos quartos entre as 17h e 19h. Não há serviços disponíveis, mas os usuários podem permanecer no espaço. Então, a prefeitura também conta com um restaurante popular. Alimentação para pessoas em situação de vulnerabilidade social é oferecida pelo restaurante. Para utilizar, é necessário encaminhamento de um centro de referência de assistência social, CRAS, do centro de referência especializado de assistência social, CREAS, ou, no caso da população em situação de rua, do Centro Pop. Outras pessoas podem fazer um cadastro diretamente no local e pagar uma taxa de até R$ 4,00 por refeição. Diariamente são servidas uma média de 400 refeições, dessas pelo menos 250 são gratuitas por meio de encaminhamentos da rede socioassistencial. O cardápio do restaurante é variado, a cada dia num diferente. Então, esse é o serviço que a prefeitura consegue oferecer durante esses dias de frio também, durante qualquer dia, né?
0: Que no frio aumenta a demanda, né?
2: Exatamente. 8 horas e 55 minutos, agora falando sobre os preços dos combustíveis, valores promocionais, segundo o aplicativo Menor Preço da Nota Fiscal Gaúcha. E começando pela gasolina comum, R$ 6,19 no posto Coqueiro da Rua Almirante Barroso, número 2360, bairro Centro. É o posto da Barroso com a Doutor Cassiano, R$ 6,19 a gasolina comum mais barata. Já a gasolina aditivada, R$ 6,11 na abastecedora Areal, no Domingos de Almeida, Avenida Domingos de Almeida, número 1985, bairro Areal. Era Domingos de Almeida, esquina com a Benjamin Gastal, R$ 6,11 a gasolina aditivada, mais barata, segundo o aplicativo Menor Preço. Já o etanol teve uma mudança, a gente teve aí alguma sequência longa do etanol a R$ 4,79 no mesmo posto ainda, mas agora é uma mudança no posto e mudança no valor. R$ 4,67 no posto da Bento Gonçalves, não tem o nome da bandeira aqui, na Avenida Bento Gonçalves, número 5190, é o posto Petrobras, posto Sim, em frente ao SESI, o complexo do SESI. R$ 4,67 o etanol mais barato. Então, aqui em Pelotas, preço promocional. 467, na Avenida Bento Gonçalves, número 5190, em frente ao SESI. Já o diesel, 6,20, no TRR Sul Diesel, na Avenida Herbert Hadler, número 1258, no Distrito Industrial, 6,20 o diesel S500, mais barato, segundo o aplicativo, menor preço. E por último, diesel S10, o diesel de melhor qualidade, R$6,44, no posto Buffon 91, rodovia BR-392, número 2600, bairro Fragata, R$6,44, o óleo diesel S10, mais barato. Lembrando que é o preço promocional, tem um preço divulgado pelo aplicativo menor preço da nota fiscal gaúcha, às vezes pode acabar tendo alguma diferença, a gente não consegue verificar, então a gente usa uma fonte oficial que divulga aí os valores promocionais aqui em Pelotas. 8 horas e 57 minutos, daqui a pouquinho tem o Meio Cultural com Alexandre Salóis, com música, formação. Alexandre que... ele não tem... hoje está empolgado para secar o Inter. Ele, o horário que ele gosta ainda, 19h30, ele acha que ele não gosta do horário muito tarde, acho que ele tem que dormir.
12: É, mas hoje vai ser uma batalha em glória essa, né?
2: Ah,
12: vai
2: é
12: secar perigoso. O Inter, né?
2: É perigoso. O Inter na Copa do Brasil
12: perigoso,
2: é perigoso.
12: O Atlético?
2: O Inter na Copa do Brasil é perigoso. Não é a questão, nem é o Atlético, a questão é o Inter. O Inter, ele gosta de fazer essas presepadas.
12: Perde pra ele mesmo?
2: Exatamente. Já às 10 horas, comunidade esportiva comigo, com o André... e com o Alexandre aqui na programação da rádio, falando de esporte, falando de futebol, falando sobre a pré-lista da Copa, falando sobre a Copa do Brasil. E às 11 horas, o contraponto com a Clarissa Henin e com o Pedro Vargas, contraponto desta terça-feira, com os destaques aqui, passando os destaques, às 11h30, o contraponto recebe as assessoras pedagógicas da Secretaria Municipal de Educação, a Maristela Cardoso e a Judilene Vaz Álvares, e ela fala sobre sobre a Pelotas, as 45 escolas da rede municipal que já respondem com o programa Escola das Adolescências. É uma iniciativa federal que coloca racismo, violência contra a mulher e diversidade no currículo a partir das demandas dos próprios estudantes. Então elas explicam como funciona, o que a escuta dos jovens revelou, o que muda na sala de aula. Também ao meio-dia, no contraponto, o contraponto recebe o educador ambiental Alcione Silveira, que traz sua análise sobre meio ambiente e políticas ambientais. 8 horas e 59 minutos, André, a temperatura para a gente finalizar o programa? Talvez teve muita mudança.
12: 9,6 graus, sensação térmica 9,7, quase a mesma coisa. Umidade relativa do ar 84%.
2: É, subiu um pouco durante o programa, mas continuou frio, né?
12: A temperatura é, mas hoje deve chegar um pouquinho mais, né?
2: É, chega até 20 graus, né?
12: Exatamente.
2: Possibilidade, então a gente fica aí na espera do aumento da temperatura, mas também com sol, então um dia bom aqui em Pelotas. 9 horas! Comunidade esportiva não. Edição da manhã, ficando por aqui. Daqui a pouquinho, Manhã Cultural com o Alexandre Salóis. A gente volta amanhã às 7h30 aqui na programação da rádio. Então, um bom dia a todos, uma boa terça-feira e até amanhã. Tchau, tchau.
12: Tchau.

0: 9:01.
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Então tá, bom dia pessoal, bom dia, como estamos? Começando o Meio Cultural, terça-feira, dia 12 de maio. Uma bela manhã, hein? Aqui ó, uma manhã fria e seca sobre todo o Rio Grande do Sul. Em Pelotas, no momento, 10 graus e 4 décimos e a mínima foi às 6h54, quando marcou 6 graus, 4 décimos.

É isso aí. Umidade do ar em 84%. Pressão atmosférica em 1017, então nada de chuva, estável, tá? Não sobe, não desce. O nascer do sol foi às 7h09 e o pôr do sol será às 17h43. É isso aí, um pouquinho mais de um mês para a chegada do inverno, hein? Não choveu nada aqui, o acumulado é zero. A previsão máxima para hoje é até uma temperatura bem agradável. Previsão de 20 graus lá por volta das 15 horas, entre 14 e 15 horas, 20 graus. E tempo seco, céu de brigadeiro, nenhuma nuvem no céu. Eu estou olhando a imagem de satélite aqui, onde a gente vê uma massa de ar frio aí em todo o Rio Grande do Sul. É, todo o Cone Sul, todo o Paraguai, entra essa massa ali, Paraná, São Paulo, tá bem friozinho em todo o Brasil, metade sul, sudeste, centro-oeste do Brasil aí. Claro que aqui no sul do país está um pouco mais frio. E vamos olhar aqui as massas de umidade estão bem longe por causa dessa entrada de ar seco, tá? As massas foram tudo pro oceano, então. E a previsão é que, ó, eu estou olhando o modelo que entrega 7 dias do Google e serão 7 dias de tempo sem chuva, tá bem? É isso aí. Então tá, pessoal, manhã cultural com muita música aí, naquele clima light. Despretensiosamente iremos até as 10 horas quando seguem as lives aqui na Rádio Com. Tem a comunidade esportiva, o programa que fala de esporte aí. A primazia é futebol por enquanto, mas é um programa que fala de esportes. Depois o Contraponto, que começa às 11 horas. Hoje é terça-feira, então é o seguinte, às 13 horas tem o programa semanal Outras Vozes com Fábio Cossio. Isso, Fábio Cossio, depois eu vou dar uma olhadinha aqui, vou dar mais detalhes, mas o Fábio Cossio vem todas as terças-feiras aí com Outras Vozes. Depois, às 15 horas, tem o Papos Sociais com o Jorge Alves, o Jorjão e o Francisco Killing, né? Então tá bem, o programa também é todas as terças-feiras às 15 horas, Papos Sociais. 16 horas o Navegando aí. É. E hoje é com a Eva Santos, a Elô vem aí com a resenha do Gump, né? A resenha mensal do Gump. 16 horas, pessoal. Depois, 18 horas é a hora do mate da música nativista de qualidade com José Luiz Moraes. Também vai ao ar de segundas às sextas-feiras, às 18 horas. Terça-feira, depois a gente faz uma seleção musical, que na primeira hora é com músicos locais, tá bem, pessoal? Músicos locais aqui na Rádio Com. E aí, musical da Rádio Com à noite, até amanhã, quando voltam as lives. Muito bem, muito bem. Você está no rádio Sintonizou 104.5, muito obrigado, pessoal. 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É isso aí, pessoal. 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
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Muito obrigado, então. Então tá, quarta-feira começando, espero que tenham todos aí uma baita... quarta-feira, eu tô pulando, terça-feira, uma baita terça aí, um dia bonito, pra quem gosta de frio, é frio de manhã, de tarde fica um clima agradável, e bora lá, vamos de som então, vamos de som, eu separei um samba rock pra nós hoje, vamos ouvir sambas rocks, tô brincando, samba rock, daqui a pouco a gente volta aí, pessoal, som, pau na máquina... 9 horas e 21 minutos.

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0: Que maravilha, então é isso, pessoal. Finaleira aqui do Manhã Cultural, 9 horas e 58 minutos. Samba rock aí, afins, mantendo o groovezinho ali. Rodamos o Jorge Benjor, Bebeto, Trio Mocotó, os originais do samba, Wilson Simonal, André Amaral. Não, André Amaral não rodou aqui. Antônio Carlos e Jocafe, Trio Esperança, Tim Maia, pessoal. E daqui a pouco, daqui a um minuto, é comunidade esportiva também. Tá, nosso apresentador deve estar se deslocando aos estúdios. Vamos ver. Leonardo Cardoso, devagarzinho. O guri faz muitas coisas, isso aí é verdade. Hoje, o que que tem aqui? Vamos ler o cardzinho. Vamos ver aqui. Aí, ó. Peraí.
1: Quando aconteceu.
0: O André Amaral ali fez a gentileza ali. Tim Maia. Esse é bom, hein? Esse é bom. E o apresentador já está ali com. Ele que é o astro aqui da equipe. Leonardo Cardoso. O astro tá fora, né? Aí botaram o outro medalhão pra. Então aqui, ó. Pré-lista para a Copa do Mundo tem algumas surpresas. Inter tem jogo de volta contra Atlético Mineiro. Atlético? É o Atlético de Minas. É o cara é brabo, né? É brabo. Copa do Brasil, hein? Farroupilha e Brasil se preparam para a estreia na Copa Dunga. É agora. Imediatamente, em rápida transição. Muito obrigado. E tem muita coisa boa aí na Rádio Com. Por exemplo, agora, Comunidade Esportiva. Contraponto. Depois, outras vozes. Papos sociais. Resenha do Gamp. Resenha mensal do Gamp. E depois, Nativismo Sem Fronteiras. Muito obrigado, pessoal. É rápida transição, já voltamos.

0: 10 horas e 1 minuto.
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0: Bom dia! Começando mais um Comunidade Esportiva aqui na Rádio Com. São 10 horas e 3 minutos. Terça-feira, dia 12 de maio de 2026. Começando mais um programa aqui no 104.5 FM, também nas rádios online, no nosso site, radiocom.org.br, também através do nosso aplicativo próprio, o Rádio Com 104.5, que está disponível para celulares Android. A gente também está em live nas nossas redes sociais, na nossa página do Facebook, também no nosso canal do YouTube, live com imagens, diretamente aqui do estúdio da Rádio Com, que ficam disponíveis na íntegra para quem quiser assistir logo após o final do programa. Tem essa possibilidade, só acessar nosso canal do YouTube, também com outros diversos conteúdos, cortes dos outros programas de entrevistas. Matérias feitas pelo pessoal da equipe de rua aqui da Rádio Com, também todos os outros programas da rádio disponíveis na íntegra. É só acessar o nosso canal do YouTube, o Rádio Com Pelotas. Nesta terça-feira, temperatura de 13 graus e 7 décimos, umidade relativa do ar em 74%, sensação térmica de 13,3. Temperatura baixa, mas já em elevação. A gente terminou a edição da manhã com um pouco menos de 10 graus, agora já beirando os 14, então
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0: chega
1: legal de
0: 20,
1: tarde.
0: né? Vai estar um pouquinho mais agradável, uma temperatura um pouco mais amena, nem muito frio, nem muito quente. Então a gente fica aí na expectativa. Dia de sol em Pelotas, dia bonito, mais um dia bonito, né? A gente tem uma sequência boa de dias ensolarados com bastante frio, mas essa, pelo menos a parte de não tá úmido, não tá nublado, não tá chovendo. Então, e também tem a expectativa de que fique assim, esse tempo fique bonito por bastante, pelo menos durante essa semana. Começando mais o programa hoje com os trabalhos técnicos e também com os comentários de Alexandre Salóis. Aqui ao meu lado, o André Amaral. Alexandre, bom dia. E o teu destaque no programa do Comunidade Esportiva desta terça-feira.
1: Bom dia, Leonardo. Bom dia, André. Bom dia, pessoal que está nos acompanhando. Muito obrigado. Tá, eu ia destacar até o jogo contra o Atlético do Colorado, tá? Um jogo importante aí. Provavelmente o Inter vai passar. Mas eu me chamou a atenção ontem a repercussão aí do o Grêmio negando a convocação do Amuso para o amistoso. E pegou mal, na minha opinião, e pode ser que perca até o jogador. Achei, claro, tem jogos importantes, mas ao meu ver, pesando ali, seria importante liberar mesmo assim, já que não é uma data FIFA, mas liberar mesmo assim. E aí, para mim, foi um tiro no pé isso aí. Então, o meu destaque é esse aí da direção do Grêmio, negando aí a convocação.
0: André, bom dia e o teu destaque também, essa terça-feira.
2: Bom dia, Leonardo. Bom dia, Alexandre e todos aqueles que nos acompanham aqui no Comunidade Esportiva. Temperatura aumentando, Leonardo, 13,8 graus e a sensação térmica 13,4. Umidade relativa no ar caindo 74, 75%. Acho que mudou nesse instante aqui. Olha só, pois é, o destaque, na verdade, né? Esse jogo do Inter hoje, para mim não é destaque, né? Eu vou ver, porque eu não sabia, eu nem sabia que tinha esse jogo hoje. O Leonardo que no outro programa que falou no jogo, né? Do Inter,
1: Terça-feira, né, André?
2: trouxe os jogos

0: Eu não podia jogar no estádio deles lá em São João del Rei, então eles venderam mais próximo do Rio Grande do Sul, até porque poderia ter mais presença. Acredito que não teve muita presença de torcedores, né? Até porque o Inter também estava numa situação um pouco mais complicada, né?
1: Exato, né? Saiu perdendo o Inter, né?
2: Foi umas 5 mil pessoas, pelo que eu lembro.
0: É, até porque Florianópolis não é um local onde tem uma grande presença de torcedores colorados, gremistas, etc. A maioria
2: No oeste,
0: no
2: né?
0: oeste,
1: Oeste
0: fosse na Arena
1: Catarinense.
0: Condá, por exemplo. Aí sim.
2: Ah, enche.
0: Aí teria mais. Mas aí o Chapecoense está jogando, então não tem.
1: E segundo o Alexandre Salóis, tem muito mais. Ou tu, Léo? Muito mais torcedor gremista
2: Ah, é
1: Alexandre diz que em Santa Catarina.
0: Que Santa
1: De
0: Catarina é
1: maneira
0: Grêmio, como
1: geral,
0: diz o Alexandre.
2: o Oeste brasileiro é Grêmio. Não,
0: Chegando até
2: é.
0: lá. Rondônia.
2: Rondônia, é.
1: Mas
2: Que corneta, hein?
0: Coxando,
1: megalomania.
2: Ah, é.
1: A
2: Não, tem.
1: megalomania do.
2: Faz parte da torcida do Grêmio, né? Essa megalomania.
1: Pois é, né? Que comemorou e comemora e idolatra a
2: Ah.
1: Batalha dos Aflitos, né?
2: Não, e o nosso maior ídolo é meio megalomaníaco, né? Ele tem o nosso.
0: É,
1: Renato?
0: o Renato.
2: Ele é meio.
0: Ele é o Grêmio.
2: Ele tem umas.
0: O Renato, ele tem a aura do Grêmio,
2: É uma simbiose, assim, tem.
0: Porra, o Renato já falou em entrevista que ele é melhor que o Cristiano Ronaldo.
2: É,
0: Na
2: não.
0: época, o Cristiano Ronaldo estava em alta.
2: Essa aí foi fantástica, né? Mas é o personagem.
0: Tem a
2: Ele
0: questão do DVD, tem que
2: deve
0: mostrar o
2: mostrar pro
0: DVD.
2: Ronaldo o DVD pra
0: Mostrar
2: ele.
0: pro Soares o DVD.
2: Ah, foi pro Suárez.
0: Não.
2: Mostrar. Mas nessa aí ficou um clima de piada ali.
0: Sim, foi um grande
2: Acho eu,
0: piada.
2: né?
1: É, virou folclore.
2: Folclore.
1: Embora o Renato, olha, eu vi jogar, né, muito, né, na época mesmo. Porque muita gente vê lances hoje de isolados, mas o Renato era bom, cara. Era bom, mas daí
0: Aí é o
1: a
0: Cristiano
1: ele, ao
0: Ronaldo,
1: Cristiano
2: mas
1: Ronaldo,
2: André.
1: é porque tenho muitas coisas para te analisar nesse meio,
2: O Renato
1: né?
2: era mais
1: Como é que tu
2: força,
1: vai
2: né?
1: analisar? Pô, ele joga no, no, na Europa em alto nível há quantos anos o Cristiano
2: Ah,
1: Ronaldo?
2: desde jovem e tem
1: Né?
2: 40
1: Não
2: anos, né?
1: tem comparação assim, não tem como
2: Hein,
1: tu
2: Andrezinho?
1: comparar, mas o Renato era muito bom.
2: O Renato era força, né? Arrancada. Eu não peguei o auge dele, né? Mas eu vi o final da carreira dele
1: Não,
2: tranquilamente.
1: mas a bola também não
2: Tinha a bola.
1: batia, não batia na canela
2: Não,
1: dele
2: não,
1: também.
2: não era igual o nosso centroavante lá do Maitá.
1: Quem é? Quem é?
2: O nosso centroavante do Maitá lá, que é meio caneleiro, faz gol, mas é meio atrapalhado, dá canelada na bola. O Vinícius? Vinícius?
1: Ah, o Carlos
2: Carlos
1: Vinícius?
2: Vinícius, é. Ele é caneleiro.
1: Ah, tá. Tá bem, mas olha só, o meu destaque, na verdade, hoje é para essa pré-convocação da seleção brasileira, né? Há menos de 30 dias, né? Dia 12, né? Dia 11, a estreia o começo o jogo inaugural da Copa entre México e África do Sul, se não me engano. Não me
0: É,
1: lembro.
0: México e África do Sul no dia 11.
1: O Brasil dia
0: Eu tô aí.
1: 14, né?
0: Isso.
1: Dia 14 com
0: E.
1: Haiti. Né? Se puder ver
0: Não,
1: aí.
0: dia 13, Brasil e Marrocos.
1: Brasil e Marrocos?
0: É.
1: Ah, dia 13.
0: Dia 13, Brasil e Marrocos.
1: 2 dias depois, tá?
0: É, o
1: Mas
0: principal
1: tem o
0: enfrentamento do
1: Haiti.
0: Brasil nessa.
1: Tem o
2: Pedreira já?
1: Haiti.
2: Pá.
1: Qual é o terceiro time? É o
0: É
1: Haiti,
0: o Haiti.
1: Marrocos
0: Eu
1: e
0: acho que tem um time europeu, é a Escócia.
1: Escócia, né? E o Neymar na pré-lista, né? O Neymar e o Pedro, né? Na pré-lista. Já não está na pré-lista o Estevão, porque está machucado e não deve. Não deve, não, não vai, né?
0: Não
1: Você
0: vai
1: não
0: para a Copa, não
1: está.
0: tem como.
1: Não tem como, não há tempo hábil para a recuperação do Estevão, né? Que era um jogador que se afirmou com o Ancelotti, né? Tá no Chelsea, né? Chelsea, Estevão.

0: É o Chelsea.
1: No Chelsea, time inglês. Então, mas não existe uma lista oficial dos 55, né? O Leonardo,
0: É.
1: tu tava falando.
0: Ela é enviada para a FIFA, mas aí a
1: Mas
0: gente não.
1: aí é apuração dos jornais, né? Dos veículos, né? É
0: Exato,
1: uma
0: exato.
1: apuração. Tanto é que uma lista tem. Tu me mostrou
0: Quatro
1: seis goleiros, aí
0: goleiros, outra
1: eu vi
0: seis,
1: quatro
0: outra
1: goleiros.
0: cinco.
1: Exato, mas de repente nós depois passamos todos aí,
0: Eu
1: né?
0: achei aqui uma lista um
1: Tem
0: pouquinho mais.
1: alguma surpresa?
0: Thiago Silva?
1: Eu
0: Thiago
1: acho.
0: Silva, é.
1: Pois
0: Bom.
1: é, o Thiago Silva. Pois é, eu tava olhando aqui do Thiago Silva, né? O time Brasil, o Flamengo é o que mais consta jogadores, né?
0: É.
1: Da pré-convocados, né? Pré-convocados, né? Léo Pereira, Danilo, Alexandro, Lucas Paquetá, Pedro, Samuel Lino e o Léo Ortiz. Acho que é todos esses, né?
0: Sim.
1: São esses. Um, dois, três, quatro, cinco, seis, sete. Olha, o Danilo é certo, ele já disse, né? O Danilo é certo, tanto porque é um jogador que ele gosta, que joga de lateral e zagueiro, depende do jogador polivalente, né?
0: É um substituto do Militão, vamos dizer assim, tá?
1: Eu
0: Que
1: acho
0: não.
1: que não, ele iria igual.
0: Os
1: Acho
0: dois
1: que não,
0: iriam?
1: acho que sim.
0: Bah, então tu tá comigo, Léo. O Léo não tá comigo, tu tá comigo, André.
1: Não, eu não estou
0: Eu
1: dizendo.
0: levaria os dois,
1: Não,
0: se
1: não, não, não, não tô, eu não estou dizendo que deve ou não. Estou dizendo que,
0: queria.
1: tendo Militão, tendo Militão, o Ancelotti levaria os dois.
0: Levaria
1: O
0: o.
1: Danilo e o Militão.
0: Sim.
1: Sim.
0: Mas
1: Para
0: o.
1: mim, o substituto do Militão é o Ibanez.
0: Ibanhas. O Danilo. É o Ibanhas. Eu levaria o Ibanhas e o Militão. Eu levaria.
1: Pô,
0: Mas eu.
1: o Ibanez, eu sinceramente, tem muitos jogadores aí, tu vai me passar a lista, tem muitos, vários que eu não
0: Sim.
1: conheço.
0: É, o Ibanhas marca bem, né? Ele marca bem, isso aí.
1: É Danilo, o Alexandre, eu acho que também tá na lista, né? O Alexandre, o lateral esquerdo, porque
0: Veterano.
1: mas
0: Vai,
1: vai ir lá
0: vai.
1: para a Copa. Olha, eu acho que mais chance dos outros aqui. O Léo Pereira foi na última,
0: É,
1: né?
0: o Pereira é bem possível que vá. Pelo menos entre os confirmados, que já tinha vazado uma lista de 24 confirmados do Ancelotti depois da última convocação. E o Léo Pereira estava entre esses 24. Então a possibilidade é grande. Mas entre esses confirmados tinha Demilitão e tinha Estevão, os dois se machucaram, então aí já saiu, virou 22, então são quatro vagas. E a gente tem que buscar quem são essas vagas. Até uma coisa muito louca, porque a gente tem essa questão de a lista não ser confirmada. As listas que foram divulgadas por alguns veículos,
1: Algum
0: não,
1: veículo.
0: não consta o Samuel Lino. E aí Pois outros é. e aí o Globo Esporte cita já o Samuel Lino como um deles. Eu também não conto o Léo Ortiz, e o Globo Esporte cita com o Léo Ortiz como um dos jogadores na pré-liga. É tudo muito difícil de a gente conseguir cravar. Mas o Samuel Lino e o Léo Ortiz, eu acredito que não iriam de qualquer forma. Eles estariam na pré-lista, mas eles não são as opções do Ancelotti. Então, se a gente fosse fazer agora uma escolha aqui dos jogadores que vão e já estão confirmados. Os goleiros que estão aqui, eu peguei a pré-lista do portal R7, que é a mesma divulgada pela Band, por outros veículos também grandes. Goleiros, são
1: Da
0: seis aqui.
1: SPN, seria o mesmo? Da SPN.
0: Cada um está divulgando uma lista, né? Esse é o que eu deixo mais É. complicado. Mas os principais estão em todos. Mas aí, os seis goleiros: Alisson, Ederson, Bento, Hugo Souza, John e Carlos Miguel.
1: O
0: Bom.
1: Jonte. O
0: Ah,
1: John
0: é.
1: foi do Inter,
0: O
1: né?
0: John foi do Inter,
1: Foi,
0: o John foi
1: foi.
0: do Inter. Aí. No Inter não gostava muito dele.
1: Não, o Inter jogou bem no Inter.
0: Jogou,
1: Só que ele
0: jogou.
1: não era do Inter. Ele era do Santos.
0: Bah, eu não
1: E aí
0: sabia.
1: o Inter teve a oportunidade de contratar o Rocher.
0: Que na época, por mais que a gente não dá pra ser um engenheiro de obra pronta, o Rocher tá mal hoje, falhou nos dois gols contra o Curitiba, por exemplo.
2: Tava a direção mal fez o correto na época.
0: Mas era um jogador de seleção.
2: E ainda é.
0: Ainda é um jogador de seleção, vai pra Copa. Então não tinha muito como tu escolher um cara que tu vai ter que pagar pra jogar. E ainda tinha a possibilidade do John ser transferido pra outro time, como foi depois pro Valladolid. Então,
1: acho que estamos na mesma lista aqui do ND, né?
0: Não, eu tô no do R7, mas ele mais também é um portal
2: confiável.
1: Eu acho que desses goleiros aí,
0: SC de Santa Catarina.
1: Eu acho que é Alisson, Ederson e Bento.
0: É, não, são os três que vêm sendo convocados pelo Ancelotti. Acho que não tem muita discussão, já são quase confirmados. Pode acabar entrando no Souza no lugar de um dos dois reservas, mas acredito que o Alisson, Ederson e Bento são os principais. Já os zagueiros, a gente tem aí Marquinhos, Thiago Silva, Gabriel Magalhães, Bremer, Léo Pereira, Ibanhas, Alexandro, Fabrício Bruno, Beraldo, Vitor Reis e Murilo. Boca. Marquinhos é certo. Marquinhos confirmado. É certo. Gabriel Magalhães.
1: Eu acho que é certo também.
2: Certo.
0: Gabriel Magalhães. Não, né? Magalhães é certo. Bremer da Juventus. Fez gol na última data.
2: Foi bem,
0: mas então é um das, pode ser dúvida. Léo Pereira, eu acho que é certo. O Ibanhas, na falta do Militão, de um zagueiro para fazer a lateral direita, hoje
2: vai ser isso aí.
0: Bem, a princípio, sim. Alexandro tinha sido convocado, mas com o Ancelotti no início do trabalho do Ancelotti, parou de ser convocado porque teve problemas com lesão, mas jogou muito bem. É. Se tiver bem fisicamente,
2: vai.
0: Pode acabar indo.
1: Quantos zagueiros deve ir? Cinco?
0: Você falou em cinco zagueiros.
2: Pô.
1: Marquinhos, Gabriel, 2. Bremer, 3. Léo Pereira, 4.
0: O Ibanhas vai. O Ibanhas é certo.
1: 5.
0: O Bremer, a dúvida fica entre aí Bremer, Alexandro
1: e Léo Pereira.
0: Léo Pereira pode ser um dos três. Entrar nessas duas vagas. Porque o Fabrício Bruno.
2: Não.
0: Ele era um cara que parecia ser da confiança do Ancelotti, mas aí teve uma data FIFA horrorosa, falhou em dois
1: de confiança? Jogos. Foi algum momento de confiança?
0: Ele começou a
1: não,
0: ser.
1: Eu acho que é um bom
2: apostaram, né?
0: Não, mas o Ancelotti ele usou ele como titular algumas vezes, só que aí ele teve uma data FIFA que o Brasil enfrentou o Japão.
1: Foi terrível.
0: Ele jogou muito mal, e aí não foi mais convocado.
1: Não, em que pese eu achar ele um bom zagueiro, eu acho que os outros estão no nível.
0: Eu acho ele do nível do Léo Pereira, não tem um. O Léo Pereira já teve fases melhores. O Fabrício Bruno também, então eu acho ele um jogador mais ou menos do nível do Léo Pereira. O Beraldo não foi mais convocado?
1: Eu acho que para 2030.
0: O Beraldo em 2030, o Vitor Reis também.
1: Paris Saint-Germain, né?
0: Exato. O Vitor Reis também, acho que 2030. O Murilo também é outro zagueiro para 2030. O Murilo é um bom zagueiro.
2: Yeah.
0: Não, o Nottingham Forest não está tão bem agora na Premier League, mas ele é um bom zagueiro. Eu acho que esses três últimos aí, Beraldo, Vitor Reis e Murilo, seriam zagueiros pensando no próximo ciclo.
1: É que dá para cravar, eu acho que só Marquinhos e Gabriel. Eu estou dizendo, né? Gabriel Magalhães.
0: São os titulares, né? São os dois titulares. Não tem essa aí a discussão do time principal. Eu acho que o Ibanhas também é quase certo, porque ele emula o que o Militão é. De ser um zagueiro que um pouco mais móvel, que joga pela direita.
2: Eu acho que ele vai por causa disso.
0: Exato.
2: Tem discussão.
0: E foi utilizado assim na última data FIFA.
1: E ele tem a opção do... Claro, ele não vai botar o Danilo, mas o Danilo... Pontualmente ele pode jogar de zagueiro também, ou como um terceiro zagueiro.
2: Eu acho que a vibe do Ancelotti é isso aí, né? Os laterais têm um poder defensivo.
0: É, os laterais direitos do Ancelotti. Do Ancelotti agora também é certo.
1: Os laterais, eu vou te dizer.
2: Que crise, hein, André? Pra quem viu aí.
1: De maneira geral, o Danilo eu gosto muito das posições dele e tudo.
0: Mas
1: eu
0: já tá mais velho também.
1: Mas não acho como lateral ele, assim, não...
0: Na pré-lista...
1: Ele não é um lateral que avance tanto como
0: é o... Ele é mais defensivo. Não, ele
1: mais
0: tem
1: defensivo.
2: Mas com esse sistema do Ancelotti aí...
1: Levaria ele, sim, pela experiência, pela...
0: Os quatro laterais...
2: Não é bom ter lateral faceiro com esse sistema do Ancelotti, não. É melhor um cara que marque, hein? Eu acho que é muito faceiro. Se botar uns lateral faceiro, deixa só dois zagueiros e ali.
1: Ah, então tu não vê os jogos lá da Europa. Os laterais são tudo faceiro.
2: Não, né? Não, mas não com esses meio-campo aí, sem ninguém. Aí...
0: Mas hoje o sistema de hoje é quase. A grande parte dos times usam 4-2-4.
1: Conhece o Hakimi?
2: Conheço.
1: Mas Paris Saint-Germain, tu conhece o Nuno Mendes?
2: Mas eles marcam bem.
1: Marco e apoia. Marco e apoia.
2: Bota esses nossos lateral pra fazer isso aí que eles fazem no Paris Saint-Germain pra ver se vai. Ué, não consegue fazer.
1: Tem que fazer, né? Ué, mas todo mundo tem que fazer.
2: Não consegue fazer, tia, não consegue fazer. Esses caras aí no Brasil não conseguem fazer.
0: É, são dois laterais mais altos, o Hakimi e o Nuno Mendes. São dois laterais de 1,80m, muito rápidos, aí é um pouco mais.
2: Yeah.
0: E a gente
1: são
0: não
1: rápidos,
0: tem. Mas aí os são. Quatro laterais direitos que a gente tem na pré-lista: Wesley, Danilo, Paulo Henrique, do Vasco, e o Vitinho do Botafogo. É Wesley e Danilo, não tem muita discussão aqui, porque já vem sendo convocado esses dois.
1: Também acho.
0: O Danilo claramente tá certo na Copa, o Wesley é o melhor desses outros três que sobraram. E vem bem na Europa também. Já os laterais esquerdos são aí, na lista, seis: Alexandro, Douglas Santos, Luciano Juba, Caio Henrique, Kaique Bruno e Carlos Augusto da Inter de Milão. Aí Alexandro e Douglas Santos. Também Douglas Santos, sem também. Discussão, foram os dois mais convocados. Não tiveram nenhum problema assim que se possa discutir se eles vão ou não. E nenhum desses três aqui também, dos outros quatro, fez por merecer. Não são jogadores que estão destacando, assim. Então, o Luciano Juba um pouquinho destaca bem no Bahia, mas...
1: Mas foi pouco convocado também.
0: Foi convocado, né? Uma vez.
1: É.
0: É bom lateral, mas acho que acredito que pra Copa do Mundo a gente não espera
1: acho
0: tanto.
1: Acho que destacar é Alexandre, Alex, acho eu, né?
0: Ó, os meio-campistas. Aí é uma... É muita gente pra pouca... Pra pouca pessoa pra convocar. Até porque os atacantes são bastantes. Então, meio-campistas: Casemiro, Bruno Guimarães, Fabinho, Andrei Santos, Danilo, Lucas Paquetá, Gabriel Sara, João Gomes, Andreas Pereira, Joelinton, Gerson e Matheus Pereira. Casemiro é certo, Bruno Guimarães também, Fabinho...
1: Acho que é certo.
0: É certo porque a seleção não tem nenhum outro volante, primeiro volante, para ser o reserva do Casemiro. Porque os outros volantes são mais leves. O Danilo se confirmou na última data FIFA e vem jogando bem no Campeonato Brasileiro. O André Santos, acredito que sim. E aí teria a discussão de... O Paquetá pode entrar nessa lista. Ainda mais com...
2: Experiente. Vai.
0: Não, ainda mais pensando que tem essas vagas dessas 26. Quatro estariam... Com possibilidade de disputa, o Paquetá é um cara que tem muita chance.
1: Olha,
0: porque
1: vou dizer uma coisa, todos esses meios campistas aqui, não tem um que seja ruim. Não. Todos são bons jogadores. Todos. Todos que eu tô vendo aqui. Mas eu acho que o maior destaque é um que não é um jogador que decida jogo, ou que tenha... um poder ofensivo, que é o Casemiro.
2: Casemiro.
1: De maior expressão aqui.
2: E veteranaço.
1: Pra te ver como são todos bons jogadores. Todos. Eu não, mas não, nenhum aqui, mas nenhum assim, seja pro histórico da seleção.
0: É, o Casemiro.
1: Pra tradição da seleção brasileira, é o Casemiro. Porque
2: Casemiro.
1: O Casemiro como... Eu me lembro dele principalmente no Real Madrid.
0: É,
1: né?
0: Não é como ser um jogador da seleção em si.
1: Mas olha, os outros... O Fabinho gosta.
0: Mas já tá
1: Fabinho,
0: também
1: mas
0: mais
1: é um
0: velho,
1: jogador que...
0: Tá na Arábia.
1: Que foi até surpresa quando ele convocou, né?
2: Foi.
1: Mas olha só, os outros... Tudo bons jogadores, todos.
0: É, tem alguns jogadores aqui que são pro
2: próximo
0: ciclo, né? A gente tem o Danilo, que vai jogar e provavelmente pode até ser titular. Mas pensando no próximo ciclo, é um cara que empolga um pouco mais para 2030. O André Santos também é jovem. O resto são jogadores de idade mediana. São jogadores entre 26, 27 anos. O Sara.
2: Matheus Pereira.
1: O Gerson já é veterano. O Andras Pereira, sabe que eu esperava mais desse jogador. Não sei se ele ter vindo para o Brasil, ele...
0: Ele
1: enfrentou alguma dificuldade, porque eu vi ele, eu conheci ele, no Manchester United.
0: É, ele tinha...
1: É. É, que é

0: E eu gostava muito, eu gosto dele. Gosto muito. Ele teve uma infelicidade no. Belga, né?
1: Exatamente. Ele era, representava a Bélgica ainda.
0: O pai dele era jogador, né? Quando ele teve no. O pai dele era jogador, né? Quando ele teve no Flamengo, ele teve uma infelicidade de um gol na Libertadores, né? Mas eu acho muito bom jogador, mas não teve.

0: É
1: Profissão.
0: verdade. 10 horas e 59 minutos. Comunidade Esportiva ficando por aqui. Daqui a pouquinho, Contraponto com a Clarissa Reine e com o Pedro Vargas. A gente volta amanhã, quarta-feira, com mais esporte aqui na Rádio Com, às 10 horas. Amanhã que tem estreia da Copa Dunga, Copa da Federação Gaúcha de Futebol. Então, um dia importante aqui pra gente discutir. Um bom dia a todos, uma boa terça-feira e até amanhã. Tchau, tchau.
2: Tchau.
3: Dez horas e 59.

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0: depois proposto esses temas que nascem das dúvidas dos estudantes ou da necessidade de se discutir determinados temas com mais propriedade pelas escolas. Então, ontem a prefeitura lançou uma nota sobre isso, dizendo, inclusive, que os temas que mais aparecem é racismo, violência contra a mulher e diversidade. Então, muito interessante essa escuta, né, das escolas com relação às demandas dos próprios estudantes. E nós vamos conversar, então, com as assessoras pedagógicas da Secretaria Municipal de Educação, que são responsáveis justamente pela execução desse programa aqui em Pelotas, a Maristela Cardoso e também a Judielene Vaz Álvares. Então, vamos recebê-las daqui a pouquinho mais para entender melhor como é que isso funciona e o tamanho, né, da execução desse programa aqui na cidade de Pelotas. Também hoje, terça-feira, mais tarde, a gente tem o Alcione Silveira, ele que é o nosso comentarista, educador ambiental, e faz análises, né, sobre políticas ambientais. Então, hoje, vamos receber o Alcione também. Agora, 11 horas mais 10 minutos, com os destaques do dia. Pedro Vargas.
1: A escola que o tornado fechou começou a ser reconstruída. EMEI Bernardo de Souza tem 324 alunos de 0 a 5 anos dispersos em outras unidades desde fevereiro. Previsão de reabertura é no segundo semestre. Com mínima de 6 graus, Casa de Passagem registra aumento na ocupação noturna. Equipes da assistência social ampliaram abordagens nas ruas para todos os dias úteis da semana. Serviços de agasalho e alimentação também estão disponíveis. E como Pelotas protege suas crianças? O CEPEL reúne rede de atendimento em evento aberto à comunidade. Seminário do Maio Laranja discute intersetorialidade, violência digital e direitos da infância com certificação de 10 horas. Então agora vamos para os destaques do Edição da Manhã e os destaques nacionais com Léo Cardoso.
2: Bom dia, Pedro. Bom dia, Clarissa. Bom dia, Alexandre Salores, parte técnica do programa. Bom dia, principal, a todos os ouvintes que acompanham o Contraponto aqui no 104.5 FM, também nas plataformas digitais, que vem acompanhando da rádio durante toda a manhã. Trazendo destaques do Edição da Manhã nesta terça-feira, a gente conversou com o deputado estadual e ex-ministro Miguel Rosseto, do PT, para falar sobre o aniversário de
3: 90 anos do salário mínimo no Brasil, conquista histórica dos trabalhadores e símbolo de justiça social e distribuição de renda. Além disso, a gente conversou sobre a proposta protocolada pelo governo Leite de reajuste do piso salarial regional e também sobre os 10 anos que completam hoje do golpe contra a presidenta Dilma Rousseff. Hoje se completa 10 anos de que houve a votação no Senado que afastou a Dilma Rousseff e logo depois terminou no impeachment. E aí assumiu o Michel Temer e a gente tem aí 10 anos que muita coisa aconteceu. Então, conversa importante aí, e diversa com o Miguel Rosseto. Já as informações nacionais dessa terça-feira, a partir de amanhã, quarta, estudantes com dívidas no FIES, o Fundo de Financiamento Estudantil, podem renegociar seus débitos pelo Desenrola FIES. O programa prevê descontos de até 99% sobre o valor da dívida e pode beneficiar mais de 1 milhão de pessoas. Podem participar quem firmou o contrato até 2017 e estava em fase de pagamento no início deste mês. A negociação vai até dezembro e deve ser feita pelos canais digitais da Caixa Econômica Federal e do Banco do Brasil. O ministro Nunes Marques toma posse nesta terça-feira, às 19 horas, na presidência do Tribunal Superior Eleitoral. Ele substitui a ministra Carmen Lúcia, que completou o mandato de 2 anos à frente da Corte Eleitoral. Marques vai comandar o TSE nas eleições presidenciais de outubro e terá como principal desafio garantir a aplicação das regras que limitam o uso da inteligência artificial durante a campanha. O vice-presidente do tribunal será o ministro André Mendonça. Ontem, hoje...

0: O presidente Lula lança o programa Brasil contra o Crime Organizado, com investimento de 11 bilhões de reais. 1 bilhão vem do orçamento da União e 10 bilhões serão emprestados pelo BNDES aos estados. O programa é estruturado em 4 eixos: asfixia financeira das organizações criminosas, fortalecimento da segurança prisional, qualificação da investigação de homicídios e combate ao tráfico de armas. Para ter acesso aos recursos, os estados precisarão aderir formalmente ao programa. E por último, a Procuradoria-Geral da República pediu ao Supremo Tribunal Federal a condenação do ex-deputado Eduardo Bolsonaro pelo crime de coação no curso do processo. O pedido foi enviado ontem como parte das alegações finais do Procurador-Geral da República, Paulo Gonet. Segundo a PGR, Eduardo usou postagens e entrevistas para ameaçar ministros do STF com sanções estrangeiras e favorecer o pai, o ex-presidente Jair Bolsonaro, condenado no processo da trama golpista. Desde o ano passado, Eduardo está nos Estados Unidos e perdeu o mandato por faltas na Câmara dos Deputados. Então, essas foram as informações nacionais, destaques da edição da manhã desta terça-feira. A gente volta amanhã, quarta-feira, para mais algumas notícias. Dia bonito hoje em Pelotas, né? Dia bonito, com bastante frio, tempo seco, então... pelo menos me dá um pouquinho de vontade de sair na rua. Tchau, tchau.
1: Muito bem. Muito obrigado. Tá certo, obrigada, Léo Cardoso, pelas informações. Agora 11 horas mais 15 minutos. Vamos então com a previsão do tempo.
2: Temperatura do ar em Pelotas está em 17 graus. A umidade relativa do ar está em 56%, como bem disse nosso querido Léo Cardoso. Tempo seco, para quem está acostumado aqui a passar a informação de que está mais de 80% de umidade, 56 é bem baixo mesmo. Sensação térmica de 15 graus, também um friozinho aí nessa manhã. A temperatura mínima prevista para hoje é de 6 graus, é bem abaixo. E a temperatura máxima é de 17 graus. A previsão para hoje é só o dia todo sem nuvens no céu, noite de tempo aberto, ainda sem nuvens. Para amanhã, quarta-feira, a previsão é de sol e muitas nuvens à tarde. À noite, o céu ainda fica com muita nebulosidade, mas não chove. A previsão é de máxima de 18 graus e mínima de 10 graus. A previsão para quinta-feira é de sol com muitas nuvens durante o dia e períodos de céu nublado. Noite de céu limpo. Então, a previsão aí de temperatura máxima é de 17 graus e a mínima de 18... De 10, perdão. E... é isso aí, seguimos com solzinho, sem chuva, mas com muito frio.
1: Muito bem, 11 horas mais 17 minutos. Vamos com os destaques, então, as melhores informações de hoje. 3 meses depois do tornado que destruiu a cobertura da Escola Municipal de Educação Infantil Bernardo de Souza, as obras de reforma tiveram início na segunda-feira. A reforma emergencial tem orçamento de R$560 mil, cronograma de 3 meses e é executada pela empresa AVS Projetos e Construções. A previsão da Secretaria Municipal de Educação é reabrir a escola no segundo semestre. O projeto prevê a substituição completa da cobertura, não só reparos pontuais. A opção pela troca total veio depois de uma avaliação de que qualquer solução parcial deixaria a estrutura vulnerável a novos eventos climáticos. O material escolhido é telha metálica termoacústica, mais leve que a cerâmica original e com desempenho térmico equivalente ou superior. A reforma inclui ainda reparos em calhas, rufos, rincões, condutores verticais e partes do piso danificadas pelas infiltrações causadas pelo destelhamento. A obra vai ser executada em seções de 5 em 5 metros, começando pela edificação principal, onde os reparos foram maiores. Gente, me perdi um pouquinho aqui. Projeto e fiscalização são do Corpo Técnico da Unidade de Projetos e Desenvolvimento Urbano Integrado, a URB, da Secretaria de Urbanismo. A EMEI Bernardo de Souza atende 324 alunos entre 0 e 5 anos. Em turmas de turno integral incluindo 3 berçários, 2 maternal 1 e 2 maternal 2, e também em turno parcial. Com o fechamento, parte das crianças foi redistribuída entre escolas da rede municipal. E outra parte teve vagas compradas em escolas particulares pela prefeitura. A reforma da EMEI é parte de um conjunto de ações da SEURB, Secretaria de Urbanismo, com a SME, a Secretaria Municipal de Educação. Até o final de junho, deve começar a obra da quadra coberta da MF João da Silva Silveira, na estrada principal do Monte Bonito, no nono distrito, com um investimento de R$ 995 mil, recursos de emendas parlamentares dos deputados federais Dionísio Marcon, do PT, e Alexandre Lidemeyer, também do PT, além de contrapartida municipal. Também está prevista para o primeiro semestre, ainda, a licitação da MF Darcy Ribeiro, no loteamento Dunas. As propostas vão ser abertas agora, quinta-feira. A obra está estimada em R$ 10.400.000 e prevê escola de tempo integral, com 9 salas e capacidade para 315 alunos, conforme um projeto do Fundo Nacional de Desenvolvimento da Educação.
2: Com mínimas que chegaram a 6 graus na segunda-feira, a demanda por abrigo noturno em Pelotas cresceu visivelmente. A casa de passagem passou a receber entre 80 e 90 pessoas por noite, número acima das 50 a 70 registradas durante os dias quentes. Os serviços da rede de assistência social seguem disponíveis para a população em situação de rua e outras pessoas em situação de vulnerabilidade. As equipes da Secretaria de Assistência Social passaram a percorrer os locais onde há pessoas dormindo nas ruas de segunda a sexta-feira. Antes, as abordagens ocorriam apenas às terças. Quem aceita o acolhimento é levado à casa de passagem, onde recebe alimentação, banho e cama com cobertores. Duas organizações da sociedade civil parceiras, a Gesto e a Vale a Vida, também realizam abordagens 3 vezes por semana. Desde o início da onda de frio, 4 pessoas abordadas aceitaram ir para casa, que tem capacidade para até 110 pessoas. A casa de passagem recebe os usuários entre 7 horas da noite e 8 e meia da noite, com exceção de quem trabalha à noite, claro, que pode chegar até meia-noite. Banho, jantar e acesso aos quartos seguem nessa sequência. Entre 5 horas da tarde e 7 horas da noite, não há serviços ativos, mas o espaço permanece aberto. O Centro Pop, no mesmo endereço, funciona de segunda a sexta, das 8 da manhã até as 5 da tarde, e atende cerca de 120 pessoas por dia. Além de alimentação, banho e espaço para lavar roupas, oferece também encaminhamento para qualificação profissional, regularização de documentos e fortalecimento de vínculos familiares. O restaurante popular serve em média 400 refeições diárias, das quais pelo menos 250 são gratuitas, por encaminhamento da rede socioassistencial. Para os demais, o valor é de até R$ 4,00 por refeição. O acesso gratuito exige encaminhamento de um CRAS, CREAS ou Centro Pop. O Inclusive Apel, na rua 3 de maio, 1074, também distribui agasalhos para quem necessita, sem necessidade de encaminhamento, de segunda a sexta, das 8 da manhã até as 2 da tarde. A campanha do agasalho de 2026 deve ser lançada em breve, o que deve ampliar o estoque disponível. Então, serviço à casa de passagem na rua Senador Mendonça, 269, esquina Professor Araújo, e está aberta diariamente das 7 da noite até as 7 da manhã e tem capacidade para 110 pessoas. O Centro Pop na rua Senador Mendonça, também no mesmo local, esquina Professor Araújo, segunda a sexta, das 8 da manhã até as 5 da tarde. O restaurante popular na rua 3 de maio, 1068, aberto de segunda a sexta, refeições a partir das 11h15 da manhã. O Inclusive Apel para os agasalhos na rua 3 de maio, 1074, de segunda a sexta, das 8 da manhã até as 2 da tarde, sem necessidade de encaminhamento.
1: Beleza, importante aí essa rede de apoio, né? A galera precisando. Então, seguimos. A Universidade Católica de Pelotas realiza no dia 26 de maio o evento Maio Laranja, caminhos intersetoriais no cuidado e proteção de crianças e adolescentes. Esse evento é aberto a estudantes, profissionais da rede de atendimento e para a comunidade em geral. A atividade acontece no auditório do Antônio Zátera, fica ali na Rua 13 de Maio, esquina Félix da Cunha, em dois turnos, manhã e noite, com certificação de 10 horas. As inscrições são gratuitas via formulário online. O link para este formulário está no nosso site, a matéria divulgada, em radiocom.org.br, para quem tiver interesse. A programação é organizada em torno de 3 mesas temáticas. Pela manhã, a assistente social Bárbara Domingues abre com uma conferência sobre intersetorialidade e proteção integral. Depois, a psicóloga Aline Crochemori conduz a mesa temática 1, que é dedicada à articulação da rede de proteção em Pelotas. De noite, o debate se desdobra em dois eixos. A mesa temática 2 aborda a violência no ambiente digital, com o professor da Universidade Católica, Akhenaton Souza, e a advogada Tuane Tarques. E a mesa temática 3, que trata de infâncias plurais e olhares singulares, reúne a assistente social e antropóloga Luísa Moraes Marques, a assistente social Natália Ferreira Pereira e a pedagoga Patrícia Ferreira de Melo Orex. A iniciativa é do Grupo de Estudos Famílias, Infâncias, Juventudes e Políticas Sociais da Universidade Católica de Pelotas e integra a programação do Maio Laranja, uma campanha nacional de combate ao abuso e à exploração sexual de crianças e adolescentes. A proposta da organização é que o evento sirva tanto para alinhar fluxos e práticas entre profissionais da rede, quanto para inserir estudantes e informação no contato com situações reais de atendimento intersetorial.
2: E a Comissão de Igualdade Racial da OAB Pelotas promove amanhã, na quarta-feira, às 6 horas da tarde, a palestra Reparação Integral, as Vozes do Atlântico Negro, imperativo ético-jurídico frente à distopia da reparação parcial. A data foi escolhida deliberadamente. 13 de maio marca o aniversário da abolição da escravatura no Brasil. A participação é aberta ao público e as inscrições são gratuitas. O título da palestra já anuncia o ponto de tensão. Não se trata de questionar se deve haver reparação, mas de discutir se as políticas existentes são suficientes ou se configuram o que o palestrante chama de distopia da reparação parcial. O encontro propõe uma reflexão crítica sobre justiça racial, memória histórica e os desafios contemporâneos das políticas de reparação no Brasil. O evento tem como palestrante o professor, jurista e historiador Fábio Gonçalves, doutor e mestre em Direito e Justiça Social e Direitos Fundamentais pelas Universidades Federais de Santa Catarina, Pelotas e Rio Grande. Gonçalves realizou o doutorado Sanduíche pela Universidade Nacional Autônoma de México e é agraciado com a medalha Zumbi dos Palmares pela Assembleia Legislativa do Rio Grande do Sul. Então a palestra com o nome Reparação Integral, as Vozes do Atlântico Negro, imperativo ético-jurídico frente à distopia da reparação parcial, acontece amanhã, na quarta-feira, às 6 da tarde, no auditório da OAB Pelotas, e as inscrições são gratuitas. Disponíveis também na nossa matéria no site da Rádio Com.
1: Beleza, 11 horas mais 27 minutos, vou dar mais uma notícia e a gente faz um intervalinho. O fim de semana com balada segura, fiscalização e dispersão do público perto da Universidade Católica de Pelotas. As operações integradas realizadas entre a última sexta e o domingo registraram 19 autos de infração, 18 notificações, 51 abordagens e 42 veículos fiscalizados em diferentes regiões de Pelotas. Um veículo foi recolhido durante as ações. As equipes percorreram a área central e os bairros Três Vendas, Fragata, Porto e Navegantes, com comboios, pontos fixos e rondas. Na sexta-feira, houve fiscalização de veículos e dispersão de público depois da 1h da manhã, nas imediações da Universidade Católica. No sábado, além da fiscalização de um estabelecimento no Navegantes, foi montada uma barreira do Balada Segura com 21 testes de etilômetro e presença preventiva no centro de eventos durante uma atividade realizada no local. As equipes também atuaram no Parque Dom Antônio Zátera. As operações integradas são promovidas pela Secretaria de Segurança Pública e pela Secretaria de Transporte e Trânsito, com apoio da Brigada Militar e de outros órgãos municipais e estaduais. A iniciativa é permanente e integra o programa Pacto Pelotas pela Paz, com foco em segurança, mobilidade urbana e combate à perturbação do sossego público. 11 horas mais 29 minutos, a gente vai fazer um breve intervalo e já voltamos com o Contraponto.
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0: Agora, gente, voltando então, contraponto, 11 horas mais 32 minutos, hoje dia 12 de maio, terça-feira. Já estão com a gente aqui no estúdio as nossas entrevistadas de hoje. A gente vai falar do programa Escola das Adolescências da Rede Municipal aqui de Pelotas. É um programa federal que está sendo executado pela Rede Municipal. Um programa que promove aí a escuta de estudantes do sexto ao nono ano, é justamente uma fase que costuma acontecer um distanciamento entre o jovem e a escola. Então, a ideia é fazer essa escuta e depois retornar com esses elementos para dentro da sala de aula. Uma iniciativa muito legal, é uma visão que vê, vamos dizer assim, porque a gente está mais do que acostumado a ouvir. Ah, porque a gente vê e leva em consideração tudo que vocês falam. Na verdade, não é bem assim, né? Mas esse projeto parece, esse programa parece ser uma coisa bem diferente. Então, vamos conversar com a Maristela Cardoso e também a Jude Paz Alvarez. Ambas são assessoras pedagógicas da Secretaria Municipal de Educação aqui de Pelotas e estão responsáveis justamente pela condução desse programa aqui na cidade. Sejam muito bem-vindas. Bom dia.
1: Bom
2: Bem-vindas.
1: dia.
0: Então, o programa Escola das Adolescências é uma iniciativa do governo federal e ele foi lançado em 2024. Como é que Pelotas começou, elegeu esse programa para ser executado na cidade e como é que isso foi planejado?
2: Perfeito. Então, o programa Escola das Adolescências, ele foi planejado pelo MEC a partir de uma escuta nacional. Então, houve uma escuta nacional dos adolescentes para que os materiais do programa fossem desenvolvidos. A partir dessa escuta, então, foram criados os cadernos de inovação curricular, os quais são trabalhados dentro dos clubes de letramento na escola. Então, a proposta do MEC é que, a partir deste material que eles propõem, que seja aplicado nos municípios dentro da realidade de cada município. Então, a gente costuma dizer que não é uma implementação do programa, né? Mas que de fato é uma aplicação dentro desse território. Então, aqui em Pelotas, nós tivemos quatro escolas, que foram escolas piloto, que foram habilitadas em 2024 e que a partir do ano de 2025 o programa começou a ser executado. Em 2025, nós tivemos mais 41 escolas. Então, nós temos 45 escolas que estão habilitadas para receber o programa. Com isso, todas as nossas escolas que têm anos finais, do sexto ao nono ano, receberam, então, o programa. A partir desse momento, então, nós, no início do ano de 2025, começamos a trabalhar a questão de formação. Formação, primeiramente, com as equipes diretivas. Posterior a isso, nós começamos a trabalhar com os professores, porque a proposta do programa é através dessa criação dos clubes de letramento. O sexto ano recebe o clube de letramento matemático, o sétimo ano, o clube de letramento científico, o oitavo ano, o clube de letramento literário e corporeidade, e o nono ano, o clube de letramento humanidade e cidadania. Então, a proposta é que seja uma aula diferente. Uma aula em que esse estudante ele possa de fato participar desse momento. Porque a gente compreende que, né, tu trouxesses a questão da adolescência, é uma fase diferente. Então, a partir dessas formações, além das formações que a secretaria oferece para a rede, nós tivemos também, através do MEC, cursos de especialização para professores das diversas áreas. Enquanto técnicos da secretaria também, né? Eu, por exemplo, fiz o curso como articuladora municipal do programa, justamente para a gente trabalhar essa governança, né? Essa questão de como que o programa vai se dar dentro do município. Então, é um programa maravilhoso porque a gente consegue de fato enxergar esse adolescente. E dentro dessas formações, dentro dessas especializações, a gente estuda como que esse adolescente aprende, né? A questão da neuroaprendizagem, como que funciona essa fase, né, da vida deles, porque muitas vezes a gente acaba dizendo, ah, é um aborrecente. né? Mas de fato a gente não olha para esse adolescente dentro, a gente costuma dizer, né, dentro do seu cronotopo, que é um tempo e espaço da adolescência, é diferente, né? Quando a gente, vamos pensar, quando a gente era criança e a gente ia num lugar, por exemplo, a casa de um familiar nosso que a gente visitava quando era criança. Na nossa, né, se a gente for lembrar disso, aquela casa era de um tamanho enorme, a gente tinha uma perspectiva. Hoje, se a gente vai naquele lugar, aquele lugar parece que, nossa, mas não era tão grande como eu imaginava. E é justamente isso. Esse adolescente, ele vive um momento da vida dele que é um momento... que é daquele momento, que é um momento, né, ímpar na vida dele. E muitas vezes ele não é compreendido. E muitas vezes a escola não é uma escola acolhedora para esse adolescente. Então, justamente, esse programa ele vem para olhar para essa fase. Porque nós temos várias políticas, né, que são políticas voltadas para os anos iniciais, mas essa política voltada para os anos finais, ela é realmente inovadora. E então, no município, de que forma nós trabalhamos para que de fato fosse feito, né, de acordo com os territórios? Foi feita uma semana da escuta em cada escola. Então, nós organizamos com toda a rede uma semana da escuta para que esses adolescentes fossem ouvidos dentro do seu espaço. Então, várias perguntas, então nós construímos isso, né, junto com a rede, perguntas a respeito de que forma eles enxergam que eles aprendem melhor português, de que forma eles acham que eles aprendem melhor matemática. Então, perguntas que realmente eles puderam produzir um sentido de que aquilo que eles vivem fora da escola, eles podem trazer para dentro da escola, né? Que a escola não seja algo dissociado do que esse adolescente vive. Então, né, eu vou deixar tu falar um pouquinho, porque senão a gente vai emendando esse programa. É tão maravilhoso que a gente... Mas, basicamente, foi essa estrutura. Então, a partir daí, a gente criou os planos de ação. Os planos de ação são criados pelas equipes escolares, que são as coordenações, as equipes diretivas, juntamente com seus professores, a partir do que cada adolescente foi, né, ouvido dentro do seu território, na sua escola. Então, cada escola está trabalhando de uma forma diferente.
0: Pois é, justamente é uma das coisas que eu me pergunto, fico curiosa, Júlia, não sei se tu pode responder, é justamente isso, essa variação, o que aparece de variação entre os territórios, as demandas de cada território, ou se essa fase da adolescência ela é uma fase que acaba, vamos dizer assim, direcionando as mesmas dúvidas em territórios diferentes.
1: Bom dia. Na verdade, as respostas deles, justamente nos formulários, que foi até de surpresa, né, da nossa parte, foi que, embora eles estejam em territórios diferentes, eles têm as mesmas opiniões, assim. Porque uma das perguntas que falavam, a questão da questão dos componentes curriculares, do que eles gostavam de aprender, e salientou-se, assim, nas respostas deles, até de 80%, assim, dos estudantes respondiam que para eles era necessário, né, ter os componentes curriculares de português, matemática e ciências para a aprendizagem deles. Então, é uma coisa que até nos surpreendeu, porque geralmente a gente acha que eles vão dizer que gostariam de tudo diferente, e não, eles querem aquilo ali, né, eles querem os conteúdos, né, os componentes curriculares, eles querem as matérias, mas de uma forma melhor trabalhada, vamos dizer. Porque aí o que eles colocam depois ali? Como melhorar essa aprendizagem? Com trabalhos em grupos, com saídas de campo. Então, assim, às vezes a gente desvaloriza a opinião dos adolescentes, achando que eles sonham muito ou não querem nada com nada. Mas, na verdade, ali, o que eles colocam, né, nas respostas daqueles formulários é justamente o oposto, que eles querem sim, que eles têm, entendem a importância, né, dos conteúdos para a vida deles, e que eles acreditam que, né, de certa forma, outros trabalhos, né, de outras formas ali consigam contribuir para a aprendizagem deles. Então, assim, foi bem, bem interessante, assim, porque a gente achou que eles iam falar da infraestrutura, que eles iam, né, criticar o meio onde eles estão inseridos.
2: Pedir mais recreio.
1: Iam pedir mais recreio, questionar a questão da merenda. Mas não, assim, foram bem adultos, né, para responder o formulário. Foram bem conscientes, na verdade, né, da importância do estudo para eles.
3: E a partir dessa escuta, então, como os temas que foram, né, respondidos pelos alunos são convertidos em conteúdos pedagógicos? Enfim, quem faz essa tradução? São os professores, a escola ou a Secretaria Municipal de Educação?
2: Então, uma das coisas que a gente valoriza muito é essa questão do território, né, do trabalho, porque a gente entende que cada professor tem a compreensão do que é a sua realidade, né? Qual é o seu contexto? Então, a gente sempre pensou nesse programa vindo da base, né, sendo formado na base, não algo, a gente nunca imaginou assim que nós, enquanto secretaria, iríamos determinar de que forma, né, eles trabalhariam. O que a gente faz é orientar, é acompanhar. Então, dentro do programa existe uma proposta dos cadernos de inovação curricular. Então, a ideia é que cada clube de letramento seja trabalhado em um desses adiantamentos uma aula por semana. Então, um período por semana é reservado para o clube de letramento. A proposta desses cadernos de inovação curricular é para que seja trabalhado o ano todo. Então, ele possui sequências didáticas e essas sequências didáticas vão se desdobrando. Então, por exemplo, tem um tema dentro do Clube de Letramento Literário Corporeidade que trabalha a questão da identidade. Então, por exemplo, tem uma das propostas que é quem eu sou. Então, se trabalha alguns textos literários e esse estudante ele passa a se enxergar, né? De que forma ele se enxerga. E eles têm a oportunidade de, dentro dessa proposta, compartilhar com os colegas de que forma eles se enxergam. Então, isso trabalha muito a questão da alteridade, de eu me constituo a partir do outro. A partir do momento que esses estudantes eles passam a enxergar o outro, né, da forma como o outro é, e ele também se enxerga no outro. Então, isso diminui a questão de bullying, porque muitas vezes tu não conhece o teu colega. E aí tu acaba, muitas vezes, né, tendo atitudes de violência dentro do ambiente escolar. E à medida que esses estudantes eles podem se reconhecer. Então, em relação ao teu questionamento de que forma isso foi organizado dentro das escolas. Então, a proposta inicial são esses cadernos. Dentro da proposta dos cadernos, então, há essa autonomia das escolas para que eles possam... Vou dar um exemplo para vocês. O Clube de Letramento Matemático, ele trabalha a questão de gráficos, de índices. Por exemplo, a escola Saldanha da Gama, né, que foi uma das escolas que houve até uma reportagem sobre a prática deles, eles estão trabalhando agora no primeiro trimestre a questão da violência contra a mulher. Então, eles expuseram um mural na escola onde o Clube de Letramento Matemático trabalhou os índices de violência contra a mulher. E toda a escola tem acesso a isso. Com essa medida, os outros clubes de letramento também estão circulando dentro desse tema, a partir do que é proposto nos cadernos. Então, cada escola teve essa autonomia. Esse programa também ele vem uma verba para a escola. Essa verba ela tem o objetivo de que a escola crie ambientes de convivência para esses adolescentes, além disso, também compra de materiais para aplicação dos clubes de letramento. Nós temos uma escola, que é a Escola Piratinino de Almeida, que a proposta deles foi a criação de uma rádio. Então, com o valor que veio do programa, eles estão montando uma rádio na escola para que na hora do recreio os estudantes possam compartilhar o que eles estão vendo no clube de letramento. Então, com isso, eles fizeram formações para os estudantes com dicção e oratória, fizeram formações, né, em parceria com o curso de jornalismo, né, da UFPEL, para que esses estudantes pudessem ter esse acesso. Então, a gente entende que é uma construção cidadã. Esse estudante ele consegue se entender como um sujeito, né, dentro da sociedade. E daqui a pouco a gente sabe que aquela ação, né, pode gerar até, né, em relação à vida profissional. Então, cada escola, bem especificamente, assim, trabalha dentro do seu território a partir do que foi ouvido. Então, esses temas, né, essa autonomia que a gente prima, assim, que as escolas tenham essa autonomia para que possam trabalhar de acordo com as especificidades, né, da escola, do território, dos adolescentes.
0: Quando tu menciona, Maristela, sobre essa questão da diminuição do bullying, esse evidentemente é um dos impactos do programa nas escolas de Pelotas. Existem outros índices que são derivados já de um feedback do efeito do programa?
2: Sim, na verdade, até a questão do aprendizado, assim, né? Porque à medida que eles têm esse momento de escuta, que eles se sentem pertencentes, que eles estão construindo isso, a gente percebe até relato dos professores, né? Em relação ao interesse deles. Eu, por exemplo, no ano passado, eu apliquei o Clube de Letramento Literário como piloto em uma escola, no papel de professora, para que eu pudesse, a partir daquela prática, trazer a formação para os meus colegas, né? Eu sou professora de língua portuguesa, então eu fiz essa aplicação na escola em que eu estava atuando para que eu pudesse, de fato, né, compartilhar e trazer uma formação para os colegas de língua portuguesa a partir do que se trabalhou ali na realidade. E foi encantador, assim, foi maravilhoso, porque os estudantes, eles, de fato, eles conseguem se enxergar naquele trabalho. Então, a gente trabalhou dentro do Clube de Letramento Literário e Corporeidade, né, questão de mulheres negras na ciência, a questão deles mesmos, essa questão da identidade, deles se identificarem enquanto sujeitos. E foi muito, muito bacana. Então, a gente percebe mesmo, assim, nós trabalhamos também dentro do Clube de Letramento Literário e Corporeidade, o SLAM, né? Isso para eles foi maravilhoso, porque eles, nossa, que legal trabalhar isso na escola, porque é algo que faz parte da realidade deles, né? Eles conhecem o SLAM muito mais do que nós, adultos, né? E então, à medida que tu vai trabalhando com a linguagem deles, eles se interessam mais, né? Então, a gente percebe esse interesse que certamente vai entrar no aprendizado. A questão também da diminuição da evasão escolar, porque há uma questão que é a transição dos anos iniciais para os anos finais, porque nos anos iniciais eles têm uma quantidade menor de professores, eles têm aquela questão da professora pedagoga que fica a maior parte do tempo na sala de aula, né? Claro, tem ainda as especializadas, mas a maior parte do tempo é uma professora, e aí a gente tem muito aquela coisa do cuidado, né? E simplesmente eles passam para o sexto ano e eles têm 13 componentes curriculares. Eles não sabem muitas vezes nem como manusear um caderno. Então, uma das ações dentro do programa é um projeto de transição escolar, que é, nós propomos para as escolas que os estudantes do sexto ano visitassem os estudantes do quinto ano, que pudessem compartilhar com eles as vivências, explicar para eles como é que funciona. E assim também, os do quinto ano puderam visitar os do sexto, né, havendo um diálogo para que eles não chegassem lá sem saber o que eles iriam encontrar. E isso também é uma medida para a diminuição da evasão, né, porque a gente tem muita questão da evasão nessa transição dos anos iniciais para os anos finais.
0: Interessante. Eu já tinha ouvido falar nisso, mas nunca tinha aparecido em entrevista justamente essa questão do impacto, né?
2: É.
0: Da
1: Nós
0: mudança.
1: Nós tivemos um feedback da escola Ferreira Viana, né, que aplicou esse projeto, e realmente, assim, eles notaram a diferença deles, e inclusive eles criaram, a partir disso, uma outra ideia de como trabalhar nos quintos anos, de dividir os professores ali por área de conhecimento, para que eles já tivessem uma noção, né, de como que eles iriam, estudar no sexto ano. Então, ficou bem legal, assim, a resposta, assim, o retorno que a gente tem, né, das equipes, assim, das escolas, é bem legal.
0: Mas...
1: E se apaixonar pelo programa.
2: Todo mundo apaixonado.
0: Quais são os temas que mais aparecem? A gente sabe que tem essa questão do racismo, né, era racismo, violência contra a mulher e diversidade. O que mais aparece?
2: Porque essas questões envolvem muita questão da violência, né? Então, o preconceito. Olha, a questão mesmo...
1: Dos direitos humanos.
2: É,
1: a questão de deles falarem.
2: De relações entre eles, né? Relações entre eles e os professores, né? Eles falam muito sobre isso. Eles ficam muito felizes assim quando os professores param para ouvi-los nesse sentido, né? Não no sentido só de estar ali ministrando aula, dando conteúdo, mas no sentido de ouvir eles enquanto sujeitos. Então isso aparece muito assim.
4: E como é que é para os professores? Desculpa, eu estou te cortando. Como é que é para os professores essa adaptação, essa escuta? Porque são vários públicos escutando, né? E trabalhando de uma maneira integrada. Também deve ser um desafio para vocês como gestoras, né? Dar conta de todo esse protocolo, porque é um protocolo amplo, né, menina?
1: Tudo que é novo assusta, né? Mas nada que se torne difícil quando é acompanhado, quando é dividido, né? Compartilhado, como a gente diz.
2: A gente tem um canal aberto, né? Tanto com as coordenações quanto com os professores que precisam de algum auxílio. Então, é quase 24 horas, assim. A gente tem grupos, então os professores, eles, né, nos consultam. À medida que a gente vai, quando houve a implementação, né, do programa no município, no início sempre tem uma resistência, né? Porque daqui a pouco a gente pensa, ah, mas é mais uma coisa para fazer e tal. Mas é incrível, assim, porque quando a gente trabalha as formações, os professores participam das formações, os professores passam a olhar também, né, com um olhar, assim, de algo muito positivo. Porque muitas vezes tu não tem na correria ali tempo para, né, pensar numa proposta diferente e tal. E esse é um momento que a gente para, né? Um momento de formação pedagógica mesmo, para que a gente possa parar com esses professores, conversar, né, trazer essas propostas. E à medida que o professor, ele vai vendo a diferença na sala de aula, ele, né, vai percebendo esses resultados, assim. Então... de fato, a gente precisa muito, né? A mão docente, assim, é algo que é extremamente importante, extremamente potente dentro, né, dessas ações. Mas a gente procura dar todo o suporte necessário para que, né, esse professor não esteja sozinho, né? Compreendemos, assim, que, de fato, é uma gestão compartilhada, né? Não é algo, em nenhum momento a gente quer algo que venha de cima para baixo, mas que... a escola, que é o território mais importante, seja o principal, né, que seja ouvido, que seja escutado, porque na verdade só o professor mesmo sabe o que acontece dentro da sala de aula, né? Só o professor tem, de fato, aquela visão, né, que é olhar com outra lente. E então a gente compreende, assim, e procura valorizar muito essa participação, né, dos professores.
3: O programa, então, ele propõe metodologias ativas, inclusive uma das maiores demandas que vocês falaram dos alunos eram as atividades fora da aula, né? Então, nesse gancho dos professores, como eles estão lidando, eles têm recebido essa proposta de atividades fora de sala, se existe uma formação específica para isso e como funciona, né, a formação desses professores?
2: A formação, ela é toda construída a partir da coordenadoria pedagógica. Então, nós temos dentro da coordenadoria pedagógica assessores, né, de diversas áreas, e as formações são justamente com esse intuito de apresentar para os professores essas metodologias ativas, de apresentar para os professores, a partir do material que já se tem do programa, as adaptações que podem ser feitas, de que forma esse professor, ele pode, né, trabalhar com esse estudante dentro de uma metodologia ativa. Então, são essas formações que são oferecidas pela secretaria que, né, trazem esse material.
4: Pode dar exemplos de metodologias ativas?
2: Por exemplo, a questão do SLAM, tá? Vou trazer algo que foi trabalhado dentro da sala de aula. Nós fazemos o reconhecimento do que os estudantes sabem sobre o SLAM. Então, a gente lança, né? O que é SLAM? Bom, e aí eles vão trazer as vivências deles. Então, eles vão apresentar o que eles conhecem sobre SLAM. E daí, a partir do que eles apresentam, então, a gente pensa, vamos pensar numa temática. Vocês vão buscar SLAMs que falem sobre racismo, por exemplo. Então, eles trazem esse material. A partir do material que eles trazem, então, a gente começa a trabalhar a questão literária dentro do SLAM. A gente começa a assistir, daqui a pouco a gente assiste um vídeo sobre o SLAM, sobre o que fala. A gente também tem propostas de convidar, por exemplo, pessoas que trabalham com o SLAM para ir na escola e falar sobre o que é. Então, são metodologias em que o estudante ele participa, né? A sala de aula invertida muda aquela questão do professor lá na frente como um detentor do conhecimento. Não, o professor ele é o parceiro mais experiente que faz com que os estudantes eles possam ter esse protagonismo.
4: Que maravilha.
3: E sobre as atividades fora de sala de aula, eu acredito que uma das principais dificuldades seja o deslocamento, né, até o local. Existe algum tipo de auxílio, alguma coisa que específica para esse tipo de atividade que ocorre fora do ambiente da escola?
2: A maioria das propostas dentro dos clubes de letramento é para ser feito dentro do espaço da escola, de acordo com o que a escola tem, né? Além dessa questão da verba que pode ser investida para espaço de convivência, por exemplo. Mas quando há necessidade de algo fora da escola, daí a secretaria oferece, né, o transporte dentro de uma agenda, obviamente, que precisa ser, né, organizada, mas a secretaria oferece esse transporte.
0: Queria perguntar para que cada uma responda, né, a Maristela e ajude. Ao longo de todo esse tempo aí, de 2024 para cá, todo esse trabalho, alguma história ou algum relato que vocês ouviram, ou então alguma observação pessoal que vocês fizeram, que seja emblemática sobre o programa ou sobre o impacto do programa para vocês, inclusive, como profissionais de educação?
2: Falo primeiro? Para mim, assim, uma das principais questões e que me marcaram muito foi no momento em que eu apliquei na sala de aula e o momento ali da escuta em que eles se sentiram valorizados e eles disseram, nós nunca fomos escutados. E para a gente, assim, enquanto professor, isso é algo muito gratificante, né? Porque a gente entende que esse estudante, ele está se sentindo valorizado. E à medida que ele vê as coisas acontecendo, eu lembro que na escola que eu estava, compraram uma mesa de ping-pong para colocar na hora do recreio. Nossa, foi o auge, assim, para eles. Foi maravilhoso, assim. E então, né, são questões que às vezes a gente pensa, nossa, é pouco, mas é muito, né? Porque um estudante dizer na escola que está sendo ouvido, isso é algo que vai marcar a vida dele, né, para sempre. Então, para mim, assim, essa foi uma das mais emblemáticas.
1: Para mim foi quando eles disseram que podiam também se expressar com liberdade, né? Do feedback, assim, dos estudantes. E também de uma coordenadora de escola que chegou e disse, com tantos problemas na escola, porque a gente sabe que tem problemas de estrutura, às vezes é a pintura que eles não conseguiram efetuar como, né, como gestores, e que uma das mensagens de um aluno do sexto ano foi, como é bom entrar na escola e ver aquela árvore florida. Ela disse assim, poxa, eu nunca chego aqui, eu nunca vejo que tenha flores na árvore, que aquilo ali, ela parou e pensou, poxa, meu aluno não pensa só no lado negativo do que tem na escola, né? Que às vezes a gente acha que vai entregar uma escola linda se tiver pintada, tudo. Ok, é importante, mas também o redor ali que eles conseguem visualizar, né? Vislumbrar, na verdade, coisas ao redor da escola que valorizem, assim. Então, foi bem, assim, impactante, assim, por ser, né, uma escola de uma localidade periférica. Então, foi muito legal, assim, ver que eles estão conseguindo se expressar, né, e valorizar o lugar onde eles estão inseridos.
3: E na perspectiva, assim, de o que que a secretaria conseguiu observar de mudanças no comportamento dos alunos, no clima da escola, nos índices, inclusive, de frequência, né, que vocês falaram da evasão escolar. Então, como o engajamento por parte dos alunos foi percebido pela secretaria?
2: Então, na verdade, o programa ele começou a ser executado no ano passado, né, em 2025. Em relação aos índices, esses índices eles não se dão assim, porque a gente tem ali a questão do acesso pelo QEDU. Mas, por exemplo, agora nós temos os índices de 2024, né? Então, isso é algo que vai se construindo. Então, eu não tenho como te dizer números, porque né, isso demora um pouquinho para poder aparecer. Mas, em relação muito ao relato, né, dos professores, em relação ao comportamento mesmo, assim, dos estudantes, em relação ao engajamento, inclusive, não só dos estudantes, mas ao engajamento das equipes chegam lá... contando assim, que os professores estão engajados, que os professores, né, estão motivados para trabalhar. Nossa, isso é muito maravilhoso, assim, né? Porque a gente entende que, de fato, o programa não é algo pensado pelo MEC, pela secretaria, mas que está sendo algo pensado dentro da escola, né? E à medida que a gente tem esse engajamento dos professores, das equipes diretivas, isso é algo que a gente sabe que os resultados só vão ser positivos.
4: Pois é, sabe que eu penso sobre esses conteúdos que vêm dos estudantes, e a gente sempre, quer dizer, não sei se todo mundo, né, mas eu tenho uma memória da escola que é uma memória um pouco dura, um pouco inflexível, o currículo era muito duro, né, hoje não sei, né, porque eu já sou uma senhora de idade, mas de qualquer maneira. Então, o que eu me pergunto é justamente como é que tudo isso que é discutido, que é trabalhado, ele se liga ao currículo formal, no sentido até, que aí vai ser a próxima pergunta, é justamente da possibilidade de que este programa se torne uma política permanente nas escolas de Pelotas.
2: Então, na verdade, dentro, por exemplo, o exemplo que a gente trouxe bem prático ali do Saldanha da Gama, que eles trabalharam dentro do Clube de Letramento Matemático, no momento em que o professor deveria trabalhar índices, né, gráficos com esses estudantes, trabalharam os índices de violência contra a mulher. Então, são temas transversais, né, que podem ser aplicados em qualquer componente curricular. O Clube de Letramento Científico, por exemplo, se trabalha muito a questão das fake news, se trabalha essas temáticas dentro, né, o que é ciência, né, de fato. De que forma esse estudante ele tem acesso à ciência? O que ele compreende? O Clube de Letramento Científico também é um material excelente, assim, muito, muito
1: todos,
2: bom.
1: Todos, na verdade.
2: Todos.
1: E eles estão todos alinhados à BNCC, né? Então, eles foram programados de acordo com a base nacional. Então, não vão... não é uma coisa além, fora do comum, não. O professor, ele vai trabalhar uma interpretação de texto. Ele pode trabalhar aquele texto que está dentro do Clube de Letramento Literário.
2: Dentro da habilidade da BNCC, ele vai trabalhar
1: ali. Então, não é nada além. Então, o professor ele pode adaptar. Por isso que a gente diz que é muito da autonomia também, né, da escola, dos professores, de adaptar aquele material ali para poder incluir na sua escola, né, onde estão inseridos.
4: Os clubes de letramento, então, eles funcionam no horário normal, não é no turno invertido?
2: No horário normal.
4: No horário normal.
2: No também. Horário normal.
4: E aí, chegamos então justamente a essa pergunta, a possibilidade de que esse programa se torne uma política permanente nas escolas municipais de Pelotas. É uma pergunta, embora pareça uma afirmação. Freud explica.
2: É uma proposta, né? A nossa proposta é justamente essa, que essa política voltada para os anos finais, né, ela seja uma política permanente, justamente por esse olhar, né, pelo desenvolvimento pela valorização do que já está sendo feito, né, para que não seja algo que vem e vai, mas para que seja algo que a gente sabe que tudo vai se adaptando, né, que à medida que as gerações vão mudando, o nosso olhar para a escola também tem que ser modificado. Mas a ideia é que, de fato, se tenha uma política para os anos finais, algo voltado para os anos finais, esse olhar para esse estudante.
4: Eu te pergunto isso porque, por exemplo, caso esse programa, a gente está em ano eleitoral, caso esse programa ele seja desativado, por exemplo, ano que vem, se Deus quiser, não acontecerá, mas caso aconteça, existe possibilidade de que esses objetivos sejam absorvidos pela educação municipal formal aqui de Pelotas, de uma maneira que essa política não se torne uma política de governo.
2: De governo.
4: Exato.
2: Sim. Sim, com certeza. Na verdade, já é uma das nossas propostas, assim, né, dentro da coordenadoria pedagógica, é essa política dos anos finais que envolve, né, esse olhar para o adolescente. Porque muitas vezes na escola nós já temos diversos projetos. Tem o projeto do futsal, que os estudantes amam. Tem projeto que envolve horta, tem projeto que envolve dança, envolve música. Tem uma infinidade de projetos que acontecem. Então, a nossa ideia é que tudo isso faça parte dessa política dos anos finais. para que esse estudante ele possa, de fato, ser um protagonista dentro da escola, através, né, dessas ações voltadas para os anos finais. E a nossa ideia, justamente, nessa política dos anos finais, é envolver, né, tudo isso como se fosse um guarda-chuva, né, em que todos esses, né, projetos estarão dentro dessa política.
4: Quais as perspectivas do programa agora para os próximos meses? Vocês consideram que ele está implementado ou vocês têm um planejamento de talvez uma maior consolidação?
2: Ele está sendo implementado, né? Como nós temos uma rede muito grande, que muitas vezes até nos surpreende, né? Essa especialização que eu estava fazendo, concluí ontem, que é para os articuladores dos municípios, muitas vezes os municípios relatam: ah, nós temos 3 escolas e já está implementado em todas. Ah, nós temos 1 escola. E, né, o nosso município é um município que tem uma rede muito grande, né? Então, só de anos finais nós temos 45 escolas. Então, a gente entende que cada escola vai ser uma realidade diferente, cada escola vai ter o seu tempo diferente de trabalho. Elas estão sendo implementadas, as escolas estão montando, porque como a Semana da Escuta foi feita no final de 2025, os planos de implementação do programa nas escolas, eles estão sendo criados ainda. A escola ainda está, né, dentro de um prazo para a criação desse programa. Então, algumas escolas já estão mais à frente, outras, né, ainda estão planejando com os professores. Então, a gente compreende que ele está em fase, né, de aplicação nas escolas. Nós temos uma organização com as escolas, né, de um relatório trimestral, das ações que já foram feitas. Mas nós consideramos, inclusive, o planejamento como uma ação, né? Porque à medida que a equipe diretiva senta com esses professores para preparar algo, a gente entende que isso já é uma ação, então, né, que já está sendo realizada. Então, entendemos que está em fase de implementação, mas cremos assim que até o final do ano já vai estar, todas as escolas já estarão, porque as escolas ainda estão recebendo, né, porque as escolas que foram habilitadas em 2025 nem todas receberam a verba federal ainda. Então, elas estão recebendo, porque é uma verba federal, o município não tem ingerência sobre essa verba, e as escolas recebem direto, né, pelo PDDE interativo ali.

0: e alcançam esses anos finais. Como a gente sabe, a rede é ampla, tem muitas escolas que não chegam, mas chegam até o quinto ano. Vocês pensaram em fazer algum tipo de trabalho com essas escolas que só chegam até o quinto ano para fazer essa ponte?
1: Sim, na verdade nós já propusemos no ano passado para as escolas que têm até o quinto ano, o que que nós conversamos ali com as equipes diretivas? Que dentro das proximidades, então, por exemplo, nós temos o Getúlio Vargas. Getúlio Vargas é uma escola que vai até o quinto ano, a MF Getúlio Vargas. Mas ela fica próximo a escolas que têm os anos finais,
0: Margarete.
1: né? Então a ideia é que houvesse um diálogo, até porque muitas vezes esse estudante da Getúlio Vargas vai ir para o Mário Meneghetti, vai ir para, né, escolas
0: Francisco Caruso, essas
1: próximas
0: escolas
1: ali à
0: próximas.
1: escola. Então, né, propusemos também essa ação.
0: E tem previsão de ser executado?
1: Na verdade, essa proposta foi feita o ano passado, houve escolas que já fizeram, né?
0: Ah, legal.
1: É, porque a proposta é para que isso aconteça no terceiro trimestre, que justamente é o momento, aquele que está se encaminhando para o final do ano, né? Então é uma ação assim de virada mesmo, né? Virada de
0: A ação dentro do programa é a ação de transição do quinto para o sexto ano, né? Essa é a proposta do programa. Mas os anos iniciais, as escolas de ensino fundamental até o quinto ano, tem outros programas que dão assistência a eles, que é relacionado à alfabetização, principalmente a questão
1: Tem,
0: do LEI.
1: bastante
0: Nós temos
1: coisa, né?
0: outros programas
1: Porque
0: que
1: esse
0: auxiliem a
1: programa,
0: eles.
1: o Escola das Adolescências, ele faz parte do Pacto Nacional pela Recomposição das Aprendizagens. Esse Pacto Nacional, vamos pensar, ele é um eixo, né? E a partir desse pacto, então, tem o CNCA, que é o Compromisso Nacional Criança Alfabetizada, Escola de Tempo Integral, o Pacto pela Superação do Analfabetismo, Escola das Adolescências. Então, são vários braços desse pacto nacional, que é o Pacto Nacional pela Recomposição das Aprendizagens.
0: Maravilha. Muito bem. Gurias, alguma coisa não foi dita que vocês gostariam de falar ou algo que fosse necessário sublinhar?
1: Não, acho que tranquilo,
0: Acho
1: né?
0: que
1: A gente
0: foi tranquilo. Conseguimos, eu acredito.
1: trouxemos bastante informação.
0: Maravilha. Então tá, a gente agradece muito a presença de vocês. Parabéns pelo trabalho. Vida longa. Aí é o programa.
1: Obrigada.
0: Nós conversamos com a Maricela Cardoso, também com a Judy Vaz Alvarez, elas que são assessoras pedagógicas da Secretaria Municipal de Educação aqui da cidade. Com elas falamos sobre o programa Escola das Adolescências, programa do governo federal, que está sendo implementado na rede municipal de ensino. Gente, meio-dia, mais 12 minutos. Vamos fazer um intervalo rapidinho e já voltamos com o Contraponto.

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0: Voltamos então, contraponto de hoje, 12 de maio, terça-feira, agora meio-dia mais 16 minutos. Seguimos então com algumas das informações de hoje. Vou falar um pouquinho, só dar um desviozinho, porque eu acho que isso aqui é bem interessante. Quanto à Argentina marcha pela Universidade Pública, a reitora da Universidade Federal de Pelotas manda um recado. Diz ela em um vídeo publicado no Instagram: essa luta é nossa. A Argentina voltou às ruas hoje em defesa da Universidade Pública. É a quarta marcha federal universitária em pouco mais de 2 anos. E mais de 1 milhão de pessoas são esperadas em todo o país, com ato central na Plaza de Mayo, em Buenos Aires. Da Universidade Federal de Pelotas, então, a reitora Úrsula Rosa da Silva gravou um vídeo de solidariedade à mobilização e disse à professora, em vídeo divulgado na sua página pessoal no Instagram, abre aspas, para nós, latino-americanos, essa luta é nossa, é de todos, porque as universidades representam a ciência, o conhecimento e a soberania dos nossos países. Fecha aspas. Essa fala, então, da Úrsula Rosa da Silva, ela que é reitora da UFPEL. A principal reivindicação à Argentina é o cumprimento da Lei de Financiamento Universitário, aprovada pelo Congresso argentino em agosto do ano passado. O presidente Javier Milei vetou a lei, mas o próprio Congresso derrubou o veto. Mesmo assim, o governo se recusa a aplicar as medidas, alegando prioridade ao superávit fiscal. A lei prevê recomposição salarial de 51% para docentes. A proposta oficial oferece 12,3%, pagos em parcelas. Desde que Milei assumiu, o financiamento das universidades públicas caiu quase pela metade, 45,6%. E os salários dos professores perderam, em média, 33,7% do poder de compra. A justiça já decidiu em 2 instâncias a favor das universidades. O caso agora está na Suprema Corte. O protesto foi convocado pelo Conselho Interuniversitário Nacional, que reúne as 64 universidades públicas da Argentina, onde estudam cerca de 2 milhões e 100 mil alunos. A mobilização também conta com a participação da Confederação Geral do Trabalho, da Central dos Trabalhadores Argentinos, organizações sociais e partidos de oposição. A marcha acontece no momento de maior desgaste político de Milei. Segundo 13 pesquisas de opinião, mais de 60% dos argentinos têm imagem negativa do presidente e menos de 35% declara apoio ao governo.
1: É, fim dos direitos trabalhistas, redução na educação pública, isto é neoliberalismo, né? E o Hospital Escola da Universidade Federal de Pelotas, o HE, realiza no dia 27 de maio, à 1h30 da tarde, o primeiro Meeting Científico Tecnológico, um encontro que propõe transformar problemas do cotidiano hospitalar em projetos de pesquisa e inovação aplicada ao Sistema Único de Saúde, o SUS. Então a iniciativa é gratuita e aberta a pesquisadores, bolsistas, profissionais de saúde e estudantes. E as inscrições também podem ser feitas pelo formulário online que está disponível na matéria no nosso site da Rádio Com. O tema do primeiro encontro é, entre aspas, da curiosidade à mudança real, como transformar problemas do hospital em inovação aplicável. E a proposta já diz muito sobre a intenção da iniciativa. A ideia é criar um canal permanente entre quem trabalha, pesquisa e estuda no ambiente hospitalar para que dificuldades operacionais do dia a dia deixem de ser apenas obstáculos e se tornem ponto de partida para projetos concretos. A organização é do Escritório de Inovação em Saúde do HE, da UFPEL, e os encontros devem se repetir mensalmente ao longo do ano. O HE já tem um histórico de iniciativas nessa direção. 3 edições do Simpósio de Ensino, Pesquisa e Inovação, 2 edições de Ideatons e Bolsistas de Iniciação Científica e Tecnológica com projetos ligados às demandas reais do hospital. O Meeting Científico Tecnológico nasce como uma continuidade e como estrutura desse movimento. O evento busca aproximar ensino, pesquisa, assistência e gestão, reforçando a ideia de que o hospital público pode ser, ao mesmo tempo, espaço de cuidado e laboratório de inovação para o SUS. O HE UFPEL, então, integra a rede HU Brasil desde 2014, rede responsável pela administração de 45 hospitais universitários federais em 25 estados do país. Então, um meeting científico-tecnológico do HE da UFPEL acontece dia 27 de maio, à 1h30 da tarde, no auditório central do HE da UFPEL, e as inscrições são gratuitas, disponíveis no formulário online da nossa matéria no site da Rádio Com.
0: Massa essa iniciativa, né?
1: Muito bacana.
0: Muito legal. E Pelotas é uma das poucas cidades do Brasil com um concurso a professor de teatro. E agora recebe suas escolas, né? Algumas escolas recebem uma peça sobre diferença e identidade. O espetáculo interativo Cataros. Chegou às escolas da Rede Municipal de Pelotas nessa semana. A primeira apresentação foi na MF Dona Maria Antônia, na segunda-feira. As próximas acontecem na MF Independência, na quarta, amanhã, dia 13, e na Joaquim Assunção, na sexta, dia 15. As sessões são gratuitas e destinadas aos alunos de cada unidade. Cataros é uma criação da dramaturga Vitória Sblu, desenvolvida a partir das vivências da atriz Catarina Racier, que é portadora da síndrome de Tourette. A inspiração literária é a Megera Domada, do Shakespeare. O formato interativo garante que cada apresentação tenha suas próprias particularidades. A resposta do público molda o espetáculo. O projeto foi aprovado por meio do edital de chamamento público número 1 de 2025, vinculado à Política Nacional Aldir Blanc, de Fomento à Cultura, PENAB. A seleção das escolas levou em conta critérios de acessibilidade, a faixa etária do público-alvo, transporte e viabilidade de montagem do cenário. O dado que contextualiza a chegada do espetáculo não é pequeno. Pelotas é uma das poucas cidades do Brasil com concurso próprio para professor de teatro. A rede municipal conta hoje com 15 professores concursados e 14 contratados na disciplina. É disciplina que integra a matriz curricular de parte das escolas. Pela Base Nacional Comum Curricular, a BNCC, é um documento do Ministério da Educação que define a formação curricular do ensino básico, o teatro está incluído no campo das artes, ao lado das artes visuais, da música e da dança.
1: E a sexta edição do Concurso Municipal da Qualidade do Mel acontece essa semana, na quinta-feira, no KVG do IFSU. O evento é organizado pelo Escritório Municipal da Emater e conta com apoio da Secretaria de Desenvolvimento Rural. Cada produtor pode inscrever até duas amostras, mel claro e mel escuro. A seleção é feita por uma comissão julgadora que analisa odor, sabor, translucidez e homogeneidade, além de características da extração, como a presença de cera ou partes de abelha. Os critérios buscam garantir padrão de qualidade e estimular boas práticas entre os apicultores do município. Pelotas conta com 300 produtores e 3.500 colmeias, conforme levantamento do ano passado. A última safra registrou média de 12 a 15 quilos de mel por colmeia, resultado abaixo do esperado e inferior ao registrado em outras regiões do Rio Grande do Sul. O concurso anual funciona também como um estímulo à melhoria contínua da produção local. Antes das notícias nacionais, tem uma notícia de ontem que eu acho que é bem interessante. O Cine UFPEL recebe nos dias 21 e 22 de maio a segunda Mostra Nacional de Cinema Brasil Profano, com entrega gratuita e retirada antecipada de ingressos pelo Simpla. São 12 filmes nacionais independentes selecionados do acervo do Festival Internacional de Cinema Ruídos Queer, que reúne mais de 1.500 obras de diferentes partes do mundo. A realização é do Ponto de Cultura Ruidosa Alma, que na primeira edição, em 2025, estreou o projeto em Pelotas. A curadoria organiza os filmes em sessões temáticas, seguidas de debates mediados, com participação de ativistas, pesquisadores e realizadores. As obras cobrem ficção e documentário e abordam vivências LGBTQIAP+, a partir de perspectivas que exploram o cotidiano, as configurações familiares, as redes de afeto e a festa como forma de resistência política. A programação, então, dia 21, na quinta-feira, é sessão Labuta Queer, Bicha, com a mediação da Bicha Camelô, direção do Wagner Previtali, um filme Goretti Canivete, direção do Rivanildo Feitosa, e fecha a sessão com Divina, do diretor Odd. Na sessão Direito ao Futuro, inicia com o filme Sou Eu Quem Queima a Noite, do diretor Bernardo Balsani, e termina com Depois do Ponto Final. A programação completa pode ser acessada no site da Rádio Com. Foi postado no dia de ontem, mas a notícia segue importantíssima. Valendo. E os debates serão mediados por Adler Flores, Eduardo de Moraes Preto, Coaua Capocaja Apurinã, Leandro Francisco, Lorenzo Richetti, Ruia Carlo, Sá de Moraes Preto e Saravasvati Leão. A mostra conta com o apoio do Cine UFPEL, do coletivo Artivismo Indígena e do FIRC+.
0: Muito bem, meio-dia mais 27 minutos. Agora a gente vai dar algumas informações nacionais. Os estudantes com dívida do Fundo de Financiamento Estudantil, FIES, podem renegociar seus débitos a partir de amanhã por meio do Desenrola FIES, que prevê descontos para quitação de até 99% sobre o valor da dívida. A resolução que trata dessa renegociação foi publicada no Diário Oficial de hoje. Pode participar o estudante com um contrato firmado até 2017 e que estava em fase de amortização, ou seja, em fase de pagamento, no dia 4 de maio de 2026. A negociação pode ser feita até o dia 31 de dezembro. E o ministro da Educação, Leonardo Barchini, disse, abre aspas, os estudantes do FIES que querem aderir ao Desenrola poderão renegociar débitos diretamente junto à Caixa Econômica e ao Banco do Brasil. A negociação deve ser realizada nos canais digitais dos bancos. E ele segue. Nesse Desenrola, temos também condições especiais para quem paga em dia e quer aproveitar as condições para quitar a sua dívida mais rápido. Os adimplentes terão 12% de desconto para zerar os débitos. Fecha aspas. Este, então, ministro da Educação. A expectativa do MEC é que mais de 1 milhão de estudantes sejam beneficiados com o refinanciamento de dívidas. Desenrola FIES faz parte do novo Desenrola Brasil, lançado pelo governo federal no último dia 4, que promove a reorganização financeira de milhões de brasileiros e a ampliação do acesso ao crédito em melhores condições. A medida, no entanto, não prevê a utilização do Fundo de Garantia do tempo de serviço, o FGTS, para abatimento dessas dívidas, como acontece em outras renegociações do Desenrola Brasil. Essa é a informação da Agência Brasil.
1: E economistas ouvidos pela Agência Brasil descartam a tese mais consolidada no jornalismo econômico de que os gastos públicos são o vilão da economia e os responsáveis necessariamente pela elevação dos juros e da dívida pública do Brasil. Na avaliação desses especialistas, são os juros altos pagos pela União, que consumiram 1 trilhão em um ano, que pressionam a dívida do Estado, prejudicando a oferta de bens e serviços produtivos enquanto dão enormes lucros para os bancos do país. A professora de Economia da Universidade Federal Fluminense, Juliane Fumo, destaca que o principal fator de elevação da dívida pública no Brasil são os juros e não os gastos primários, usados para pagar funcionários e os serviços prestados à população. Abre aspas. É uma hipocrisia apontar que os juros altos respondem à elevação da dívida, porque são os juros que a causam. Se você decompor os componentes da dívida pública, você vai ver que o déficit primário é o que menos impacta a dívida. Fecha aspas. Da doutora em economia pela Universidade Estadual de Campinas, a Unicamp. Nos últimos 12 meses, até março, o Brasil gastou 1 trilhão com juros, o que representa 8,35% do Produto Interno Bruto, o PIB. E em 2026, a dívida bruta do governo central, que reúne União, INSS, Estados e Municípios, cresceu 1,4 ponto percentual, chegando a 80,1% do PIB, equivalente a 10 trilhões de reais. Segundo o Banco Central, o principal responsável por esse aumento foram os juros nominais. O aumento da dívida de 1,4% do PIB resultou da incorporação de juros nominais das emissões líquidas de dívida disse aí o comunicado do Banco Central.
0: Muito bem. Meio-dia mais 31 minutos. A gente vai ficando por aqui, então, encerrando o Contraponto de hoje. Voltamos amanhã, a partir das 11 horas da manhã, aqui na 104.5 FM, também nas redes sociais da Rádio Com Pelotas, no Facebook e no YouTube. Antes de encerrar, né, só para dar uma satisfação, a Alcione Silveira não pôde participar hoje, mas então, aguardamos a participação do Alcione na semana que vem. Tá bem? Obrigada pela companhia. Excelente terça-feira. Até amanhã.
1: Até amanhã.

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8: Meio-dia e...

0: 13 horas e 1 minuto.
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2: Olá pessoal, uma boa tarde a todas, todos e todos que acompanham aqui o Outras Vozes na Rádio Com em 104.5 FM, no aplicativo da Rádio Com no seu celular e ainda através das redes digitais da rádio em Rádio Com Pelotas. Aqui na apresentação e produção, Fábio Cossio, e na técnica, sempre na parceria, Alexandre Salóis. É o programa Outras Vozes, programa semanal aqui do Outras Vozes, com entrevistas e notícias, todas as terças a partir da 1 hora da tarde, ao vivo, aqui nos estúdios da Rádio Com, na Galeria Antunes Maciel, sala 203. Então a gente traz, assim como de costume, o primeiro bloco de entrevistas, e antes da gente anunciar o nosso entrevistado de hoje, vamos trazer aqueles recados de sempre, pessoal. Quem acompanha Outras Vozes pode nos acompanhar também pelo 104.5 na Rádio Com as terças-feiras, ou ainda durante toda a semana, nos vários dias da semana, através das nossas redes, Instagram, @OutrasVozes4, OutrasVozes6 ali no TikTok, com os nossos conteúdos gravados, e ao vivo também o Outras Vozes no Facebook. Enfim, estamos também no canal no YouTube, que é Outras Vozes, e ainda no X, OutrasVozes18. E a gente então vai introduzir este primeiro bloco e esse programa de hoje, conversarmos novamente com o secretário de Qualidade Ambiental, Márcio Souza. A gente vai tratar aqui, nesta meia hora, ou menos de meia hora, sobre um dos assuntos que nos trouxe aqui para conversar com ele, além do cronograma, dessa nova leva de castrações do projeto Castra Móvel, ao mesmo tempo algumas convocações que ele foi colocado a ele na Câmara, algumas até deram polêmica, ele vai conversar com a gente sobre isso, e algumas que são importantes para que os vereadores escutem os secretários, mas algumas até foram de uma maneira bastante truculenta em relação ao que o secretário Márcio teria a declarar, enfim, e houve algumas questões bastante delicadas aí por parte de alguns vereadores que ao decorrer a gente traz com detalhes, mas sobretudo vamos falar da parte boa dessas políticas que já aconteciam nas gestões anteriores e que na gestão dele se mantém e se ampliaram, pelo que temos de conhecimento e de informação, que é o Castra Móvel e a importância desse serviço aqui em Pelotas. Muito bem-vindo novamente, secretário Márcio, uma boa tarde e bem-vindo aqui aos estúdios da Rádio Com e ao nosso Outras Vozes novamente.
3: Cássio, muito boa tarde para ti e para os ouvintes. É sempre um prazer estar aqui na Rádio Com, informando a comunidade das ações que produzimos nesse QA.
2: Certo. Começamos então a falar do castramóvel. Como é que andam o número de castrações? Como é que está aí a adesão da população nos vários bairros e vilas da cidade?
3: Então, esse é um assunto bastante importante, porque quando nós chegamos à cidade de Pelotas, nós verificamos que havia um número de castrações ainda pequeno para o tamanho da cidade e aquilo que era necessário. Nós calculamos uma necessidade de entre 8 e 10 mil castrações ano para que tenhamos uma diminuição da população de rua de felinos, gatos e cachorros. Com a colocação do castramóvel em ação, nós vamos chegar esse ano próximo disso, em torno de 7.500 castrações, passando então de 4.400 para 7.500 castrações, que dá um aumento aí de cerca de 3.100 castrações ano. Ano que vem nós queremos ultrapassar as 8 mil castrações, então chegar naquele ponto de equilíbrio entre 8 e 10 mil, para que então possamos começar de fato a diminuição da população de rua, como eu já afirmei. Nós estamos nesse momento lá no Dunas, é importante informar a população, né? Lá no CDD, Centro de Desenvolvimento do Dunas, que é lá na Avenida Ulisses Guimarães, 2057, que é um ponto de referência lá, né? Por isso também nós estamos lá recepcionando a população. Fizemos na semana anterior o cadastramento e agora as pessoas estão levando lá os animais para que eles possam receberem então o chip e a efetivação das castrações necessárias.
2: Sim, e como que andam também, secretário Márcio, os diálogos e o acolhimento dos projetos, sobretudo ali da gestão da vereadora Marisa Schwartzer, que é uma lutadora histórica da causa animal, e quais os projetos que ela tem protocolado na Câmara e que foram aprovados e que o senhor e a sua gestão na SQA tem feito esta parceria e a importância desta relação importante, embora complicada de um lado, mas amistosa de outro, no sentido de acolher políticas públicas aí voltadas à causa animal e, sobretudo, de uma figura importante como a vereadora Marisa, que é historicamente uma lutadora da causa animal.
3: Então, a vereadora Marisa, como todo protetor animal, eles têm aquela fleuma, né? É aquela necessidade de buscar soluções. Mas mais do que a fleuma, mais do que eventualmente reclamações, a vereadora Marisa tem sido uma parceira importante da gestão, em especial da SQA. Ela já designou uma série de emendas parlamentares, por exemplo, agora para nós comprarmos um container e equiparmos esse container para que nós tenhamos ali uma espécie de policlínica ou uma clínica para os animais, que vai funcionar durante o dia. Ela já nos auxiliou com recursos.

0: Para substituir isso a partir da existência desse recurso de R$ 900 mil que a vereadora Marisa buscou junto ao deputado federal, o
1: Daniel Tzersiak.
0: Exatamente. Então, com isso, nós vamos então poder avançar. Então, é importante dizer, a vereadora Marisa, ela, além de ser uma importante protetora animal, ela também contribui muito para a busca das soluções. E essa parceria, ela tem produzido esse avanço, inclusive no aumento, não é, das castrações na cidade de Pelotas. E, claro, as emendas vieram do Daniel Tzersiak, e que são muito bem-vindas aqui para a cidade, muito bem acolhidas pela secretaria.
1: Certo, secretário Marstin. Agora falemos da parte não tão positiva, mas que é importante trazer à tona a versão aí da a sua versão, a versão da SQA, em relação às convocações constantes aí de alguns vereadores da oposição. E o que, que o senhor tem a dizer para a audiência, até para explicar melhor o que tem acontecido? Algumas que o senhor julga que são importantes de os vereadores lhe questionarem as secretarias, mas, de outro lado, algumas que não foram tão boas, assim, no sentido de, até de certa forma, abusivas. Até uma a gente acompanhou, o senhor foi várias vezes interrompido e foi várias vezes tirado direito de fala. Como é que o senhor vê essa questão e a importância dessa comunicação entre o secretariado de um governo ou outro com os vereadores, com a Câmara, mas ao mesmo tempo relatar essas incoerências ou essas truculências que são feitas, infelizmente, não é só de agora, mas sobretudo agora, e qual seria a sua versão nesse sentido, para que as pessoas saibam minimamente o que tem acontecido, até porque tanto nós aqui na Rádio Com como no Outras Vozes temos o compromisso com a verdade dos fatos, sejam que lado tenham. Então, claro, a gente precisa esclarecer isso.
0: Primeiro é importante dizer, eu fui vereador por 2 mandatos na cidade de Gravataí. Então eu conheço exatamente o papel do legislativo e a sua importância no sentido de fiscalizar os atos do poder executivo. E é óbvio que os poderes são independentes, assim como o judiciário é independente do executivo e do legislativo, o legislativo é independente do executivo e o executivo, obviamente, é independente de ambos os dois. Ambos os dois é uma forçação aqui de barra minha proposital. Mas, enfim, as idas na Câmara, elas servem para esclarecer aquilo que eventualmente há dúvida sobre os procedimentos administrativos das secretarias, da prefeitura, do prefeito, dos secretários. Eu tenho ido lá com esta característica, porque fui vereador e porque creio que seja sempre importante. O problema é quando há uma convocação, e uma até agora foi, na minha opinião, bastante fora do comum, quando não tem objeto, né? Tu vai na Câmara sem objeto, tu não te prepara, tu não tem as informações que eventualmente elas vão ser questionadas, e passam então alguns vereadores a te colocar uma série de questões, embora eu tenha respondido todas de forma precisa e objetiva, porque eu tenho objetivamente o conhecimento e o controle do que acontece na minha secretaria. Por outro lado, quando tu vai sem objeto, eu lembro que o tema era uma possível afronta ao poder legislativo. O que é isso, na verdade? Isso não é nada. O que é uma afronta? É ter uma opinião divergente, mas ainda que pudesse qualificar, quais seriam os questionamentos advindos disso? Bem, essa foi a convocação que eu recebi. E lá chegando, me encheram de perguntas de qualquer outro tema menos sobre este. E quando eu comecei a falar, eu inclusive usei a Constituição para demonstrar que eu estava ali mais por um respeito ao poder legislativo do que propriamente pela necessidade de estar ali do ponto de vista legal, porque a legislação combinada, a municipal, a estadual e a federal, determinam que tem que ter um objeto da convocação. Um secretário é convocado com um tema específico, para esclarecer um tema específico. Quando o tema é assim, diverso, sem um ponto, tu não tens exatamente como te preparar. Mas ainda assim respondi todas as perguntas. O que também me estranhou é que quando eu comecei a demonstrar isso, me foi cortada a palavra na minha primeira fala, não me dando o direito de me expressar. E depois embora os questionamentos não tivessem sido informados, eu respondi a

0: todos de forma responsável. E na complexidade que alguns tinham, 3 minutos era muito pouco para explicar. Mas no início me foi cortada a palavra, me dado o limite para falar, de forma então que dificultou um pouco essa minha forma, a forma de expressão, que era o motivo de eu estar ali. Lembrando que ali o nome é parlamento, parlamento se parla, né? Se fala, portanto, isso me foi sonegado no início, mas depois eu acho que eles, inclusive alguns vereadores protestaram, o vereador Cezinha, eu lembro de mais 2 ou 3 vereadores que protestaram, com a direção dos trabalhos ali na mesa da Câmara, e eu acabei então tendo um pouco mais de facilidade, embora a forma em que eu fui recebido foi uma forma que eu considero um tanto quanto truculenta, um tanto quanto inadequada, na medida em que, da minha parte, sempre tenho respeito, aliás, eu sempre preparo bem as minhas falas, qualifico bem as minhas falas, em respeito aos parlamentares e ao parlamento, mas não foi isso que eu recebi. Inclusive, um vereador, enquanto eu falava, fazia caretas ali toda hora, numa atitude muito próxima à da adolescência, né? E que foi o mesmo vereador agora que me convocou sem ter o ponto específico. Mas a gente sabe o porquê. E ainda assim eu não considero isso um problema da Câmara, é um problema muito pontual, mas toda vez que eu for convocado eu lá estarei. Por último, agora eu fui convocado e não deu quórum, estava lá, e neste dia, aliás, é importante dizer aqui para a audiência, eu fiquei 3 horas e meia esperando o início da sessão. Ela era marcada para as 11 horas, eu fui ser atendido lá por volta das 2 horas e 20 e pouco. Fiquei lá sem almoçar, sou diabético, isso afeta, obviamente, não é? Quem é diabético não pode ficar 4 horas sem se alimentar. Até fiquei um pouco zonzo, não conseguia ler mais algumas questões que eu havia levado, embora não tivesse mais uma vez o foco, né, na minha convocação. Mas isso agora na última convocação feita pelo vereador Fox, eu fui muito bem atendido. Aliás, depois é importante dizer o outro lado também, não é? Nesta mesma convocação que houve esses excessos, alguns vereadores, o Arthur Alau e outros, me levaram ali para a sala que tem adjunta ali ao plenário. Isso. E me deram algo para me alimentar ali logo depois. Então, quer dizer, nem tudo é ruim, né? Nem tudo foi inadequado, fui bem tratado por alguns vereadores, como tem sido, aliás, na Câmara. E essa última convocação que foi feita, o vereador Fox ali verificou 15 minutos e, como não tinha o quórum, que parece que são 7 vereadores ou 8, eram 4 vereadores presentes naquele momento, e ele então encerrou rapidamente a partir do momento em que não constatou o quórum. Então, eu não considero que seja um problema da Câmara, eu considero que seja um problema de alguns vereadores, e eventualmente nós podemos tratar o porquê, né?
1: Com certeza.
0: Porquê disso.
1: Exatamente. Não, e a respeito também, secretário Márcio, de outras políticas que estão sendo feitas pela SQA e que acolhem também alguns projetos que foram protocolados, até porque tem muitos projetos que dependem aí do Poder Legislativo, e quais outros que o senhor destacaria para a nossa audiência que são importantes de serem apontados, e outros que estão em espera para aprovação em plenário lá, e para que o Executivo, como o próprio nome já diz, execute de fato, e para que, inclusive, a gente tem visto muito, claro que isso aí não é apenas a sua secretaria, que é a SQA, mas envolve a defesa civil, envolve serviços urbanos, envolve urbanismo, que é o caso das questões climáticas e da possibilidade de, no próximo semestre, e agora com a chegada do frio, a gente ter mais chuvas, né? Então, tem aquela apreensão, e a questão dos diques, e a questão da proteção, as pessoas que foram acometidas na última enchente aqui ficam apavoradas, qualquer gotinha de água, até a gente fala no popular, qualquer gotinha que caia, as pessoas, o povo que nos assiste, já fica totalmente apavorado. Então, não por acaso. O que a SQA, em conjunto com a CEURB, com a própria Secretaria de Defesa Civil, o nosso amigo e secretário Miltinho, que já foi ouvido por nós.
0: Miltinho, Otávio da CEURB.
1: Isso, Otávio e o Matheus da CESUI. Nesta questão, nesta parceria intersecretarias e transversalidade, como é que tem se dado isso, e se a essa parceria, se tem se a população tem aprovado esse trabalho conjunto, como é que está esse retorno assim?
0: Primeiro é importante dizer que havia, ainda há em certa parte na cidade, um sistema de drenagem que eu o qualifico, apelidei de Frankenstein. Uma peça de cada coisa sem que as coisas se comuniquem como um todo, né? E não é um problema estético como é no filme Frankenstein. O problema é que na parte mais alta da cidade tem uma tubulação com vazão maior do que na parte mais baixa, muitas vezes. Isso faz com que a cidade acabe alagando. Então, o prefeito determinou ações importantes, está investindo muito forte no sentido de reorganizar a drenagem, a macro e a micro drenagem da cidade. O que que acontece com isso? A água, ela precisa ir para algum lugar. E é natural que ela vá, e é impossível que não ocorra, que ela vá para as áreas mais baixas da cidade. Nós elaboramos um decreto determinando que as áreas com cota de até 4 metros elas fossem impedidas em que haja parcelamento de solo para construção civil. Ou seja, por que isso? Para que se mantenha a maior quantidade de áreas baixas da cidade em condições de receber essas águas. À medida em que a drenagem ela vai melhorando, mais essas áreas serão utilizadas como áreas esponja, porque é para lá que a água vai. Nós então elaboramos dois decretos sobre isso e a Câmara cancelou esses decretos por conta, dizem eles, por uma questão técnica, invasão de competência, o que na verdade me parece que não é exatamente isso. Mas isso vai nos tirando, é importante dizer. Quando nós produzimos um decreto, nós consultamos tecnicamente pessoas que têm conhecimento na área. Por exemplo, o Instituto Geológico Nacional é um dos que alerta que nos próximos anos Pelotas será uma das 4 a 7 cidades do Rio Grande do Sul mais afetadas com a mudança das precipitações pluviométricas, que serão cada vez mais constantes, cada vez mais concentrando maior volume de água. E isso necessita que nós tenhamos áreas para fazer a resiliência da cidade, que são as áreas baixas com efeito esponja, para que sugue essa água e diminua as enchentes na cidade. Bem, quando então um decreto desse é revogado pela Câmara, eles vão nos tirando a possibilidade da Prefeitura de Pelotas ter um projeto de resiliência mais avançado. Por exemplo, nós temos que plantar árvores, estamos fazendo. Nós temos que estabelecer parques naturais que possam também ter cada vez mais efeito esponja. Nós temos que construir na cidade áreas de contenção dessas águas, que podem ser, por exemplo, as praças, que elas têm que ser cavadas, apresentar um tipo de material que, quando não tenha muita chuva, as crianças, os cidadãos e cidadãs possam utilizar, mas quando chova muito, se transformem essas áreas em bacias artificiais de contenção. O que que acontece quando há as bacias naturais artificiais de contenção? Essas águas chegam ali, elas ficam aprisionadas ali e ao longo de 1 ou 2 dias elas vão dando vazão vagarosamente, no sentido então de as áreas mais baixas não alagarem até que elas cheguem nas áreas de resiliência, que são essas que os decretos determinavam para que não houvesse parcelamento de solo, ou seja, para que ela não fosse toda impermeabilizada pela construção civil. Impedia que a construção civil construísse ali? Não. Só impede que ela construa em toda a área, de forma então a torná-la sem condições de permeabilidade para que a água da chuva chegue até o solo. Então são projetos que se comunicam, e quando tu revoga esses decretos, tu acaba, portanto, com a base do projeto de resiliência. Bom, alguém me perguntou certa vez, mas então a Câmara poderia produzir outra lei ou revogar a lei? Digo, só se revogar a lei da gravidade, porque é impossível que as águas não desçam e cheguem até as áreas mais baixas da cidade. E como revogar a lei da gravidade é impossível, porque é uma lei natural, não é? Eu estou aqui, obviamente, fazendo uma brincadeira para mostrar a importância disso. Também nós estamos tentando transformar o Compan que é o Conselho de Proteção Ambiental, de fato, num Conselho de Proteção Ambiental, onde ele possa produzir políticas públicas, ele possa, por exemplo, retomar algumas áreas de interesse ambiental, as AIANs na cidade, que foram pelo próprio Compan, pela forma com que hoje ele é composto, diminuídas há alguns anos atrás. As áreas de resiliência, as áreas de interesse ambiental, de proteção ambiental, elas são cada vez mais importantes, senão tu acaba tendo, pela lei, que liberar condomínios na beira da Lagoa dos Patos, por exemplo, porque a lei permite.
1: Sim.
0: Nós temos que avançar sobre a lei, nós temos que achar mais áreas de proteção para que elas cumpram o seu papel de efeito esponja. Se nós não fizermos isso, não há política pública capaz de garantir que a população não fique embaixo d'água quando esses eventos cada vez mais, é importante dizer, aquilo reforçar o que tu disse, que serão cada vez mais percebidos, ela acontecerá cada vez mais na cidade de Pelotas, que nós tenhamos então um projeto para garantir que as famílias não percam todos os seus bens, às vezes conquistados com 10, com 15 anos de luta, com salários que não são os ideais, mas ainda assim as pessoas vão lá, compram uma TV, arrumam a sala, rebocam a casa quando falta, e numa situação dessas em que há uma enchente, eles acabam perdendo tudo. A prefeitura, o prefeito, Fernando Marrone está muito preocupado com isso. Nós estamos buscando equipar as secretarias, a Defesa Civil foi criada também para isso. Nós já temos um plano de ação que será apresentado agora na sexta-feira, por volta das 9 da manhã, que é um plano de ação de impacto para essas circunstâncias. E nós temos um plano de resiliência climática que está sendo produzido na SQA, e que uma dessas ações era esta, né, este decreto que preservava as áreas baixas. Infelizmente, a Câmara tornou-o sem efeito. E isso vai custar muito para a cidade, vai custar muito para as famílias a curto, a médio e a longo prazo.
1: Muito obrigado pela estada aqui, pela presença novamente aqui nos estúdios da Rádio Com e no nosso programa Outras Vozes, o secretário Márcio Souza, da Secretaria de Qualidade Ambiental, SQA. Muitíssimo obrigado pela sua presença. E a gente agora, então, vai fazer um breve intervalo. Se quiser se despedir aqui, fica à vontade, antes da gente terminar.
0: Eu quero agradecer mais uma vez esse espaço, que é um espaço absolutamente democrático. Não há que cerceamento de opinião, não é? E quero dizer que a Câmara, ela é e ela pode ser cada vez mais um aliado. Eu sugiro que os vereadores nos procurem ao tomar uma decisão desta importância, dessa envergadura, porque nós temos como aconselhá-los tecnicamente, não só politicamente, não é? Se nós partirmos do pressuposto de utilizarmos os elementos técnicos que estão à nossa disposição, nós teremos como fazer um grande diálogo em prol da cidade, dos cidadãos e cidadãs de Pelotas. E mais uma vez, a Câmara não é um problema, ela tem todo o direito de questionar, ela tem todo o direito de nos cobrar, mas também nós precisamos entrar num acordo do ponto de vista técnico. O que é de fato bom para a cidade, o que é comprovadamente bom para a cidade. E a partir disso, seguirmos todos esse mesmo caminho. Muito obrigado pelo convite mais uma vez.
1: Certamente, então, será muito bem-vindo novamente para trazer outras políticas e outras questões que envolvem a qualidade ambiental, a arborização, as áreas baixas, né, sendo preservadas de alguma forma, entre outras boas novas aí que a gente quer que a cidade avance nessa área ambiental também.
0: Mas em 30 dias eu tenho uma novidade muito importante para a cidade.
1: Tá certo, vamos dar um spoiler depois. Obrigado, secretário Márcio, da SQA, Secretaria de Qualidade Ambiental, que esteve aqui em entrevista neste primeiro bloco do Outras Vozes. Vamos para um breve intervalo com os nossos apoiadores e, na sequência, teremos o nosso segundo e último bloco com as notícias do dia. Não saia daí, voltamos já já.
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1: Bom, de volta então, pessoal, para o nosso Outras Vozes aqui na Rádio Com, em 104.5 FM, no aplicativo da Rádio Com no seu celular, no site radiocom.org.br e em redes sociais em Rádio Com Pelotas. Vamos então para as nossas pautas locais, dos 3 notícias aqui da nossa Rádio Com, no site radiocom.org.br, onde, como eu falei, você também pode nos ouvir através do site. Juliana Brizola, Manuela Dávila: o que a liderança feminina nas pesquisas revela sobre a política gaúcha? A liderança simultânea de 2 mulheres nas pesquisas eleitorais para os cargos mais disputados do Estado, Juliana Brizola, do PDT, na corrida ao governo do Estado, e Manuela Dávila, do PSOL, na disputa pelo Senado Federal, coloca em evidência um debate que vai além dos números. O que significa, de fato, a presença feminina nos espaços de poder? Para especialistas, a questão não se resume à representação, mas passa pelo compromisso das candidatas com pautas de direitos sociais e redução de desigualdades. A professora e pesquisadora Cristiane Freire, do Programa de Pós-Graduação em Política Social e Direitos Humanos da Universidade Católica, esteve no programa Edição da Manhã da Rádio Com ontem, segunda, dia 11, para refletir sobre o cenário da participação feminina na política gaúcha e brasileira. Além disso, os limites da legislação vigente e os caminhos para ampliar a representatividade das mulheres nos espaços de decisão. A matéria completa você lê em radiocom.org.br. Uma das poucas cidades do Brasil com concurso para professor de teatro, Pelotas recebe peça para trazer a diferença e identidade. O espetáculo interativo Cataroz chegou às escolas da rede municipal de Pelotas nesta semana. A primeira apresentação foi na escola Dona Maria Antônia ontem, segunda, dia 11. As próximas acontecem amanhã, quarta, dia 13, na Escola Municipal de Ensino Fundamental Independência, lá do Sítio Floresta, e na Escola Municipal Joaquim Assunção, no dia 15, sexta. O Joaquim Assunção é ali no centro da cidade. As sessões são grátis e destinadas aos alunos de cada unidade. Cataroz é uma criação da dramaturga Vitória Isblu, desenvolvida a partir das vivências da atriz Catarina Racier, produtora da Síndrome de Tourette, portadora. A inspiração literária é A Megera Domada, do William Shakespeare. Formato interativo garante que cada apresentação tenha as suas próprias particularidades e a resposta do público molda o espetáculo. O projeto, só para você ter uma ideia, foi aprovado por meio do edital de chamamento público número 001 do ano passado, vinculado à Política Nacional de Fomento à Cultura Aldir Blanc. A seleção das escolas levou em conta critérios de acessibilidade, faixa etária do público-alvo, transporte e viabilidade de montagem do cenário. O dado que contextualiza a chegada do espetáculo não é pequeno. Pelotas é uma das poucas cidades do Brasil com concurso próprio para professor de teatro. A rede municipal conta atualmente com 15 professores concursados e 14 contratados na disciplina, e ela integra a matriz curricular de parte das escolas. Pela Base Nacional Comum Curricular, documento do Ministério da Educação, define a formação curricular do ensino básico. O teatro, está incluído no campo das artes, ao lado das artes visuais, música e dança. Detalhes em radiocom.org.br. E é claro, né, pessoal, quem é o mais beneficiado é o estudante da periferia e das escolas públicas municipais da nossa cidade. 1h35 agora, nesta terça, dia 12 de maio de 2026, vamos trazer então a fiscalização e as ações integradas durante o fim de semana. Fim de semana, então, com balada segura, fiscalização e dispersão de público perto da Universidade Católica. As operações integradas realizadas entre sexta, dia 8 e domingo, dia 10, registraram 19 autos de infração, 18 notificações, 51 abordagens e 42 veículos fiscalizados em diferentes regiões de Pelotas. Um veículo foi recolhido durante as ações. As equipes percorreram a área central e os bairros Três Vendas, Fragata, Porto e Navegantes, com comboios, pontos fixos e rondas. Na sexta-feira, houve fiscalização de veículos e dispersão de público após a uma hora nas imediações da Católica. No sábado, além da fiscalização de um estabelecimento no bairro Navegantes, foi montada uma barreira do Balada Segura com 21 testes de bafômetro e presença preventiva no centro de eventos da Fena Doce, durante a atividade realizada no local. As equipes também atuaram no Parque Dom Antônio Zátera, conhecido como Praça da Pista de Skate. Detalhes em radiocom.org.br. E do site da Prefeitura, da colega Alessandra Meirelles, a gente traz que a Prefeitura está preparada para atender a população mais vulnerável. O frio chegou a Pelotas e a previsão é de que se mantenha assim por alguns dias, com as mínimas muito baixas. Ontem, em Pelotas, a mínima chegou a 6 graus. A mudança na temperatura aumentou o número de pessoas em situação de rua, buscando abrigo na casa de passagem durante a noite. A prefeitura também oferece agasalhos e alimentação para quem precisa se aquecer e se alimentar. Os dois serviços pensados para a população em situação de rua da prefeitura são a casa de passagem e o centro pop. Eles seguem disponíveis para atendimento dessa população e de outras pessoas em situação de vulnerabilidade social. As equipes da Secretaria de Assistência Social também percorrem os dois locais onde há pessoas dormindo nas ruas para oferecer abrigo e, se aceito, são levadas até a casa. Elas recebem ali alimentação, banho e uma cama com travesseiro e cobertores para passar a noite. A equipe da SAS costuma fazer as abordagens às terças-feiras, no caso hoje, mas com a chegada do frio, o trabalho foi ampliado para a segunda e a sexta-feira. Duas organizações da sociedade civil, a OSCs parceiras, como a Gesto e a Vale a Vida, também fazem essas abordagens 3 vezes por semana. Desde o início do frio, 4 pessoas abordadas aceitaram ir para casa. Ela tem capacidade para até 110 pessoas. Depois da queda da temperatura, 80 a 90 pessoas utilizam o local, um número maior que o registrado durante os dias quentes. A casa recebe os usuários entre 7 horas da noite e 8 e meia da noite, com exceção dos que trabalham à noite, que podem chegar até a meia-noite. Até às 8h30, todos que desejam tomar banho e o jantar é servido na sequência, até às 9h30 da noite. Após o jantar, é liberado o acesso aos quartos. Entre 5 da tarde e 7 da noite, não há serviços disponíveis, mas os usuários podem permanecer no espaço. Já o Centro Pop tem como usuários... Os usuários têm direito à alimentação, banho e podem lavar as roupas. Elas contam também com um ambiente para descansar entre as atividades ou se abrigar da chuva. A equipe também faz encaminhamentos para qualificação e trabalho sempre que há vagas disponíveis e auxiliam no encaminhamento da documentação de quem não tiver. A SAS também mantém o serviço de entrega de agasalhos a quem necessita, com os estoques disponíveis. E lembrando, para aproveitar aqui o gancho da matéria, ainda nessa semana deve ser lançada oficialmente a campanha do agasalho 2026, onde o estoque deve ser reforçado. O Inclusive Apel fica na Rua 3 de Maio, número 1074, e funciona de segunda a sexta, das 8 horas da manhã às 2 horas da tarde, e não é necessário encaminhamento. Além disso, tem o serviço do Restaurante Popular, que alimenta as pessoas em situação de vulnerabilidade, oferecida pelo Restaurante Popular. Para utilizar, é necessário encaminhamento de um Centro de Referência de Assistência Social, no caso o CRAS, e o CRES, que é o Centro de Referência Especializado, ou, no caso da população em situação de rua, o Centro Pop. Outras pessoas podem fazer um cadastro diretamente no local e pagar uma taxa de alimentação de R$ 4,00. Detalhes em pelotas.rs.gov.br. Falando agora em outro direito do povo, que é, além da assistência social e do direito à vida, à dignidade, outro direito que é importante é a questão da educação, que muitas vezes é violado por alguns governos, por algumas entes, inclusive privados, que querem colocar a educação, como eu até conversava com o Salóis até pouco tempo, dessas questões aí ideológicas, que muitas vezes tensionam para que muitos grupos coloquem, por exemplo, a educação como uma mercadoria, que é o caso, por exemplo, água e saneamento, entre outros bens que são direito do povo brasileiro, do povo pelotense, por exemplo. E que bom que esta gestão já entende totalmente diferente. E justamente pensando nesse sentido, a prefeitura inicia então a obra da cobertura da EMEI Bernardo Souza, que funciona ali na Anchieta, esquina Rafael Pinto Bandeira. Está aqui em matéria do colega repórter, assessor de imprensa, o Roberto Ribeiro. A prefeitura iniciou ontem, segunda dia 11, as obras de reforma na cobertura da Escola Municipal de Educação Infantil Bernardo de Souza, em frente à Igreja da Luz. O serviço será realizado pela empresa AVS Projetos e Construções, por meio de uma tomada de preços, em função de se tratar de obra emergencial. O cronograma de execução é de 3 meses, a um orçamento de R$ 560 mil. Reais. A retomada das atividades no educandário está nos planos da Secretaria Municipal de Educação, SME, para o segundo semestre deste ano, assim que a reforma estiver concluída. A obra civil conta com o projeto de fiscalização dos profissionais da Unidade de Projetos de Desenvolvimento Urbano Integrado da Secretaria de Urbanismo. Detalhes na matéria completa em pelotas.rs.gov.br. E outra boa nova que a gente traz aqui também, que é o processo de licitação para as obras do PAC Saúde, que avança na Prefeitura. Tem vários projetos, um deles é a Policlínica Regional, o Centro de Especialidades, tipo 4, e a Unidade Básica de Saúde, Porte 4, lá na Santa Terezinha. E a Prefeitura, então, emplacou os 3 projetos no ano passado. O orçamento para as obras corresponde a 44 milhões. São 38 milhões para erguer a Policlínica e o Centro de Especialidades, tipo 4, e 5 milhões e 800 mil reais para a UBS da Santa Terezinha. Estamos vencendo mais uma etapa, e uma etapa importante de um processo burocrático rigoroso. Despertou interesse do mercado da construção civil, atraindo empresas robustas do Estado e de fora dele, disse o prefeito Fernando Marrone. Já o secretário de Urbanismo, Otávio Pérez, também chamou a atenção para o número de empresas interessadas em participar das licitações. Foi um sucesso, quanto maior o número de propostas, como foi o caso, maior a competição entre as empresas e mais economia é gerada para o município. Após o encerramento do prazo para a apresentação das propostas, tem início a partir do dia 20 deste mês a etapa de apresentação de recursos. O município trabalha para homologar o processo, conduzido pela Comissão de Licitações da Secretaria de Administração até o próximo dia 12 de junho. No caso, seria hoje, mas acho que está errada a data. Então, seria no próximo dia 15, sexta. Então, acho que está errado aqui na matéria, mas enfim, sexta-feira, então, não é dia 12, ou seja, dia 15. O objetivo é dar início às obras do final deste mês, atendendo às condições estabelecidas pela Caixa Federal, agente financiador do convênio. Detalhes em pelotas.rs.gov.br. Só vou ler um trecho aqui de uma coluna do colega Pedro Petrucci, do Hora do Sul, que diz que o Ministério Público avança em investigação sobre estágios lá na Câmara de Vereadores. Aqui, a gente, só para reforçar, não é um ataque à instituição Câmara de Vereadores. É para a gente, enquanto jornalistas, repórteres, temos o dever de investigar certas coisas que não estão legais, né, gente? Então, isso não é atacar a prefeitura, ou atacar a Câmara, ou atacar qualquer instituição pública. Não é isso. É a gente, enquanto jornalistas, fiscalizarmos algumas questões. E é isso que o Ministério Público também, juntamente, tem feito. Só para quem nos acompanha não distorcer os fatos, certo? É de nosso dever esclarecer isso. O Ministério Público do Rio Grande do Sul instaurou ontem procedimento preparatório para aprofundar a apuração sobre a gestão dos estagiários na Câmara de Vereadores. Até então, o caso tramitava como notícia de fato, fase inicial de verificação. A portaria, assinada pelo promotor José Alexandre Isaac Alain, define como objeto da investigação a apuração do possível ilícito relacionado aos contratos de estágio no município de Pelotas. Identifica como investigada a Câmara de Vereadores. No mesmo dia, o promotor determinou nova etapa na apuração, realização da audiência, para ouvir 6 estagiários da Câmara, sendo 3 com vínculos ativos e 3 com vínculos já encerrados. A medida busca confrontar as informações documentais com relatos de pessoas diretamente envolvidas nesses contratos. Detalhes na coluna completa em ahoradosul.com.br. E da Hora do Sul a gente traz também, gente, a questão da reconstituição da morte de Marcos Nuremberg, que deve esclarecer o caso. A ação vai ser realizada hoje, terça-feira, em duas etapas. A matéria é escrita pelo colega repórter Júnior Ebersol. A reprodução simulada do caso do agricultor Marcos Daniel Nuremberg, morto durante uma ação da Brigada Militar em Monte Bonito, aqui no interior de Pelotas, entra em uma etapa considerada decisiva pela Polícia Civil hoje, terça, dia 12. A expectativa da investigação, de que a diligência ajude a esclarecer pontos ainda pendentes antes do fechamento do inquérito. A reconstituição da morte do agricultor ocorrida em 15 de janeiro deverá ser realizada em duas etapas. Hoje, a partir da visão dos 18 policiais que atuaram na operação, e na quarta manhã, sob a ótica da família da vítima. O delegado Thiago Carrijo, diretor do Departamento de Homicídios do Interior da Polícia Civil Gaúcha, afirmou que detalhes da reprodução não serão antecipados para evitar prejuízos à investigação. Mas, segundo o delegado, a reprodução simulada é considerada fundamental para a conclusão do trabalho policial. Detalhes em horadosul.com.br. Vamos tratar um pouco aqui da resenha esportiva, que eu sei que o Salóis gosta também, porque é um dos âncoras aí do Comunidade Esportiva. Vamos falar aí para os torcedores que nos acompanham, os torcedores do Esporte Clube Pelotas, conhecido como Lobo. O Pelotas então garante acordo com a prefeitura para evitar o leilão da Boca do Lobo, o estádio Alcerulli. E o anúncio de um leilão envolvendo a área da Boca do Lobo gerou repercussão no fim de semana, mas a direção do clube garante que o processo está encaminhado e que o estádio não corre risco de ser vendido. Segundo Walter Carvalho, vice-presidente do Alcerulli, a situação ocorreu em razão de dívidas antigas de IPTU, relacionadas a áreas comerciais existentes no entorno do estádio. Walter explica que cada empresa possui inscrição própria junto à prefeitura para funcionamento, mas juridicamente todo o quarteirão pertencente a uma única matrícula imobiliária. Com isso, quando há cobrança judicial de débitos de IPTU, a penhora acaba recaindo sobre toda a área. Assim que foi notificado sobre a cobrança, o dirigente afirma ter iniciado negociações com a prefeitura para parcelar os débitos. O acordo já teria sido firmado, suspendendo o andamento da execução fiscal. Detalhes em ahoradosul.com.br e na apuração aí dos colegas da área de esportes, Marcelo Prestes, o Fernando Rascado e o Gustavo Pereira, e entre outros colegas aí que fazem a chamada crônica esportiva. E a Série D tem o primeiro classificado à segunda fase. Faltando 4 rodadas para o fim da primeira fase da Série D do Brasileiro, apenas Uberlândia já está matematicamente classificado para a segunda fase. A equipe mineira soma 5 vitórias e uma derrota no grupo A11. O quinto colocado é o Operário do Mato Grosso do Sul, que tem apenas 3 pontos. Uberlândia é treinado por Rogério Henrique. No elenco, um dos destaques é o meia Tomás Bastos, ex-Caxias, além do atacante Marcos Calazans, ex-Fluminense, com passagem pelo São José em 2022. O Brasil de Pelotas segue na zona de classificação no grupo A16, mas a derrota por 4-1 no último sábado deixou a equipe com a defesa mais vazada da chave. Por outro lado, o Chavante tem o segundo melhor ataque do grupo, ao lado do Marcílio Dias, atrás apenas do líder Blumenau. Detalhes também na Hora do Sul, na parte de esportes do jornal. Vamos trazer agora outra modalidade esportiva, que é a natação, que o Clube Brilhante aqui da cidade traz 3 medalhas de competição regional no Paraná. Olha que legal aí a gurizada da natação pelotense do Brilhante fazendo história. O Clube Brilhante participou do Campeonato Sul Brasileiro Infanto Juvenil de Natação, realizado no Santa Mônica Clube de Campo, em Colombo, interior do Paraná, entre quarta e sábado passados. A competição reuniu 770 atletas de 13 a 16 anos. Desculpa, o número está errado. É 750, não 770. 750. 750 atletas de 13 a 16 anos, o que representa 47 equipes de toda a região sul do Brasil. A equipe esmeraldina contou com 10 atletas que conquistaram 3 medalhas, posições dentro do top 5, alcançando 7 finais e 9 resultados no top 10 das categorias. Então tem o ranking dos classificados que você lê em ahoradosul.com.br. Agora na pauta estadual a gente vai trazer, gente, uma questão que enquanto jornalista, enquanto ativista, me indigna muito, é que e tudo que é tipo de preconceito já é um absurdo. Já começa por aí. E isso, com certeza, para os povos vulneráveis, que são os catadores. Isso tem ocorrido, inclusive, com a rejeição de vereadores da Câmara de Porto Alegre, que rejeitaram uma emenda que restringiria a atividade de catadores no quarto distrito da capital, ali na chamada Zona Norte, ali entre São Geraldo, a Navegantes e outros bairros ali na Avenida Farrapos, que é o conhecido quarto distrito. A Câmara Municipal da capital, Porto Alegre, deu seguimento ontem à votação das emendas que são destacadas da Lei de Uso e Ocupação do Solo. Os vereadores da Câmara de Porto Alegre aprovaram 4 emendas e uma subemenda e rejeitaram 4 emendas, incluindo uma, segundo movimentos sociais, proibiu o trabalho de catadores no quarto distrito. Conforme a emenda número 58, de autoria do vereador Rafael Fleck, do MDB, ficaria proibida a atividade de ferro velho e comércio de sucatas, referente às atividades de comércio atacadista, incomodidade nível 3 e outras modalidades. As zonas referidas incluem os bairros Floresta, São Geraldo, Farrapos, Navegantes e Humaitá, aqueles com as quais eu já tinha referido a vocês. Detalhes então em sul21.com.br. E outro que, por ter lugar de fala como homem gay e militante da causa LGBT, também me indigna muito, é um outro caso em ataque homofóbico que aconteceu de vigilantes, olha só, lá em Porto Alegre também, num dos maiores parques, se não o maior, que é o Parque da Redenção, que é um professor de balé, que é o caso do Kleber Veiga. O professor de balé, que é um professor de balé clássico, identificado como Kleber Veiga, denunciou ter sido agredido por guardas noturnos no Parque da Redenção, na madrugada do último sábado, dia 9. O relato foi em vídeo publicado nas redes de Kleber. Ele é dono da Escola de Dança Primeiro Ato, que fica em frente ao Parque da Redenção. O episódio aconteceu por volta das 2h15, quando Kleber foi à Redenção para se encontrar com amigos, como tem o costume de fazer. Sentado sozinho na região do cachorródromo, onde tem um passeio específico para cães, o professor foi chamado por um vigilante que estava às costas dele. Quando o professor se virou, o vigilante teria dito que não queria mais saber de viado na Redenção. Olha só o nível de preconceito, né, gente? Embora um termo tenha sido ressignificado pela nossa comunidade, mas vindo de um homem hétero, ainda mais desta forma abusiva, a gente considera com certeza um ato homofóbico. Então, entre o que a gente ressignifica e o outro fala, tem diferença. Então, não dá para passar pano e é considerado homofobia. Detalhes, e claro, teve boletim de ocorrência, e você acompanha a matéria completa em sul21.com.br. E para a gente finalizar o nosso programa de hoje, vamos para mais 3 notícias, e uma, até se der tempo, a gente exibe, que eu mandei para o Salóis, para a gente exibir um trechinho só, apenas, Salóis, do lançamento que o Lula fez do programa Contra o Crime Organizado, que é também uma demanda, inclusive, de setores da segurança pública, que até acho que, se tu conseguires aí botar no ar para a gente, já iniciamos essa pauta nacional para trazer esta demanda aí da segurança pública, e até era um ataque à esquerda da turma da extrema-direita. Então, que bom que o campo governista do presidente Lula já está encaminhando esse tipo de política. Vamos ouvir aí, diretamente das redes do presidente Lula, que a gente vai acompanhar trecho desse anúncio.
3: Ministro da Justiça, meu querido companheiro Dario Durigan, ministro da Fazenda, Margarete Menezes, da Cultura, Paulo Henrique Pereira, do Empreendedorismo, da Microempresa, Alexandre Silveira, de Minas e Energia, João Paulo Capobianco, de Meio Ambiente e Mudança do Clima, Raquel Barro, da Igualdade Racial, Janine Mello, dos Direitos Humanos e da Cidadania, Marco Antônio Amaro, Gabinete da Segurança Institucional, meu querido Guimarães, ministro da Secretaria das Relações Institucionais, Sidório Pereira, da Secretaria de Comunicação Social, Vinícius de Carvalho, da Controladoria Geral da República, meu querido companheiro Ricardo Lewandowski, que é ministro da Justiça e ministro da Suprema Corte, meu querido companheiro Paulo Gournet Branco, Procurador-Geral da República, queridos amigos do governador Ricardo Couto, interino do Rio de Janeiro, Carlos Brandão, do Maranhão, Rafael Fontelo do Piauí, e o nosso companheiro vice-governador da Bahia, o companheiro Geraldo, que está representando o Jerônimo. Quero cumprimentar os senadores, sabe, Jacques Wagner, líder do governo, o companheiro veneziano Vital do Rego e o companheiro Camilo Santana. Quero cumprimentar os deputados federais Alexandre e Devaia, quero Antônia Lúcia, o Bongás, o Marcon, deputado Mário Henrique, deputado Merlon Solano, do PT do Piauí, o Antônio de Paula, do PSD do Rio de Janeiro, Pedro Cusai, líder do partido, Rubens Pereira, do PT, Gleice Hoffmann, companheira ex-ministra, Zé Neto, da Bahia, Paulão de Alagoas. Quero cumprimentar o André de Albuquerque Garcia, secretário nacional de Políticas Penais, Francisco Lucas Costa Veloso, secretário nacional de Segurança Pública, Tercijane Liade, Defensoria Pública Federal, recém-aprovada pelo Senado da República, companheiro William Murad, diretor-geral da Polícia Federal, substituto do Andrei, que está a serviço da França, Antônio Fernando, diretor-geral da Polícia Rodoviária Federal, Marcelo Stona, diretor da Polícia Penal Federal, Geraldo Júnior, vice-governador, que eu já citei, e eu só não sabia que você chamava Geraldo Júnior, só conhecido por Geraldo. Pedro Maia, presidente do Conselho Nacional de Procuradores Gerais do Ministério Público dos Estados e da União, Jean Nunes, presidente do Conselho Nacional, companheiros e companheiras. Eu fiz questão de ler a nominata, porque tem muitos ministros e ministras novas que vocês não conhecem e agora passaram pelo menos a saber que eles estão aqui presentes. Eu, na verdade, eu não vou ler o meu discurso. Eu não vou ler porque eu estou contemplado pela fala de todas as pessoas que falaram. Eu vou apenas dizer algumas coisas. Ainda falta muita coisa para a gente chegar ao ponto que nós precisamos chegar para que as pessoas de bem nesse país vençam as pessoas do mal. Além de você mudar um monte de coisa, nós vamos ter que também conversar muito com o Poder Judiciário, porque há muita queixa de governadores que muitas vezes a polícia prende os bandidos e uma semana depois esse bandido está solto. Tem muita gente que se queixa que tem muitos lugares, meu caro governador do Rio, que a pessoa é presa e o preso escolhe o lugar que ele quer ficar preso. E às vezes ele é libertado e dirigido para a cadeia que ele quer ficar. A polícia militar se queixa, a polícia civil se queixa, os governadores se queixam. E esse é um tema, Beto, que nós vamos ter que colocar na mesa para discutir com o Conselho Nacional de Justiça, com o Conselho Nacional de Procuradores, para ver se a gente consegue colocar também o Poder Judiciário em harmonia com essa tese que nós estamos aprovando aqui hoje.
1: Bom, gente, encerramos esse vídeo aí, um trecho aí do anúncio do programa de combate ao crime organizado do presidente Lula. E antes da gente terminar o programa de fato, que já estamos com o horário estourado, mas é importante a gente trazer isso, porque é uma defesa da democracia importante nesse momento, que é o Renato Freitas, deputado estadual do Paraná pelo PT, que está na mira novamente de setores conservadores da Assembleia Paranaense, que o Conselho de Ética e Decoro Parlamentar da Assembleia Legislativa do Paraná aprovou ontem o parecer que recomenda a cassação do mandato do deputado estadual Renato Freitas. A decisão foi tomada após análise de representações relacionadas a uma confusão envolvendo o parlamentar e uma manobrista no centro de Curitiba, em novembro de 2025, ano passado. A defesa do deputado terá prazo de 5 dias para recorrer. Depois disso, o processo seguirá para a análise da Comissão de Constituição e Justiça da Assembleia e, posteriormente, será submetido à votação no plenário da ALEP, que é a Assembleia Legislativa Paranaense. Detalhes em celnoticias.com.br. Com essa notícia, que não é tão boa, mas que a gente espera que dê tudo certo para o camarada aí, Renato Freitas, que é um lutador aí das causas sociais, da esquerda, do campo progressista, que é um homem negro de periferia, que sabe o que o povo passa e que muitas vezes é criminalizado, inclusive por isso, e por decisões e por posições muito firmes em relação às injustiças que o capitalismo muitas vezes impõe. Então, solidariedade aí ao Renato e à equipe dele, para que realmente siga fazendo um trabalho bacana. Inclusive tem parcerias de trabalho deles e de deputados como o Matheus Gomes, ali do PSOL, da Assembleia Gaúcha, né? Tem parcerias de trabalhos sociais e de jovens parlamentares com eles e vindos da periferia, que a gente tem que saudar, e que mais pessoas do nosso povão possam acessar esses espaços de decisão, certo? 2 horas em ponto, ficamos por aqui com o nosso programa Outras Vozes, aqui nas ondas da Rádio Com, em 104.5 no FM, no seu radinho, como diz nosso querido ex-colega aqui da rádio, mas que está lá com o Jurandir, o querido Ridley Madri. Também estamos no aplicativo aí do seu celular da Rádio Com, Rádio Com Pelotas nas redes sociais e por aí vai. Aqui na apresentação e produção foi minha, Fábio Cossio, e na técnica de áudio, sempre na parceria, o queridíssimo colega e amigo Alexandre Salóis. Uma ótima terça, uma boa semana para todo mundo. Se aqueçam nesse frio e exerçam também a solidariedade aos irmãos e irmãs em situação de rua que tanto precisam. Uma ótima terça, uma ótima semana também. Se aqueçam, se previnam e até a próxima terça-feira, 1 da tarde, com mais um Outras Vozes. Até lá, gente!
4: Quatorze horas e 1 minuto.
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5: 14 horas e 40 minutos.
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0: de análise, tá, quando bater ali 3h30.
1: Por aí, não tem uma coisa.
0: Chama ali.
1: Tu chama ali, tu vai.

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5: Muito bem, boa tarde para quem nos acompanha ao vivo. Bom dia, boa tarde ou boa noite para quem nos escuta em outro momento nas plataformas digitais da Rádio Com, pelo YouTube, Instagram, Facebook, no arroba Rádio Com Pelotas e também pelo aplicativo disponível nas lojas do seu smartphone. Sejam muito bem-vindos a mais um episódio do nosso Papo Sociais, aqui na Rádio Com 104.5 FM, com suporte técnico de José Luiz Moraes. Boa tarde, Zé. Eu sou Francisco dos Santos Killing, estou aqui com historiador, estudante de Ciências Sociais, Jorge Luiz Martins Alves, e estreando no estúdio, nossa estudante também do curso de Ciências Sociais, Helena Costa da Trindade. Bem-vinda, Helena. Faço uma saudação aos estudantes de Ciências Sociais que participam da produção do nosso programa, nossa equipe de apoio, assim como a Helena, como o Jorge, o João Pedro, a Kai, a Luiz Helena, a Paula, o Samuel, a Vitória Régia, a Cleide e o Felipe. Jorge, um alô para a nossa audiência.
6: Boa tarde aos ouvintes, boa tarde Francisco, boa tarde a colega Helena. Seja bem-vindo ao programa. José Luiz Moraes, coordenador da rádio. Um abraço, obrigado, seja bem-vindo. E aos ouvintes, né, Francisco? Mais um papo na tarde de terça-feira. E ao professor, né?
7: Professor Federico, professora Mônica,
6: uma boa tarde, obrigado pela presença.
5: Muito bem, Helena, um breve alô para a nossa audiência.
8: Oi, gente, tudo bem? É um prazer enorme estar aqui com vocês, com o Zé, com o Jorge, com o professor Francisco, com a professora Mônica, o Fred. Muito legal estar aqui com vocês hoje.
5: Muito bem, e antes de iniciar o nosso papo, eu gostaria de trazer um serviço, né? Um convite a toda a comunidade de Pelotas e região. Amanhã, dia 13 de maio, a UFPEL promove a Mostra de Cursos, um evento para apresentar à comunidade os 100 cursos de graduação da universidade. Escolas, professores, estudantes do ensino médio são o público preferencial para conhecer as diversas áreas, projetos e oportunidades que estão abertas todos os anos para a nossa comunidade. E, claro, todas as pessoas que tiverem interesse serão muito bem-vindas, muito bem recebidas no ginásio da Escola Superior de Educação Física, que fica na rua Luiz de Camões, 625, no bairro Tablada. A mostra de cursos acontecerá entre as 9 da manhã às 5 da tarde, sem fechar o meio-dia. Então, para aquele estudante que está no ensino médio em dúvida sobre qual curso pretende cursar a partir do ano que vem ou dos próximos anos, fica o convite para nos visitar lá no ginásio da Escola Superior de Educação Física. E para começar então o nosso papo de hoje, nós estamos aqui, né, com dois convidados especiais, Mônica Dobor, Frederico Salmi, né, agradecendo já de antemão a presença de vocês, né, a Mônica, que é professora do departamento e do programa de pós-graduação em saúde coletiva da Universidade Federal do Rio Grande do Sul, pesquisadora do Centro Brasileiro de Análise e Planejamento, o SEBRAP, coordenadora do Núcleo Democracia e Ação Coletiva e membro do Comitê Gestor do INCT Participa. Mônica investiga as interações socioestatais na produção de políticas públicas, com foco empírico na saúde, população em situação de rua, questões tributárias e desastres. É coorganizadora dos livros Consequências dos Movimentos Sociais nas Políticas Públicas, Movimentos Sociais e Autonomias e Movimentos Sociais e Institucionalização. Bem-vinda, Mônica. Em seguida, eu já te passo a palavra, tá bom? E o Frederico Salmi, doutor e mestre em Sociologia pela Universidade Federal do Rio Grande do Sul, com estágios na Université de Strasbourg, na França, e na Universidade La República, no Uruguai. Pesquisador associado nos grupos de pesquisa, tecnologia, meio ambiente e sociedade, da URGS, programa Amazon Face, Área 5, Impactos Socioeconômicos, Centro de Estudos e Pesquisa sobre Desastres, INCT Participa, junto com a Mônica, junto com o Rafael, que esteve conosco na semana passada, Climate Social, Social Science Network, né, da Brown University, e outros. Frederico investiga arranjos sociotécnicos e socioeconômicos na produção de políticas sociais, tecnológicas e climáticas. Autor de dezenas de artigos científicos, como Catástrofes Político-Climáticas, o caso do Rio Grande do Sul, e Ontologias Climáticas, um mundo em mundo de distopia. Bom, agradecendo novamente a presença da professora Mônica, Frederico aqui com a gente, a intermediação sempre qualificada da Helena, que entrou em contato com vocês e viabilizou essa presença aqui no Papo Sociais. Quero desde já agradecer, Helena, também por essa mediação. E hoje a gente vai tratar, né, falar um pouco sobre a pesquisa que está em andamento, né, sobre coordenação da professora Mônica, com a participação do Frederico. E é essa pesquisa, então, que nos remete a esse Papo Sociais. E antes, professores, de ingressarmos no tema, para a gente situar os nossos ouvintes e espectadores, eu gostaria que vocês começassem apresentando um pouco do entendimento, né, qual é o conceito de movimentos sociais que está por que embasa, né, a pesquisa agora do grupo, para depois, aí sim, a gente avançar no tema central da nossa conversa aqui de hoje. Boa tarde.
7: Boa tarde a todas as pessoas que estão nos ouvindo. Eu queria agradecer a esse espaço, em especial a Helena, que não só trabalha nesse programa, mas também é uma membra do nosso projeto de pesquisa, Movimentos Sociais Questão Tributária, fazendo um lindo trabalho, Henrique e Jorge, já há mais de 2 anos, muito firme, ponta firme em todas as tarefas. Eu queria dizer que eu estou especialmente feliz porque, antes de entrar na URGS, eu tive uma linda passada pela UFPEL como professora visitante no programa de pós-graduação de ciência política, e eu fiquei, como não conhecia Pelotas até lá, guardo uma bela lembrança desse tempo. Então, a primeira pergunta é uma pergunta que é direcionada a mim, né? A gente vai... Helena, você também deveria entrar na roda, eu acho que das perguntas do Henrique, do professor Henrique. Mas a pergunta é sobre movimentos sociais. E aí eu faria uma pergunta de volta: será que um protesto é um movimento social? Será que uma mobilização é um movimento social? Então, a resposta é que não. O movimento social precisa de uma continuidade no tempo. Continuidade no tempo em termos de organização, de vínculo, né, e de ação. Então, Henrique, e pode me chamar de Mônica também, para a gente tirar esse ar professoral. O movimento social é aquele conjunto de organizações, de indivíduos e grupos informais que está engajado em ações de confronto, de disputa política e cultural, e que tem essa característica que é muito bonita, que é de sentir pertencente a uma causa. Então, um militante, um ativista de movimento, ele vai no fim de semana levantar do sofá, vai na reunião à noite, vai sentar para pensar como mobilizar, como organizar a próxima ação. Então, precisa ter esse vínculo de identidade, que a gente chama de identidade coletiva. Então, é isso que a gente entende como movimento social. Exemplos: movimento negro, movimento feminista, movimento sanitarista, movimento de saúde, todos esses movimentos, né, Helena, que a gente pesquisou na nossa investigação. Então, acho que para começar seria essa definição: longevidade no tempo.
5: Muito bem. E então, já avançando aqui para o tema central, né, da nossa conversa, por que estudar os movimentos sociais a partir desse nexo, né, da tributação? Qual é a ideia, qual é a origem dessa curiosidade? Como é que vocês elaboram esse nexo?
7: Rodrigo,

0: Então, eu queria trazer um pouquinho para quem está nos ouvindo, para os ouvintes, um pouco essa história dos movimentos sociais no Brasil desde 88. Eu não vou ficar bem, ir muito para trás, fazer história dos movimentos sociais, mas o importante para quem não estuda movimentos sociais, talvez saiba um pouco menos, é que os movimentos sociais no Brasil, desde 88 e um pouco antes, têm se engajado na produção de políticas públicas. E não só pelo protesto, não só pela manifestação nas ruas. Os movimentos sociais, Jorge, têm se engajado, não sei o quanto que você estuda isso também, têm se engajado, têm entrado no Estado para ocupar cargos, têm feito propostas, o que deveria ser implementado em termos de políticas públicas, né? Têm executado, inclusive, políticas públicas. Vou dar alguns exemplos para vocês. Por exemplo, o Sistema Único de Saúde não é uma invenção de uma tecnocracia ou burocracia. O Sistema Único de Saúde foi criado, foi inventado por movimento sanitarista, que é um movimento de profissionais de saúde. Desde os anos 70 já tem pensado como ampliar acesso à saúde, tornando ele gratuito, universal e integral. Cotas não é uma invenção de uma tecnocracia, burocracia, é uma demanda de movimento negro, né, para inclusão da população negra nas universidades. Feminicídio também é uma palavra hoje do Estado, mas é uma luta, né, do movimento feminista para tornar, né, o violência contra a mulher um crime. O Sistema Único de Assistência Social também é uma criação de movimento de profissionais de saúde, de serviço social. Enfim, poderia dar inúmeros exemplos. Então, precisamos partir dessa constatação que a literatura das ciências sociais fez de maneira muito, muito vasta e muito rigorosa. Movimentos sociais brasileiros, eles lutam pelas políticas públicas no Brasil. A questão é que chega um momento em que esses movimentos começam a bater num teto de vidro. Não há recursos. E a gente, né? Teto de gastos, né? Cortes no orçamento, corte nos chamados gastos públicos, não são investimentos. Então, para voltar para a pergunta, por que perguntar sobre questão de tributação? Então, os movimentos sociais, se preocupam com políticas públicas, a pergunta é: se preocupam com orçamento? Uma coisa. Certo? Quanto disputa orçamento? E segunda, se preocupam com as injustiças que estão na arrecadação, ou seja, na tributação, porque temos que entender que o Estado só funciona porque cobra tributos ou impostos, como se diz no cotidiano, certo? Então a pergunta é: o quanto que os movimentos sociais se engajam nesse bastidor, nessa discussão que é aparentemente reservada aos especialistas e economistas. Essa foi a questão que surgiu, então, dessa importância do papel de movimentos sociais na produção de políticas públicas no Brasil.
1: Frederico, quer fazer alguma complementação ou já avançamos?
2: Não, complementação muito rápida para a gente avançar. Quando a gente fala de tributos, brotam e emergem uma série de termos que não necessariamente está no cotidiano e também não necessariamente ele é fácil de entender. Então a gente fala de tributo, fala de impostos, fala de taxas e uma série de outros termos. Bom, o que que os movimentos sociais têm a ver com isso? E aí a gente está perguntando o que que os cidadãos têm a ver com isso. E se a gente fizer uma pergunta muito rápida, né, para engatar um complemento da pergunta inicial, o que que a gente tem a ver com tributos ou impostos? Eu como cidadão. Então, e aí vem aquela questão que a primeira coisa que emerge, bom, tributo faz mal à saúde, né? O brasileiro não gosta de impostos. Ponto. E só para dar um spoiler, os primeiros resultados da pesquisa mostram justamente que os cidadãos já falam de tributos, os movimentos sociais já falam de impostos há muitas décadas, mas ele não é visibilizado. Então, também como parte da investigação, é a gente também visibilizar e trazer para um público mais amplo que essa questão não é

0: um tabu, ele é discutido, ele só está sendo discutido em alguns espaços que não na mídia tradicional, na grande mídia. Então, eu acho que aí a gente pode avançar para começar a falar um pouquinho do tema central e da pesquisa em si.
1: Bom, acho que tem um ponto que ficou claro aqui na primeira fala da Mônica, que é esse acaba sendo um tema, pelo menos da tributação, um tema quase hostilizado pela área das ciências humanas em geral e apropriado pelo campo da política e na área das ciências, pelas ciências econômicas, basicamente, né? E então esse não é um tema muito frequente para as ciências sociais, né? O que que tu poderia trazer assim? Acho que tu já começa a mencionar ali em relação a esses primeiros dados ali que vocês já podem trazer para a gente.
2: Acho que a gente poderia, Fred, falar um pouco sobre esse ponto, dois pontos importantes para a gente compartilhar com ouvintes, né? Primeira, essa pretensa construída complexidade da tributação. Então, concordam? As pessoas têm medo. A gente fez várias entrevistas com organizações de movimentos e aí as pessoas estavam morrendo de medo nessas entrevistas. Falei, nossa, o que que eu vou falar sobre tributos? Meu Deus, eu não conheço, eu não tenho esse conhecimento especializado. Então, a primeira das coisas que é o conhecimento sobre tributação, ele precisa ser trazido para o dia a dia de todos nós, né? Para a gente transformar numa pauta de luta. Acho que esse é o primeiro ponto. E os movimentos fazem uma descomplexificação dessa temática, né? E o segundo ponto, Jorge, que você colocou, é que nós, cientistas sociais, precisamos nos apropriar dessa temática. Na UFPEL tem a colega tua, Eliane da Silveira Leite, né, que tem trabalhado com a questão de moralidades tributárias, tem um trabalho muito bonito, né? Mas ainda somos meia dúzia nas ciências sociais brasileiras. Francisco Tavares também é um pioneiro da sociologia fiscal. Mas é um tema reservado e não só no Brasil, mas também meio mundialmente para a área de economia, como você falou, e na área do direito. Então, uma das nossas pautas como cientistas e pesquisadores é trazer de volta, trazer a tributação e discussão sobre impostos como tema de ciências sociais, né? E isso a gente está fazendo pelos movimentos sociais, mas poderia ser feito por exemplo, perguntando para a periferia como as pessoas que vivem nas regiões, né, mais, por exemplo, mais pobres, como é que estão vendo os impostos, como estão sentindo a carga dos impostos, né? Será que tem outros entes não governamentais que estão cobrando taxas, né? Qual é, na verdade, esse peso da ideologia, dessas frases, né? Escutem essa frase: brasileiro paga muito imposto. Essa frase, ela é uma falácia, é um engodo, vocês concordam? Porque não existe o brasileiro, não existe uma pessoa média do brasileiro, né? Quem paga muito imposto são os mais pobres. A gente pode abrir uma micro janela para falar um pouco sobre injustiça tributária, né? Ou o Brasil tem maior carga tributária no mundo. Outra falácia, né? Outra coisa que não corresponde à realidade, porque o Brasil paga tanto, a carga tributária é tão grande quanto nos países chamados desenvolvidos, né? Então, eu acho que entrar na tributação, desarmando um pouco o nosso coração e nossa mente, é possível entender a tributação, e os movimentos sociais são excelentes tradutores dessa questão para todos nós, não é, Helena? Você não quer um pouco falar aqui, compartilhar como você chegou na pesquisa, sem entender do tema e como você foi se apropriando?
3: Claro, sem problemas. Eu cheguei na pesquisa por indicação do professor Carlos Galo, e entrei não sabendo de nada, assim, sobre o que movimentos sociais teriam relação com a questão tributária. E quando começamos a trabalhar com levantamentos de dados, essa questão foi ficando cada vez mais amostra, assim, para mim. Passei, sei lá, 3 anos do curso não entendendo e não imaginando que teria relação entre movimentos sociais e a questão tributária no Brasil. E depois de fazer o levantamento de dados, que inicial, assim, foi uma surpresa ver que os movimentos fazem esse debate, eles se engajam nessa questão, mas a mídia tradicional não fala isso. A mídia tradicional não traz isso para nós. E é algo tão... Sentia que era algo tão apagado que foi uma surpresa quando comecei a levantar os documentos que falavam sobre a justiça fiscal. E foi... É maravilhoso integrar a pesquisa e a cada dia descobrir coisas novas sobre isso, sobre esse tema, assim. Então, é interessante ver como a gente não... Dentro da ciência social, a gente não está por dentro desse tema, assim. Não é uma coisa que nós estamos acostumados a debater, até mesmo em sala de aula, ou ler algum artigo sobre isso. E vamos descobrir com essa pesquisa, como é o meu caso, que entrei como iniciação científica. E poder fazer parte disso é muito, muito legal. É impressionante ver como a mídia tradicional não mostra para nós como os movimentos sociais estão engajados nessa questão tão importante.
0: E aí, pegando um gancho nessa questão de como é um assunto que está reservado a economistas ou aos advogados tributários, e quando nós, cientistas sociais, chegamos, a gente também tem que romper o estranhamento que é nosso. Como assim nós vamos falar de um assunto que, em princípio, está reservado a um outro grupo de especialistas? E eu acho que esse é um primeiro confronto que não é só nós, pesquisadores, mas também de todos os cidadãos, de uma forma geral. E aí, começando a dar alguns dados da pesquisa, então, por exemplo, a gente conseguiu mapear 30 movimentos diferentes, né? Como a Mônica já adiantou, né? De movimento estudantil, a movimento sindical, a movimento feminista, o movimento negro, o movimento climático, por aí vai. São mais de 70 organizações num primeiro nível. A gente começou a ver que eles operam em coalizões, algumas coalizões muito grandes, ou seja, não são duas ou três organizações, elas se juntam em grupo de 20, 30, 50, 100 organizações para assinar um manifesto. A gente capturou mais de 1.000 documentos produzidos, e a grande parte, assim, de maneira massiva, nos últimos 3 anos. Então, em 2022, 3, 4 e 5, muita produção de documento. E aí, documento que a gente está falando é de desde uma notícia, um manifesto, uma nota pública, a uma série de relatórios que são exclusivamente falando dessa questão dos tributos. Então, pegando o gancho da Mônica e da própria Helena, quando a gente fala, bom, o brasileiro paga muito imposto, a gente começa a falar, bom, qual brasileiro paga muito imposto? Opa, então, aquele que ganha mais de 100 mil reais, não por ano, por mês, ele paga muito imposto? Ou será que ele é isento do jatinho, é isento do jet ski, é isento do barco? Ah, mas quem tem a motinho tem que pagar o IPVA. Mas o iate não tem exatamente um imposto correspondente. O jatinho também não vai ter um imposto correspondente. Então, quando a gente tem que começar a pegar esse assunto por outro ângulo, que não é o ângulo técnico. Olha, porque a gente tem que olhar agora os impostos de acordo com os gastos fiscais, o que entra, o que sai, equilíbrio fiscal. Não. A gente pode pautar a discussão de outra maneira. Bom, será que quem ganha X tem que pagar mais? A gente pode pegar por outro ângulo, por ângulo de atividade econômica. Será que produtos que causam mal à saúde ou ao meio ambiente têm que pagar mais? Será que o cigarro tem que custar mais? Será que aquele legume com agrotóxico tem que pagar mais impostos do que aquele mesmo legume que é feito de maneira orgânica, ou seja, sem agrotóxico? Então, tem algumas perguntas que a gente começa a se fazer. E os ouvintes e ouvintes provavelmente começam a se sentar da cadeira e falar assim, opa, peraí, é verdade. Eu acho que o imposto pode ser bom. Eu, que ganho pouco, posso ser isento do imposto de renda, mas aquele que ganha muito deveria pagar mais. E a gente tem que lembrar, na última linha, que serviço público, ele tem que ser custeado. Ele não cai divinamente do céu. Então, se o Estado está em pé por arrecadação de impostos, a pergunta é quem que deve pagar os impostos. Então, e aí sim, nós estamos falando de alguns grupos, de algumas pessoas, de algumas atividades econômicas, de alguns tipos de empresas. Então, não quer dizer que o imposto tem que ser igual para todas as empresas, igual para todos os produtos, igual para todas as classes sociais. E aí que o assunto começa a ficar um pouco mais complexo e o cidadão tem o que falar nesse sentido.
1: Muito, muito interessante, Frederico. O Jorge está aqui, tá? Jorge. Não, tá tranquilo, Jorge. Tem elementos interessantes, né, em relação a esse tema que vocês trazem, que é justamente, bom, como é que a gente financia o Estado, né? Eu acho que é um ponto que vai chegar lá depois, e aí sim a parte talvez seja a parte mais visível, inclusive dentro da mídia, essa mídia comercial, hegemônica. Que é a luta pela apropriação do orçamento, né? Mas essa é uma outra ponta da discussão. Essa discussão, e aí eu vou fazer assim uma síntese do que se escuta nessa mídia hegemônica, né? O que a gente tem acompanhado. Quando se trata de cobrança de impostos, é esse discurso. A gente paga muito imposto, em geral, né? Cria esse cidadão médio que não existe. A gente paga muito imposto. Precisamos pensar em reforma tributária que diminua a carga tributária, e aí tem uma crítica implícita à reforma tributária recém-aprovada, né, que manteve uma linha média, mas teoricamente simplificando a estrutura tributária. Mas eu lembro, e aí um relato bem pessoal, né, eu lembro desses debates que aconteciam assim, meio que fora desse espaço comercial. Em que se juntou o que hoje é um libertário econômico, na época ainda era um liberal, né, e um social-democrata, e o social-democrata provocava o liberal perguntando: mas afinal, tu quer cortar imposto, tu quer diminuir o Estado, onde? Quanto? Né? E ele dizia assim, ele chegava num ponto, virou até um, hoje viraria meme, talvez seja requentado em seguida, vira aquele meme assim: mas isso dá bilhão? Né? Ele perguntava pro liberal, né? Isso aí dá, se tu cortar nessa despesa, tu vai conseguir economizar 1 bilhão, para dar o tamanho da escala também do Estado, né, do que é o orçamento público. E aí, claro, acho que não é o ponto dessa conversa, acho que talvez a gente vai ter que combinar depois uma próxima, inclusive pelo nosso tempo. E em seguida, eu vou ter que chamar aqui, o Zé já está fazendo o sinal ali, a gente está chegando na primeira meia hora do programa, e aí antes de virar, eu já vou deixar uma próxima pergunta para depois do intervalo, um intervalo curtinho, tá? 1 minuto, 2 ali, a gente já volta em seguida. Que eu queria que vocês abordassem essa discussão sobre a injustiça tributária, tá? Eu acho que é relevante assim, a gente discutir esse ponto. Tá bem, Zé? Vamos fazer o intervalo, em seguida a gente volta. Obrigado.
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0: Retomando, então, aqui nosso papo sociais dessa terça-feira, 12 de maio, aqui com Mônica Dobor, Frederico e a Helena e o
1: Jorge e o Francisco aqui na conversa. Então, Mônica e Frederico, injustiça tributária, né? Afinal, pa alguns pagam mais que outros, quem se beneficia, quem é prejudicado pelo sistema tributário que a gente tem hoje?
2: Essa pergunta é bem importante e aí a gente vai respondê-la com humildade de quem é cientista social e quer aprender sobre a questão tributária com movimentos sociais, obviamente lendo a literatura. Então, aqui a gente faz esse parênteses porque a gente não é especialista na tributação, mas a gente capturou via movimentos sociais o que é injustiça tributária no Brasil, né? Então, em primeiro lugar, quem paga de fato mais no país em termos de tributos, em termos de impostos? Queria fazer uma enquete com os nossos ouvintes, né? E aí, se veio alguma resposta na pergunta de quem está nos ouvindo, eu posso dizer sem nenhuma sombra de dúvida que quem paga mais são aqueles que consomem, ou seja, todos nós. Mas porque o consumo, tributação sobre consumo é a maior, quase 40% da carga tributária vem do consumo. Mas isso significa que os pobres pagam mais do que os ricos. Porque os pobres, as pessoas, a população pobre do país, que é quase 80%, ela gasta tudo que ganha no consumo. Então, 40% de todos os produtos vai para os impostos. Enquanto isso, então acho que esse é um primeiro recado, que é a maior carga tributária. Depois vem o tributo, o imposto sobre os salários, sobre nossos salários, nós de classe média. O que o Lula fez é que conseguiram isentar, né, junto com o Congresso, os até 5 mil de salários de imposto de renda, tem uma diminuição até 7.300, mas depois quem ganha mais do que isso vai começar a pagar até 27% de impostos. Então, 40 mais 27, a gente já está com quase 70% de impostos. Então, rendas como salários e consumo são as fontes de impostos, né, no nosso país. E quem então não paga? Ou quem paga muito pouco? Se o salário nossos assalariados, né, professores, trabalhadores de modo geral, pagamos 27%, o salário do empresário, ou seja, quando ele recebe lucros e dividendos depois que saem da empresa, tem zero de impostos. Então, eu tenho uma empresa, minha empresa pagou impostos, mas quando eu retiro o meu lucro, eu não pago 0%. Isso é muito raro no mundo inteiro. Tem um país apenas, Estônia, que compartilha essa característica de não pagamento em cima dos lucros e dividendos líquidos. Então, vejam, nada contra empresários, certo? Mas a questão é que tem zero de impostos vindo dessa fonte, né? Então, a pessoa pode ganhar lucros e dividendos de, vamos supor, 500 mil por mês e vai pagar 0% de imposto. Então, em termos de renda, os trabalhadores pagam mais do que os empresários com lucros e dividendos, consumo paga 40%, e a terceira característica importante é, a terceira caixinha é patrimônio, que também às vezes chama riqueza, certo? Tem vários nomes, né? Patrimônio, riqueza, bens. Então, essa terceira caixinha também no Brasil é caracterizado pela carga muito baixa de impostos sobre patrimônio, renda, patrimônio, bens ou riqueza. Estou usando essas palavras como sinônimos aqui. É 5%, gente. 5%. O IPTU vai... Então, aqui temos, por exemplo, IPTU e IPVA são impostos relativos a esses bens, certo? IPTU é um pouco mais justo. IPVA, como lembrou o Fred, né, tem carro nosso vai incidir. A moto também, mas o jatinho não, o iate não, né? Tem o imposto sobre a terra, é muito, muito baixo no Brasil. Ele não, todo o imposto sobre a terra não dá IPTU de duas grandes cidades no Brasil por ano, né? Grandes fortunas, isso é uma das pautas muito importantes que a gente identificou na pesquisa. Taxação de grandes fortunas é uma coisa que a gente conseguiu na Constituição de 88 e até hoje não foi regulamentada. Então, grandes fortunas, essa coisa que se chama dos bilionários, certo? Andam soltos também em termos de impostos. Então, caracterizamos o nosso sistema tributário como injusto. E tem uma palavra legal para todo mundo, enfim, quem já conhece, enfim, mas que é importante compartilhar. Nosso sistema tributário é injusto. E segundo palavra que a gente aprendeu é que ele é regressivo. palavra regressivo, regressar, voltar para trás, certo? Ele é regressivo porque ele tributa mais os pobres, proporcionalmente, do que os ricos, né? Então é isso em pílula que a gente poderia falar sobre injustiça tributária no nosso país. E por isso é uma pauta política. E por isso os movimentos sociais se engajam para girar a chave, que não é fácil.
0: Bom, pegando o gancho, que eu acho que é uma outra informação que vem a calhar aqui, é, quando a Mônica fala de um sistema regressivo no Brasil, a gente poderia até usar uma metáfora aqui livremente, é como se a gente estivesse voltando à Idade Média. Então, é nesse nível de regressão. O pobre vai pagar cada vez mais e o rico vai pagar cada vez menos. Isso significa um sistema regressivo, né? Quem paga, quem ganha menos, paga mais. E quem ganha muito, paga pouco ou nada. Então, tem uma pesquisa também recente, de 2021, do Lazari, que ele vai mostrar que dentro do Congresso Nacional, desde 1988, foi a nova Constituição, até 2022, 95% de todos os projetos de leis que entraram e foram aprovados são de caráter regressivo. O que significa isso? Existe um universo de isenção de pagar impostos, sejam para determinados grupos sociais, sejam para determinados produtos, seja para determinadas atividades econômicas, que vão isentando, ficando isento, ficando isento, ficando isento. Então, tem vários exemplos. A gente poderia falar do agrotóxico, que eu mencionei um pouquinho antes, mas eu acho que é um exemplo que todo mundo vai estar na mesa, que é o famoso o imposto sobre o consumo. Aquela pessoa que vai consumir uma verdura, um legume, uma hortaliça, todo o agrotóxico no Brasil, ele é um dos menores ou praticamente isento de imposto no Brasil. Mas do outro lado da rua tem aquela velha propaganda que o agro é pop, o agro é tudo. Não quer dizer que nós somos contra o agronegócio. Não é isso. Nós estamos falando justamente de justiça tributária. Então, se eu produzo muito, eu faço o PIB, ou seja, a roda financeira do Brasil girar, deveria também contribuir mais com impostos. Então, por que que o agro é pop se ele não paga imposto? Claro, estou generalizando, mas esse mundo de impostos que são isentos é justamente para que eu tenha cada vez mais lucro dentro das empresas, mas esse lucro ele não é revertido num benefício que vai ser revertido para uma política pública, por exemplo, para melhorar o SUS, ou para ter educação gratuita, ou para ter assistência para aquelas pessoas vulneráveis. Então, é essa disputa política que gera essa desigualdade social, e aí que está justamente essa injustiça tributária. Por que que tem uma carga tributária isenta quem produz agrotóxico, um produto com veneno, e aquele camarada que é o agricultor familiar, que produz o seu produto orgânico, vai ser taxado? Então, para usar a velha, o termo de taxação, que está vindo com muita força, e provavelmente nessas eleições a gente também vai acompanhar um pouquinho desse discurso, que é uma disputa de termo. Então, quem que tem que pagar mais? Quais produtos tem que pagar mais? Quem tem que pagar menos? Qual produto tem que pagar menos? Então, esse tipo de pergunta que os ouvintes podem começar a fazer também. Pessoal, bom, se é uma disputa política, se os tributos, impostos, taxação é político, então o que que no meu dia a dia, no meu cotidiano, eu realmente posso reduzir essa injustiça tributária nos produtos que estão na minha frente, no meu cotidiano? Então o cidadão tem que começar a fazer agora um outro olhar, é quase que trocar de óculos e falar assim: opa, eu tenho algo para contribuir, eu tenho algo para perguntar para o meu vereador, para o meu futuro deputado estadual, futuro deputado federal, para o governador, e seja lá tantos outros legisladores ou pessoas que estão em posição no poder executivo, que têm uma influência direta sobre os impostos, sobre os tributos, sobre as taxações. Então, é um recado que a gente pode deixar aqui para os ouvintes, já que a gente está em ano eleitoral, é fazer demanda para todos candidatos e o que eles têm de fato, de pauta, nessa questão dos impostos. Porque ele não pode ser, primeiro, blindado a economistas, blindado a advogados tributaristas, e o cidadão não pode opinar. O cidadão pode opinar. Então, assim, ó, eu quero que o tabaco fique cada vez mais caro, porque ele mata, ele sobrecarrega o SUS, e a pessoa que fuma muito vai ter que ser tratada por quem? Pelo Estado? E quem que banca isso? É a pessoa que produz o veneno, não está contribuindo para o sistema público, que ele mesmo ajudou a fomentar? Então, são perguntas que a gente começa a deixar no ar aqui.
1: Muito bem, Helena.
3: Eu acho que seria interessante para o nosso público também, nossos ouvintes, entender o que a gente fez durante esses anos já de pesquisa, são quase 3 anos, eu acho. É, o que a gente conseguiu levantar com a nossa pesquisa, porque eu acho que talvez o público entenda que, ok, estão discutindo sobre isso, mas qual os principais resultados que obtiveram com todo esse tempo de pesquisa, né? E foram muitos resultados, não foram poucas coisas, é uma jornada de trabalho, assim, de pesquisa longa, que traz muitos resultados, e acho que seria interessante tanto a Mônica quanto o Fred falarem um pouco também sobre isso, para situar os nossos ouvintes, e, enfim, o Jorge e o Francisco também, e falar um pouquinho sobre o que a gente chama de origem do tributo e destino do tributo também, para o pessoal entender o que os movimentos estão reivindicando e aonde isso vai parar, né? Qual é o objetivo deles. Então, se, enfim, puderem falar um pouquinho também, seria bem bacana.
1: Só destacar aqui que estão presentes aqui também, já contribuindo aqui no bate-papo, né? A Cristina, que aponta, né, que a tributação é um tema que precisamos entender, discutir, é importantíssimo para a justiça social. E o Matheus aqui, que também está mandando um alô, depois no final vou fazer uma sinalização aqui da contribuição do Matheus também. Mônica, Frederico.
10: Legal, muito bom. Então, falando dos resultados, então, a Helena falou desse nosso grande, extensivo trabalho de levantamento de documentos que a gente fez, né, Helena, foi crucial nesse trabalho. Então, a gente foi perguntar para todos esses movimentos, que são quase 30, o que vocês têm produzido em termos de notas e manifestos sobre questão tributária. Então, como disse Frederico, a gente levantou 1.000 documentos. E a gente perguntou para esses documentos, primeira coisa que a gente perguntou, será que todos os movimentos falam sobre questão tributária? É igual entre todos? Ou tem alguns que falam mais do que os outros? E a gente descobriu que nem todo mundo fala igual. Então, vou dar um spoiler aqui. A gente já submeteu o artigo para uma revista, mas aqui quase em primeira mão, para o Rádio com Pelotas. Alguns movimentos trabalham muito mais com a questão tributária. Quais são? Quais sejam? Movimento sindical, movimento feminista, movimento climático e ambiental e movimento sanitarista. Então, esses são realmente os movimentos envolvidos nessa questão. Outros movimentos, como o movimento estudantil, o movimento de mobilidade urbana, são movimentos que falam menos, ou seja, produzem menos, né, posicionamentos políticos na esfera pública, e outros tantos se posicionaram em alguns momentos que a gente chama de oportunidades políticas. Vocês viram agora, né, toda essa a reforma tributária, depois a isenção de salários, né? Então, isso a gente chama de oportunidade política, quando o tema se torna público e é momento que movimentos sociais de fato se mobilizam, né? Para criar todo um arsenal, um repertório de posicionamentos políticos, de ações e assim por diante. Então, esse é o primeiro achado, que nem todos os movimentos entraram no barco da tributação. Mas, ao mesmo tempo, como disse o Fred, os movimentos às vezes cruzam as mãos, né, se dão as mãos e produzem manifestos e notas juntos, né? Isso que a Helena nos lembrou muito bem, a gente fez a seguinte pergunta para os documentos. O que os movimentos criticam na questão tributária? Ou seja, qual é o problema da questão tributária? Isso a gente chamou de origem. E se eles quiserem, então, por exemplo, o problema é que não tem taxação de grandes fortunas. Isso seria a origem do tributo novo. Então, vamos taxar grandes fortunas. E, em seguida, o que os movimentos propõem? Para onde iria esse dinheiro da taxação de grandes fortunas? Aí os movimentos vão dizer
2: Destino desse dinheiro é SUS. Destino desse dinheiro é política da educação. Destino desse dinheiro é justiça climática. Então, é muito fácil, né, muito intuitivo, né, olhar para os documentos, então, pensando origem do novo recurso, né, onde que tem que mexer na tributação e quais são as propostas. O que a gente descobriu aqui? É uma coisa bastante também intuitiva, que é o seguinte: os movimentos defendem mudanças na tributação nas suas pautas, certo? Então, o movimento sanitarista, que é o movimento de saúde, vai dizer: não pode baixar imposto sobre cigarro. Por quê? Porque isso vai onerar o SUS. Mais gente com câncer de pulmão, certo? Mais gente com problemas de respiração e assim por diante. Então, muitos movimentos se engajam em causas específicas. O movimento climático também vai querer, obviamente, taxar, né? Tributar mineração, exploração de petróleo, né, agrotóxicos e assim por diante. Mas todos os movimentos vão ter pautas, isso que é importante também dizer, dessas pautas que a gente vai chamar pautas tributárias progressivas. Os ricos, poderosos, grandes agronegócio, né, grandes fortunas, têm que pagar mais imposto no país, caracterizado pela injustiça tributária. Então, essas são as principais resultados desse binômio origem-destino. A gente também estudou um pouco as narrativas, mas eu vou passar antes para o Frederico, talvez ele queira complementar, ou a própria Helena, que também tem trabalhado com o artigo novo, né, Helena? Estamos produzindo um artigo para o encontro de sociologia latino-americana.
1: Muito bem, aqui muito cumprimentar bem. O Rafael, aqui que também está interessado na entrevista, aqui parabenizando aos entrevistados. Frederico.
0: Bom, complementando esses achados entre origens e destinos, então, um outro achado é que algumas críticas, ou seja, origens, quem tem que ser taxado, eles também são comuns, apesar dos movimentos serem diferentes. Então, tem esse bom exemplo que, bom, o que o movimento da saúde, o movimento ambiental e o movimento estudantil têm em comum? Bom, então a gente começa a descobrir que, bom, todos eles falam que é necessário começar a taxar dois grupos sociais muito específicos. Um, os super ricos, ou os bilionários, ou de maneira muito simpática, aquelas pessoas que ganham mais de R$1 milhão. Acho que nós aqui, e acho que a grande maioria dos ouvintes, não ganha mais de R$1 milhão por mês. Então a gente pode ficar tranquilo que os impostos não estarão sendo aumentados para a nossa classe social. E aquelas empresas, ou seja, corporações que ganham bilhões e também são isentas de pagamento de impostos. Então, vamos produzir agrotóxicos? Vamos produzir agrotóxicos. Mas também, qual que é o destino? Vamos também fazer mais investimentos no Sistema Único de Saúde. Então, essa é a contrapartida e esse é o depara, ou a origem do destino. Então eu taxo alguém que está fazendo um produto nocivo, seja para a saúde, seja para o meio ambiente, e eu, do outro lado, eu estimulo mais educação para ter pessoas com pensamento crítico, para ter uma população mais educada, com diálogos mais qualificados. Porque no Brasil de hoje a gente tem muita polarização. Então, se a gente falar de tributação ou impostos, não queremos mais impostos. É quase que uma fala automática do cidadão. E aí uma outra coisa que a gente começou a descobrir, ainda são dados preliminares, é justamente quem são os grandes antagonistas, né? Quem são os grandes vilões, ou quem são os grandes inimigos, se a gente for falar em termos mais tranquilos. Então, a gente fala dos super ricos, dos bilionários, mas a gente também tem que lembrar de falar das grandes atividades econômicas que não são pagadoras de impostos, fazem mal à saúde ou fazem mal ao meio ambiente, e elas deveriam pagar mais e não pagam impostos ou muito, de maneira muito simpática, elas são isentas, grande parte. Então, quando a gente fala, por exemplo, aqui no Rio Grande do Sul, já que nós estamos aqui numa região que tem uma grande produção de mineração, existe todo um movimento, e aí é uma das demandas, fala assim, olha, quem faz mineração, por exemplo, de carvão mineral, que é altamente tóxico, seja para o meio ambiente, pega rios, romper uma barragem, contamina. Acho que os ouvintes vão lembrar aí dos desastres de Mariana e Brumadinho, que aconteceu alguns anos atrás. E tem aqui, no Rio Grande do Sul. Será que eles deveriam pagar impostos ou deveriam ser isentos de impostos? Então, são perguntas muito assim, rente à nossa realidade, que a gente deveria começar a compartilhar mais com os ouvintes e com outras pessoas, seja na mesa de jantar, seja no boteco. Vamos falar sobre impostos, né? Sair um pouco do mito que, olha, religião a gente não discute e tributos também não, né? Quase falar um pouco isso. Não, eu acho que a gente tem que começar a falar de tributos e os resultados preliminares ainda que a gente tem mostram que é necessário a gente falar de tributos, porque os movimentos sociais já estão falando sobre tributos há muito tempo. Uhum.
1: Eu acho que tem um ponto, né, Frederico, que é sair desse discurso quase infantil de ser contra tributo a priori, sabe? Como se o Estado não existisse, as políticas públicas não devessem existir, porque já que tu não tem como financiar, tu não quer pagar imposto, não tem como financiar, então, como diz um meme recente da internet, transformar o Paraguai na Suíça da América Latina, porque lá a carga tributária é menor do que a do Brasil. Então, nesses termos é difícil de fazer uma discussão efetivamente séria e interessada no bem comum. E, Mônica, tu mencionou, antes de passar a bola para o Frederico, na ideia de novas narrativas tributárias. Né, para a gente já encerrando, né, que a gente já está aqui batendo. Passou, foi. Quando o papo é bom, a coisa vai rapidinho. Né? Passou aqui, já são 7 para as 4, nós entregamos o programa às 4 horas. Então, para dar esse encaminhamento e já de antemão agradecer e deixar o convite aberto para uma nova oportunidade, a gente voltar aí já com os resultados finais da pesquisa. Mas o que seriam, Mônica, essas novas narrativas tributárias que vocês perceberam e encontraram aí ao longo da pesquisa?
10: Esse é o terceiro nível da nossa análise que a gente está fazendo agora, inclusive com o Rafael, que está nos assistindo aqui, que é responsável por ela. Francisco, aqui a gente pensa o seguinte: origem e destino é quase um problema e solução, concordam? É quase uma coisa técnica. Taxa agrotóxico e aí com isso ajuda a SUS. Mas como convencer a cidadania, os cidadãos e cidadãs, certo? Que os impostos não fazem mal à saúde? Então, vou brincar agora, certo? Como passar a ideia de que com imposto a gente pode mudar a vida cotidiana das pessoas, certo? Que os impostos bem aplicados mudam nosso acesso à escola, nosso acesso à saúde, nosso cotidiano, nosso acesso à cultura, nosso acesso ao prazer da vida, fora o trabalho. Então, por isso a gente decidiu também, além dessa coisa técnica, origem e destino, também entender como os movimentos criam narrativa convincente para de fato persuadir, convencer os seus leitores e seus, né, militantes que vale a pena investir na mudança tributária. Então, acho que esse é a narrativa a gente usa nesse sentido. A gente sabe que narrativa é uma palavra muito usada, basta ligar a televisão, qualquer, todo mundo está falando das narrativas. Tem nas ciências sociais, vocês devem acompanhar isso, toda essa virada, né, discursiva, que discurso importa, narrativa importa. Claro que as ações importam. Se o movimento está lá no Congresso fazendo lobby, etc., mas também como convence, né, o tomador de decisão sobre as suas razões. Então, narrativa é essa maneira convincente de chamar atenção para a sua causa. Então, algum exemplo. Um movimento que produz pouco, mas produziu uma coisa maravilhosa, é o movimento negro. A Ação Negra criou um manifesto antirracista, Tributação Já, no qual estabelece o seguinte argumento. Os corpos negros, os corpos escravizados, pagava-se imposto em cima desses corpos escravizados. E esses impostos construíram o Estado brasileiro. Que, é isso, Francisco, que você frisou sempre. O Estado, ele é construído com os impostos, e ele pega esses impostos e traduz em políticas públicas. Então, o movimento negro diz: os corpos escravizados pagaram os impostos, construíram Estado, construíram, inclusive financiaram a imigração branca, foram esses impostos. Essa população negra que foi depois solta, né, depois do fim da escravidão, sem nenhuma reparação, sem nenhuma possibilidade, né, de contar com políticas públicas, e essa população negra, em função disso, tem menores ganhos, menores escolarização, que está sendo corrigido, mas é muito devagar. Então, em função disso, dessa reparação, necessidade da reparação da injustiça histórica, que é importante fazer um novo fundo de reparação histórica com novos impostos em cima de grandes fortunas para financiar, então, a população negra. E é bonito o argumento desse manifesto, que diz o seguinte: essa verba que viria, então, da taxação de grandes fortunas passaria para o fundo de reparação histórica e iria, sabe para onde, Francisco? Iria para financiar os empreendimentos das periferias, das comunidades negras. Então, não necessariamente, achamos interessante porque não se pensa na política pública diretamente, mas se pensa que a comunidade, comunidades negras, comunidades periféricas, elas têm seus modo de ser, modo de viver, e querem, então, financiamento público para se desenvolver. Então, esse é um argumento narrativo, mais pujante do que simplesmente origem e destino, né? Isso escrito num lindo português, uma fala que emociona de fato, que convence o público das razões dessas. Dando esse estudo de narrativas, já te passo a palavra e pode ficar para a próxima vez, então.
1: Maravilha, maravilha. Bom, pessoal, estamos aqui 2 para as 4 da tarde, né? Queria já começar, então, agradecendo novamente, Jorge, a presença aqui na Rádio Com, Helena estreando hoje no estúdio, Zé pela parceria, pessoal, e especialmente, né, a Mônica e o Frederico, que vieram aqui nos prestigiar com mais uma aula. Já passo então para vocês, para as palavras finais, já agradecendo muito a presença de vocês aqui com a gente.
0: Bom, palavras finais, gratidão pelo convite, e vou deixar aqui uma provocação para os ouvintes, né, que, e aí pegando o gancho da mão, fazem bem a saúde, não? Vamos lá, vamos lutar por impostos, pelos tributos, por taxação, e vamos falar quem e quais atividades e quais produtos precisam ser taxados. É isso, gente. Gratidão.
10: Muito obrigada pelo convite. A gente acha esse espaço incrível, porque esperamos que tenha permitido aproximar um pouco desse assunto dito complexo de um público mais amplo, e é super legal que tenha esse espaço para compartilhar o seu estado de pesquisa estrito senso acadêmica. Muito obrigada, pessoal. Helena, bola dentro.
3: Muito obrigada, gente. É um prazer receber vocês aqui.
11: Obrigado, Mônica, obrigado, Frederico. Um abraço para vocês. Obrigado, Zé, e ao público que está ouvindo a gente aí.
1: Muito bem, então, pessoal, estamos aqui chegando ao final de mais um Papo Sociais, programa realizado pelo curso de Ciências Sociais da UFPEL, em parceria com a Rádio Com, 104.5 FM. E o legal desse tipo de debate é que agora, pelas plataformas digitais, ele fica disponível nos arquivos aqui da Rádio Com. A partir da próxima semana, então, nós teremos a parceria, já anunciando aqui, agradecendo ao Matheus, que estava aqui nos prestigiando, com a Rodkin Alimentos, né, que vai nos ajudar aqui com um cafezinho e com uma bolachinha aqui no nosso estúdio. Novamente, então, Mônica Dobor, Frederico Salmi, agradecer imensamente pela presença, a todos os estudantes que fizeram o programa Papos Sociais de hoje, em especial a Helena, que está aqui no estúdio, o Jorge. Sintonize conosco toda terça-feira, às 3 da tarde, Papos Sociais no próximo dia 19. Muito obrigado e uma boa tarde.
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2: Vamos sempre me...
3: Tá. Pode entrar. Alô?
2: É, a tua... Aqui, ó. A tua tela é essa aqui. Tá? Estamos no ar? Estamos no ar. Boa tarde, não me adaptando aqui. Boa tarde a todos os ouvintes, a quem nos acompanha pelas redes sociais da Rádio Com, 104.5 FM. Hoje é a terça-feira, segunda terça-feira do mês, onde realizamos a nossa resenha mensal do GAMP na Rádio Com. Então é um prazer, receberemos... Hoje o programa é uma... Estava contando para a Josi... que vai, que vai dividir aqui junto com, enfim, comigo, com a Elô, que eu sou a reserva da reserva, né? E hoje as pessoas que vinham, que vêm no programa, não puderam vir, então fizemos uma chamada de último momento. Mas o programa segue a proposta que a gente tem trazido desde o início, que é uma resenha onde a gente trata das questões. É como se fosse uma prestação de contas radiofônica, né? Do que o GAMP... por onde o GAMP está circulando, o que tem feito. Vamos conversar hoje também com a Josi. É a primeira vez que tu vem no programa GAMP na Rádio Com, né? A Josi é uma das nossas associadas do final do ano... Não, do final do ano de 2024, né? Então, já não é mais novata, né? E a ideia é exatamente essa, assim. É um espaço que a Rádio Com, através, junto aqui com a DJ Elô, abre no horário do navegante do Rádio Com, né? Uhum. Às terças-feiras, uma vez por mês. E a gente vem e ocupa, que é uma coisa que nos satisfaz, né? Nos faz bem. E é uma forma, inclusive, do ponto de vista da comunicação com a cidade, que é um momento em que a gente conta um pouco daquilo que a gente vai fazendo, que muitas vezes nem se sabe, né? A existência do GAMP esse ano completa seus 34 anos, já aumentei 10 anos, né? Já completou em 8 de março seus 34 anos. E nos últimos dias eu tenho feito muita pesquisa, busca de muitos materiais desde o início da história do GAMP, porque a gente tem feito um trabalho nessa gestão que é de organizar um pouco a memória, fotografias, histórias deste grupo autônomo de mulheres de Pelotas, que tem feito um trabalho muito importante nessa cidade, né? Então, a gente honra o espaço, agradecemos sempre para a Rádio Com e a DJ Elô, e passamos para os nossos boa tardes.
4: Então tá, como eu vou fazer café, eu estou dando boa tarde a todos, boa tarde Evinha, boa tarde Josi, prazer, e para mim também é uma satisfação ter uma vez por mês, né, o GAMP por aqui, assim como outros programas que o Navegando acolhe. E é isso, né? Eu venho aqui sempre para aprender muito e vou fazer o café, deixo vocês com a Eva e com a Josi, daqui a pouco eu venho aqui dar pitaco e café.
2: Muito bem. Josi, como é a primeira vez que tu está participando, é a primeira vez na Rádio Com? Primeira vez, então seja bem-vinda.
5: Obrigada. Né?
2: Josi é uma liderança aí da região da Vila Príncipe, da cidade, né, Josi? Então, a gente usa aqui no programa o que a gente chama de audiodescrição. Tu começa a te descrever da cabeça para baixo, tá? E aí faz a tua apresentação e depois a gente entra na conversa aí.
5: Então, boa tarde a todos, boa tarde, Eva, mais uma vez, né? A DJ Elô também. Né? Eu sou loira, né? Os óculos, sou deficiente visual, deficiente auditivo também, né? Sou presidente de uma associação, né, agora. Né, sou fortinha de corpo, estou com blusão verde.
2: Fortinha!
5: Blusão verde, uma calça de brim e um tênis, né? Uhum.
1: deficiência visual e aparelho auditivo também. Né? Sou presidente da Associação de Moradores, a gente vai completar um ano agora em junho, dia 18 de junho. Né? Sempre participei de atividades nos bairros onde eu morei, né? Sempre participei de atividades comunitárias. Fui...
5: Nunca como presidente de uma associação, sempre como distribuindo sopão no Getúlio Vargas, depois participei da coordenação de uma banda marcial.
2: Depois que região foi a banda?
5: Hã?
2: A banda era de que região?
5: Era de uma escola, da Escola Municipal do Getulim. Aí a gente tinha banda marcial, por 5 anos a gente foi coordenador lá, junto com o sargento do quartel, do exército. Foi muito bom, né? Onde a gente vem aprendendo aos pouquinhos. Como a Eva disse, eu estou me tornando uma líder comunitária, né? Estou sempre atuando agora.
2: A gente aprende a fazer fazendo, né?
5: É, fui convidada para entrar no GAMP através da minha filha, né? Que a professora Cedeni convidou ela para nós conhecermos. E a gente foi e se tornou associadas, né? Hoje já faz um ano e pouco que a gente participa, né? Sempre que eu posso, estou sempre junto, né? Participando, me organizando, aprendendo, que nesses anos eu aprendi muito, né? Esse tempinho que eu tô, já aprendi bastante com o GAMP, cada vez disposta a aprender mais.
2: Eu vou te fazer, já que é a primeira vez que nós temos também a oportunidade de estarmos juntas na rádio, né, Josi? Sim. Eu gostaria de começar nesse diálogo contigo, né? O GAMP é um grupo de mulheres, ele se forma lá no final dos anos 80 ainda, do século passado, né? Mas que toma fôlego e força a partir do início dos anos 90, então tem um processo que na época já era de luta, ele se organiza a partir de um pedido de socorro de uma mãe, né, teve sua filha assassinada, na época não tinha esse nome feminicídio. Sim. E que é a Luciete, que posteriormente dá o nome à casa-abrigo aqui para mulheres em situação de violência doméstica, que chama Casa Luciete. E naquele momento, a Juju, que era já ancestralizou, era uma professora estadual, do ensino estadual em Pelotas. E aí, junto com outras mulheres, na época eu estava no SIMP. Não, eu era sindicalista. E aí começou um conjunto de reuniões, organizações, e era a proposta assim, inicial era também para acompanhar o julgamento, pressionar para que esse julgamento tivesse. E que, de fato, não era mais e não é, e todos os dias a gente repete isso, possível que as mulheres tenham suas vidas destruídas, né, chegando ao cúmulo do assassinato por feminicídio, enfim, que é um crime de ódio também, e que isso acaba, enfim, desestrutura, né, toda uma vida, não só daquela família, mas todo o conjunto. E aí o GAMP, quando nasce, ele já nasce com esse tipo de sentimento, né, de organização, de propósito. Anos depois, 34 anos, né, é um grupo que permanece, nunca fechou, né, nunca encerrou suas atividades. Sempre, eu brinco que o GAMP é uma dessas organizações que a gente diz que sobrevive, inclusive, com muita dignidade, né, nesse período todo. Não teve situações de corruptelas, de negociatas, enfim, é um grupo que eu tenho honra, assim, nesse momento, a este momento, estar, inclusive, na coordenação, junto com todas vocês. Né? Então, a pergunta, assim, ó, um pouco desse diálogo, né, Josi? Para ti, quem te convidou foi a tua filha, que é aluna, foi aluna de uma da CDNI, que já foi coordenadora do GAMP também. E aí tu chega no GAMP. Eu lembro de ti chegando a primeira vez na Assembleia, assim, né, lá da Vila Princesa. E que precisava sair correndo, né, no final da Assembleia, porque sempre tinha horário. Então, fala um pouco disso, desses 2 anos, quase um ano e meio, que tu está no GAMP. O que tem significado para ti, né, nessa tua luta política, que é também uma luta num território difícil, que são as associações de moradores. Nos conta um pouco.
5: Bom, né, como tu disse, né, eu cheguei lá, caí de paraquedas, né, que nem eu mexo, a minha filha disse, mãe, vamos para uma reunião que a professora me convidou. É de mulheres lá. Aí eu cheguei lá, conheci, me apaixonei pelo trabalho, tive outro olhar, porque a gente que no dia a dia a gente deixa passar muita coisa desapercebida. Hoje em dia eu chego, eu olho para uma mulher, eu já fico cuidando se ela tem alguma evidência, que sofre alguma violência, uhum, se ela precisa de alguma ajuda, de alguma coisa, eu já tenho um outro olhar diferente. Uma coisa que eu comecei a notar que eu não prestava atenção antes muito. Né? A gente achava assim, eu tinha aquela ideia assim, sempre fui de me impor quando eu via, uhum, alguma situação, briga, alguma situação de violência, de me impor, mas nunca soube os caminhos para ajudar aquela mulher a caminhar. Né, de ajudar ela a saber que ela tem os direitos dela, que ela tem aonde procurar ajuda se ela quiser, né? E que a gente pode ajudar ela, orientar ela a fazer isso também. Hoje em dia eu me vejo muito assim, eu me vejo que eu cada dia aprendo mais a como ajudar os outros, né? Como ajudar essas mulheres que sofrem violência, né? Seja qualquer tipo de violência, né? Às vezes aquela jovem, aquela criança ali, tá, aquela menina ali dos seus 12, 13 anos, ou pai ou um amigo, alguém já está falando alguma coisa, eu já sei me impor e dizer, olha, tu não deve falar isso, isso aí já é uma violência contra ela que tu está fazendo. Aí esses dias eu passei por uma situação do menino, chamando a menina, dizendo um monte de coisa, e eu disse, isso é uma violência que tu tá fazendo. Ele disse para mim, não, isso é brincadeira. Qualquer um faz isso. Eu disse, não, isso aí é uma violência. Tem que ter muito cuidado com as palavras que tu fala, eu disse para ele. Aí ele ficou pensando e disse assim para mim, ah, tia, cheguei em casa, conversei com a minha mãe só faltou brigar comigo porque ela disse que eu não deveria chamar uma menina assim. Uhum. Eu disse, sim, é feio tu fazer isso, tu tá desmoralizando, tá ferindo os sentimentos dela. Então, no momento que tu encontra um menino e tu fala isso e vê que já teve um resultado, tu sabe que ali tu tá ajudando a formar um homem, uhum, que não vai cometer a violência depois, né? Porque hoje em dia tudo eu acho muito bonitinho, né? Bonitinho fazer isso, bonitinho fazer aquilo, mas... E aí, nesse tempo todo, eu fui aprendendo. E entrei, quando eu entrei pro GAMP, eu nem pensava em ser presidente da associação. Eu pensava em levantar a associação do meu bairro. Uhum. Vou correr atrás do meu bairro, lá no meu bairro, a gente vai montar uma associação, não sei o quê. Passou um tempo, eu lembro que eu cheguei lá e disse, me ferrei, vou ser a presidente da associação.
2: E tu lutando. Acha que nesse tempo, assim, porque eu lembro de tu chegando exatamente desse jeito, assim, que eu, uhum, acho que é o jeito que a maioria das mulheres chegam, né? Independente das, sim, suas histórias, né? Chegam num lugar em que eu sempre brinco, as pessoas chegam sempre dizendo assim, eu vim aqui para aprender. E eu sempre acho, né, Josi, que quando a gente chega num lugar é porque a gente também já tem o que ensinar. Senão a gente não teria chegado ali, né? É. E aí, quando tu traz, tu chega, é uma coisa interessante, inclusive, pro GAMP, né? Porque, por exemplo, assim, nós temos de associação de moradores, tem a Tânia de Oliveira, lá do Fragete, que, sim, fez, inclusive, parabéns, Fragete, que completou 45 anos, né?
5: 45 anos.
2: De fundação e de existência. Mas é um núcleo onde tem muitas mulheres na luta comunitária, pouquíssimas presidentas, não sei como é que está agora, né, se isso mudou. Olha,
5: acho que... mas do período, não, assim, que é bem pouquinhas, né, mulheres.
2: São poucas mulheres, embora o mover comunitário, a maioria são mulheres. Né, e chega na hora da composição, não é só porque os homens querem ficar, isso também é real. Mas porque a maioria das mulheres, né, na hora de compor uma diretoria, não querem ser presidenta, não querem ser vice, não querem aparecer.
5: Sim.
2: E eu tenho tentado pensar no que é que o GAMP ajuda nisso. Né? Tu tá trazendo esse relato que, assim, me parece que de fundo tem um quesinho lá que tu começou a, uhum, sentir, olhar e foi. Não era. A Josi não ia ser presidenta da associação.
5: Não ia.
2: Né? E aí eu acho que é importante tu trazer isso para que outras mulheres também, né, na Josi, nesse espaço hoje, estar no ambiente comunitário, como é que tem sido, tem a UPACAF, eu não sei se vocês estão participando.
5: Eu participo.
2: Se estiverem participando, eu acho bom também contar um pouquinho da UPACAF, do conselho, uhum, do assim, ó. Abre teu coração, porque ele foi tocado, né, de alguma forma.
5: O primeiro passo foi entrar para o GAMP, né? Dali,
6: abriu-se o leque. Uhum. Né? Eu entrei pro GAMP lá e aprendi, né, naquele, abriu meus olhos na realidade, porque eu sempre ia, não, tu vai fazer, não, tu pode fazer e eu vou e te ajudo, eu vou de trás, eu vou e te ajudo fazer isso. E aí eu fui desafiada também por uma pessoa que ela disse para mim que eu não fazia nada pelo meu bairro, que eu não tinha opinião. Eu não podia dar opinião sobre nada porque eu não fazia nada pelo meu bairro. Eu digo, gente, eu faço alguma coisa pelo meu bairro, eu só não exponho as coisas que eu faço. Né? E aí eu cheguei no GAMP, nas nossas conversas, nas rodas de conversas, sempre vocês colocaram, né? Tu mesmo dizia, a mulher tem que estar aonde ela quiser. Mulher tem a força dela ali. A gente é mulher, a gente tem força. E eu comecei a pensar nessa. Quando surgiu a proposta de eu ser presidente da associação, eu disse, não, gente, para ver que eu tinha botado... Tinha 3 homens para ser presidente, que eu tinha já os nomes, assim, mais ou menos, escolhidos.
2: Ela já tinha composto a chapa.
6: Já tinha composto masculina. A chapa. Eu entraria lá de suplente de fiscal. Nossa. Já estava com a chapa pronta. Chegou na hora, todo mundo, não, não, não, vai tu, vai tu, vai tu. E eu disse, não, gente, não, não é eu. Vamos para a votação. Unânime, vai tu. Eu, tá, então
2: não, eu
6: vamos
2: acho
6: lá.
2: Que é importante esse reconhecimento. Né? É.
6: Aí vim, entrei, aí eu conheci a UPACAF também, né? Aí nessa função a gente já estava, comecei a conversar com o seu Valdir, que é presidente da UPACAF, da União das Associações, né? Comecei a conversar com ele, hoje eu estou junto com ele, estou tentando dar uma ajuda para ele, para atualizar as associações que tem. Muitas estão paradas há muitos anos, né? Outras é só no nome que existe, não existe na documentação. E hoje em dia, para te receber alguma coisa, alguma verba, qualquer coisa, tu tem que estar registrado legalmente, tu tem que estar certinho ali, né? Então, é esse o trabalho que a UPACAF está tentando fazer, né? Reabilitar, na realidade, as associações de volta, né? Porque elas estão muito, muito paradas, muitos tem aqueles presidente, ah, mas eu não quero me envolver muito, porque isso dá muita correria, dá muita documentação. Não, aí a gente vai lá e conversa. Não, tem que estar com tudo certinho, para vocês ter voz. A associação é muito importante dentro de um bairro. Tem muitas pessoas que acham que não, que a associação não serve para nada. Ela é importante dentro do bairro, ela tem que estar ativa dentro do bairro, né? A gente não tinha o conselho local na UBS.
2: O de saúde.
6: De saúde. Na UBS, o Conselho Local de Saúde. A gente correu atrás também e agora estamos tentando, junto com o Conselho Municipal, a reorganizar os conselhos locais de saúde nas outras UBS também. A gente conseguiu montar o nosso, agora já vamos ter a primeira pré-conferência lá, dentro do nosso bairro.
2: Tá, só um momento. A cada 30 minutos.
7: Tá. Então a gente vai para o intervalo e já volta.
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7: Voltamos.
2: Voltamos, Rádio Com, no ar. E aí estamos conversando, o programa uma vez por mês, o GAMP na Rádio Com, programa mensal. Estamos fazendo a nossa resenha, né? Então, e nos adaptando aqui as novidades também, que são importantes da rádio. E então, já avisando, a cada 30 minutos teremos um intervalo, né? Esse é o importante, assim, na divulgação da rádio. A Rádio Com... Vou pedir para o seu Zé, depois, se possível, pôr o Pix aqui para a gente ir anunciando. Quem puder doar, passar a apoiar com recursos financeiros a Rádio Com. Nós estamos conversando aqui um pouco sobre essa experiência das associações de moradores e que todos os movimentos comunitários, enfim, movimentos no chamado campo popular, eles precisam ter uma sustentabilidade, né, para poderem existir, inclusive. E a Josi estava contando um pouco dessa experiência, assim, da experiência dela como campeana, né, como presidenta, ela vai em outro momento contar, mas assim, como campeana, que campeana é o apelido que a gente usa, né, para nos designarmos. E nesse processo, a partir da 2 anos atrás, ela entrou no GAMP e ela vai contando que agora já completará 1 ano, né, que está na coordenação, na presidência da Associação de Moradores e Amigos
6: da Vila Princesa.
2: Da Vila Princesa, né, e que nesse período também retomaram a possibilidade, já construíram, né, e está em funcionamento o Conselho Local de Saúde, lá da Vila Princesa, da UBS, que faz parte de uma das estruturas, inclusive, do SUS, né, que é fundamental, assim, do ponto de vista da organização, e que já botaram as unhas para fora, né, as unhas não são de silicone, né, e que agora estão fazendo esse processo, né, junto com o PACAF, junto com o Conselho,
6: isso.
2: Que vocês estão indo também... Então, como movimentação de criação de outros conselhos locais. É isso?
6: Isso mesmo.
2: E como é que está funcionando, gente?
6: A gente está indo até as UBS, conversando com o pessoal, mobilizando os moradores, né? Conscientizando da importância que tem o Conselho Local de Saúde numa UBS, né? Então, a gente está fazendo todo esse processo agora. E agora nós estamos montando as pré-conferências da saúde.
2: Tá, então já vamos entrar aqui numa das...
4: E Josi, me diz só uma curiosidade, desculpa, Evinha. As pessoas participam, assim, as pessoas do bairro, os vizinhos e tal, as pessoas gostam de participar, querem participar?
6: A gente está tendo aquele trabalho lá de
4: De casa em casa.
6: Casa em casa, chamando, conversando, explicando. Tem muitos que acham que é uma falta de tempo, isso aí é uma perca de tempo.
4: Perder tempo
6: tu ir participar de uma reunião. Aí a gente tem todo aquele processo de conversa, de explicação, né, a importância que tem. A gente começou as reuniões lá no nosso bairro, por exemplo, com 12 pessoas. Primeira reunião. Depois passou para 20. E assim tá aí, né? Agora a última reunião que a gente teve lá, a gente tinha já 40 pessoas.
4: Ó.
6: Já aumentou, né?
4: Sim.
6: Agora a gente já está anunciando a pré-conferência, que vai ser na próxima terça-feira agora, e as pessoas já estão tudo empolgadas, né, para ir, né? Não, nós vamos ir, nós vamos participar. Aí eu digo para eles, não adianta vocês só cobrarem e não participarem, é o momento de vocês ter voz. Vão lá, participe da reunião, converse.
4: É, porque expliquem. Essa coisa da associação de bairro, né, que é uma coisa... de muitos e muitos anos, acho.
6: Sim.
4: Que desde que os bairros foram fundados, isso era uma coisa muito importante, as pessoas gostavam de ir, né? Mas isso meio que caiu de moda, assim, é meio como hoje em dia as pessoas não acreditam muito em sindicato, né? Então, é por isso que eu te interrompi para te perguntar, assim, se as pessoas... Que legal, que bom, coisa boa.
6: Estão participando, a gente está naquele trabalho ainda indo, né? Gatinhando, né?
4: 12, 20, 40 já é, pô!
2: Multiplicação,
6: né?
4: Boa.
6: Mas é aquela coisa assim, né? Tu é chamada direto, né? E tu tem que dar atenção. Se tu já não respondeu uma mensagem...
4: Aí já era, né?
6: Ou tu não foi... Não, tá fazendo que nem os outros, não deu atenção. Nem que tu seja ali, ó, estou ocupada agora no momento. Mas assim que tiver uma oportunidade, já passo aí para conversar contigo. Ou tu vem até aqui à frente da minha casa, a gente conversa. Ou manda aqui, vamos fazer uma videochamada.
4: Legal.
6: Tudo tu tem que ir adaptando, te adaptando a eles para te poder ir conquistar, né?
4: Sim, sim.
6: Aí eu não era muito das mídias sociais, né? Não gostava de colocar foto. agora eu aprendi. Tudo que fizer dentro do bairro, tu tem que ir lá no grupo e postar foto. Ó, patroa tá passando agora. Estão trocando lá o bueiro. Estão limpando a Tavaleta. Sim, ó, no posto de saúde teve a reunião do conselho hoje. Na escola a gente participou de tal reunião. A gente está numa secretaria, a gente está aqui, está ali. Então, isso tudo tu tem que ir largando material para eles, que aí eles ficam, não, pô, tu tá te envolvendo. Mesmo. Tu tá querendo trabalhar pelo nosso bairro. Então, tudo isso é um trabalho. Aí, isso a gente está passando agora, juntamente com a UPACAF, para as outras associações dos outros bairros, né? Uhum. A gente está indo até os bairros, chamando o pessoal, marcando reunião. Há bairros que não tinham mais associação, a gente está reativando. A nossa mesma, a última que teve registrada foi em 86.
12: Nossa,
6: em 86.
12: O dia que eu fui lá, aquele dia que a gente teve uma atividade, uma ação lá na praça, lá na Vila Princesa.
6: Sim.
12: Eu trabalhei há muitos anos atrás na prefeitura e eu trabalhei na... Nem existe mais secretaria, era na SMUMA.
6: É,
12: na Secretaria de Meio Ambiente, onde tinha parte da habitação. Eu
6: Sim.
12: trabalhava na área da habitação. E aí era muito engraçado, eu digo para a Josi, eu estava voltando décadas depois, lá na Vila Princesa, nesse período do jeito, que eu acho que um pouquinho antes, assim, teve todo um trabalho lá de regularização dos lotes, a gente fazia reuniões na Vila Princesa, assim como várias outras
6: coisas
12: lá, e fazíamos lá, e tinha um público grande que ia.
6: Sim.
12: E aí, isso que tu tá trazendo é muito importante, assim, a partir do que a Elô fala. Tu vai lá, as pessoas vão, existem as promessas. Aí, a cada promessa não cumprida, são 10 que vão embora.
6: Ah, é.
12: A cada promessa cumprida, ou acordo
4: pode multiplicar por 10.
12: Aumenta. Então, essa
4: relação... dobrar.
12: Essa relação, ela se dá... Na associação é muito direta. Muito direto. Resolveram lá, o Thiago está aqui junto conosco, na Boa Tarde, Thiago. E o Thiago teve essa experiência junto com a Josi lá na coisa do que eu chamo das valetas, dos canos.
6: Thiago amigão, coitado do Thiago.
12: Então o Thiago está dizendo isso, tenho certeza que a associação tem sido importantíssima na representação e transformação do loteamento da Vila Princesa. Que é uma região muito abandonada, né? Esquecida, assim.
6: Foi muito abandonado.
12: Mas
6: estava muito
12: mais
6: tempo.
12: Pro lado de lá, que não sei que lado é esse, né? Então, eu acho que isso é importante, assim.
4: É um bairro grande?
6: É. A gente está com quase 7 mil moradores agora.
12: É um bairro diferenciado.
6: Diferenciado.
12: Né?
6: E agora está saindo um loteamento lá, mas pro lado lá também. Pegado ali nele, né?
4: Eu conheço alguns feirantes de lá.
6: É.
4: No Amarli, lá tal. Conheço.
6: É, lá cresceu muito. O bairro era pequenininho, era uma granja antigamente, né? Eram campos e coisas, né? Agora não, hoje em dia está muito grande, tem muitos moradores lá. E o Thiago é um... Boa tarde, Thiago. O Thiago é um que eu incomodo bastante lá. Vem cá, Thiago, tem uma valeta entupida aqui, me ajuda aqui, nos socorre. Né? Porque isso tudo é uma coisa assim, e uma coisa que eu aprendi, e eu digo para eles sempre, gente, eu não vou fazer promessa que eu não vou cumprir para vocês. Mas tu não vai... Eu vou fazer o pedido. Dentro do tempo, eles vão vir e vão cumprir. Então, eu não digo assim, amanhã eles vão vir e vão fazer tal coisa. Amanhã nós vamos conseguir tal coisa. Não, gente, foi feito o pedido, foi protocolado. Agora vamos esperar o tempo.
12: Deixa eu te perguntar, Josi. Para ti, faz diferença entre os pedidos? É uma pergunta, sim, porque eu tenho dúvidas, né? Nos últimos anos, a maioria das associações e das demandas das comunidades, elas acabam aparecendo nos gabinetes dos vereadores. Né? Como demanda, aí vira um pedido de informação, aí vira moeda.
6: Sim.
12: Toca, né? De pressão política.
6: Sim.
12: Tem diferença, e como é que está sendo para as associações delas começarem a aparecer como porta-voz dessas demandas? Não estou nem dizendo que não acabem chegando na Câmara de Vereadores, né? Mas isso tu vê diferença depois que vocês refundaram a associação? Como é que tem sido isso na organização?
6: Eu fui procurada, foi me falado que uma associação não sobrevive sem um vereador por trás, né? A gente teve um vereador que ajudou na fundação e tudo, mas ele sempre deixou bem claro. Estou ajudando na fundação, como ajudou em outras associações, tudo, a fundar. Mas ele disse, estou ajudando porque a gente quer que tenha liderança comunitária nos bairros, né? Eu faço, posso até passar, passo para vários vereadores os pedidos de providência, mas eu vou até a secretaria pessoalmente e levo os pedidos de providência em nome da associação também. Eu vou lá e registro os pedidos de providência.
12: Você se reúne com
6: secretarias? Sim, a gente se reúne com a secretaria. Já nos reunimos com o Matheus, Consen, né?
12: Que é Serviços Urbanos.
6: Serviços Urbanos, Secretaria de Transporte, de Urbanismo, o pessoal do SANEP, Secretaria do SANEP também, que é o seu Elemar. A gente procura sempre ir e marcar a presença da associação. A gente pode até passar depois o pedido de providência para algum vereador, mas nós vamos lá e fazemos a frente também. A gente vai lá em nome da associação e faz o nosso pedido de providência. Porque mostra que a gente está fazendo um trabalho. A gente não precisa ficar dependente. Ah, será que o vereador mandou ou não mandou? Ah, será que o vereador veio e fez um vídeo. Não, vídeo não, gente. Eu sempre digo para eles, vocês querem nos ajudar? Tudo bem, não adianta vocês virem fazer vídeo. Venham, façam pedido de providência e me mandem uma cópia. Para mim saber acompanhar que vocês fizeram o pedido ou não. E é isso que a gente tem feito. E eu tenho conversado com vários outros presidentes de associações e tenho dito para eles, não, tem que ir lá na Câmara e largar para os vereadores. Não, gente, vocês têm o caminho. Vão lá na secretaria e protocole o pedido de vocês também. Não é só largar na mão ir na prefeitura, largar lá na ouvidoria, ou ir lá na Câmara de Vereador, largar no vereador. Não. Vão até a secretaria, vocês têm essa autonomia. Chegando na secretaria e protocolar um pedido de providência. Vai mostrar que a associação do bairro está trabalhando também. Está correndo atrás dos seus pedidos e não fica nas mãos do vereador, né?
12: Isso cria uma outra atividade, né?
6: Sim, né? Porque aí tu é aberta a qualquer, é que nem eu digo, e nesse tempo eu fui questionada sobre como tu estás conseguindo conversar com todos os vereadores. Eu disse, porque eu não dependo de um vereador, gente. Nós temos 21 vereadores na Câmara de Vereador, para trabalhar para nós. Então, eu converso com todos os 21, mas os meus pedidos, independente deles pegarem ou não, eu vou lá na secretaria e boto lá primeiro. Depois eu passo para eles. Mas primeiro eu fui lá, quando o pessoal tá, o Thiago mesmo ri, né? Que o pessoal da Cersul tá lá trabalhando dentro do bairro. Tá limpando uma valeta, eu tô lá na beira da valeta, eu vou lá olhar o que eles estão fazendo. Ah, já a própria Secretaria de Serviços Urbanos já me manda mensagem, ó, vão tá limpando tal valeta, vão tá fazendo tal coisa. Eles estão lá de manhã, eu estou lá, eles mexem comigo, ah, veio bater ponto.
12: É importante, inclusive, do ponto de vista da qualidade do serviço a ser executado, né? Porque às vezes a máquina chega e a máquina sai.
7: Eu nem imaginava que ainda tinha isso, que alguém conseguia ter uma associação de bairro e fazer esse trabalho. Que coisa linda isso. Parabéns.
6: Obrigado.
7: Parabéns. Que coisa linda. Parabéns, Thiago também, né? O Thiago é um cara muito importante nessa cidade, né? Embora eu sei que ele também não consegue fazer tudo. E,
6: sim.
7: Né? Porque a cidade está realmente muito estragada. E tá, né?
6: Tá terrível.
7: Tá terrível. Mas a gente sabe do trabalho do Thiago. É muito legal.
6: Eu incomodo ele, eu digo pra ele me mostra na beira da valeta. João, esse cano vai ficar assim, essa valeta vai ser aberta aqui, tem que escoar pra lá, tem que não sei o quê. Eu, tá bom, vamos lá. Aí lá vai nós.
12: Não, eu acho que esse trabalho integrado, porque é um trabalho que acaba sendo integrado.
6: Sim.
12: Né? Não é com a prefeitura inteira, mas é uma área pública. E o Thiago é o cara dos mapas, né? Ele abre o celular, e eu acho que isso, assim, do ponto de vista da população, é tão importante tu entender o que é que está sendo feito ali, para onde vai aquilo, que quando começaram a fazer as obras lá na Vila Princesa, era assim, ó, vai começar aqui, porque às vezes o pessoal diz assim, não, mas não é aí que tem que mexer,
6: é
12: lá na ponta. E aí tu olha, não, a ponta, se tu mexer, só vai resolver uma casa, né? Então tem essa noção da complexidade do trabalho a ser executado, na UBS ter a noção do que é que está sendo resolvido. Né?
6: Sim, na UBS foi um trabalho bem instigante, né? Por causa que o pessoal mesmo, próprio da UBS, não queria, né? O Conselho Local de Saúde, porque eles tiveram uma experiência muito ruim da outra, que teve lá antes da pandemia, né? Uhum. Que metia a pé na porta, fazia um baita do Aue, né? E aí a gente teve todo aquele trabalho de conscientização deles para dizer que a associação ia trabalhar juntamente com eles, ia montar um conselho local, não para ficar ali metendo o pé na porta e brigando com eles, que a gente queria trabalhar em parceria para ajudar eles também, como ajudar os usuários da UBS, também ajudar o pessoal que trabalha ali, né? Os médicos, enfermeira, todo mundo, né? Então, a gente tem essa parceria com eles hoje. Eles até riem, né? Ah, José, hoje a gente vê que valeu a pena. Elas dizem
12: que isso reflita para os outros.
6: Sim, né? Elas riem até hoje, né? Assim, a gente tinha medo de deixar vocês entrar, que a gente achou que vocês iam para mandar na UBS. Eu digo, não, gente, a gente nem tem esse preparo para mandar em vocês. Que isso? A gente quer uma parceria junto, né?
12: É uma contradição, porque o conselho local de UBS, ele é composto pela população.
6: Sim.
12: Pelo gestor público, com o representante.
6: Isso.
12: E pelos trabalhadores. É. Né? É como se fosse um combinado.
6: É um combinado.
12: Não é só a população.
6: Não, não.
12: E aí eu acho que o grande desafio é um pouco esse, né? Como os trabalhadores e trabalhadoras também se enxergam participando do conselho.
4: Maravilha.
12: Né? E como é que esse conselho local, eu acho isso assim, fundamental. Né? E como esse conselho local vai também, é um pouco da história do espraiamento. Se as águas correm enquanto desentope uma valeta, né, e vão correndo, que também essa experiência dos conselhos locais, elas também possam ser isso, né? E isso. Aí o Thiago está trazendo aqui, enfim, da... Ele traz isso, né, que ele sempre fala, que acha fundamental que a associação está se apropriando do conhecimento necessário ao bairro. Maior orgulho de ti, Josi, em todo o trabalho em conjunto. E aí diz que é só a luta coletiva muda a realidade. E mandou, diz que ama a Elô. Então, tu estava começando a contar um pouco dessa experiência dos conselhos locais, né, de saúde. E que esse ano tem uma conferência municipal. Esse ano a conferência vai até a nacional?
6: É a nacional. Esse ano. É.
12: E aí também, só para dialogar também com as pessoas, que o GAMP nós tivemos no conselho... Foi logo que eu voltei para Pelotas no 2021? Final de 2021 e início de 2022. Aí depois eu precisei sair, enfim... O GAMP saiu, né? E agora esse ano retornou também. A gente fez um novo pedido de assentamento no Conselho Municipal de Saúde. E nesse momento, os representantes no Conselho, a Elô, Milhão Martins, e a Vera Garcia, né? Que é a assistente social lá da Z3. E aí eu ia te perguntar, né, Josi, dentro disso, tem outra, a Tânia de Oliveira, que também é do GAMP, é vice-coordenadora do conselho.
13: Ela participa também.
12: Ela participa pelo CEPERS, representante do CEPERS. E tem muita gente também, a mesma coisa, no mesmo desafio. Tu queres uma água? Tá, vamos. Eu vou seguir aqui contando um pouco, a Josi vai pegar uma água. Eu também já teve uma hora que acabou a minha possibilidade de respirar sem tomar um líquido. Então, esse ano, o ano passado, em 2025, foi um ano que aconteceram diversas conferências, né? E a da saúde até teve uma conferência municipal, mas foi só no âmbito local.
13: É.
12: Né? Esse ano vai acontecer, então tem todo um processo de pré-conferências,
6: sim,
12: né? Que serão realizadas nos bairros, tem pré-conferências sendo realizadas por áreas, né? Então, por exemplo, a pré-conferência das mulheres, da saúde das mulheres, está sendo já chamada pelo Conselho Municipal dos Direitos da Mulher, o CONDIM Pelotas, para o dia 13 de junho. Né? Então, eu queria que tu contasse um pouco. O GAMP vai participar do processo de organização, né? Vai ajudar, não sei exatamente...
6: Sim.
12: Não serei eu, mas eu não sei exatamente. Mas só para dizer, não serei eu direto, mas de toda forma, nós,
6: sim,
12: como um grupo, a gente vai estar ativo, porque nos importa,
6: é,
12: né? Até entendendo isso, que a maioria das pessoas hoje que usam ou que acessam ao sistema de saúde público são mulheres. Seja para elas, para os seus filhos, para os seus companheiros, para os seus familiares. Né? Então, a gente vai dizendo isso. Bom, a gente... é um sistema que ele é para todo mundo, mas que tem um conjunto de partes da população que fica mais próximo, né? E que é a mesma coisa da realidade das associações. É. Quando formam os conselhos, vários conselhos, a maioria são os homens, que nem usam o PS, né?
6: Verdade.
12: Então, eu queria que tu também nos trouxesse um pouco dessa tua opinião, perspectiva na organização. Por que que as pessoas poderiam e deveriam participar das preconferências? O que que tu, se tu fosse fazer um chamamento hoje, né, para a população de Pelotas, sinta-se à vontade.
6: É, a gente teve o ano passado, foi a municipal, conferência municipal para o município, né? Essa agora é para chegar até a nacional. Então, nós vamos ter essa conferência agora 19 e 20 de junho, vai ser a conferência. Estamos já começando com as pré-conferências nos bairros, né?
12: A gente começa a semana ou semana que vem? As primeiras?
6: As primeiras, semana que vem, dia 19, tá. É a primeira.
12: Um mês antes da conferência.
6: Um mês antes.
12: Vai ser uma corrida.
6: Que é a minha.
12: Vai ser uma corrida.
6: Pá, vai ser muito...
12: Vamos fazer a estreia, né?
6: A estreia lá. E né,
12: porque na finaleira também juntos.
6: Vamos lá. Né, então, está sendo bem desafiador. Assim, eu entrei, me chamaram, perguntaram se eu queria participar do grupo organizador, né? Então, eu estou junto, a gente está tendo reuniões uma vez por semana e fazendo... as perguntas básicas ali que a gente vai ter, né, nas pré-conferências para conversar com as pessoas, mostrar a importância de nós termos essa conferência, né, para nós poder chegar lá na nacional. Porque a saúde nossa, para ela ter um financiamento, a gente não consegue só com o município, a gente precisa lá do nacional. Então, para a gente ter melhorias aqui no nosso município, a gente precisa chegar lá na final, né? E a conferência final vai ser o ano que vem, porque esse ano tem eleição, né? Então, a estadual e a nacional vai ser o ano que vem. Essas duas, acho que é uma em fevereiro e outra em março, uma coisa assim, né? Então, a gente tem que já trabalhar agora o que a gente quer de mudança na nossa saúde no município. Nós queremos mudança? Nós temos satisfeito com o jeito que está? Nós temos satisfeito com não ter financiamento para aumentar uma UBS? Não é simplesmente a gente pedir para o prefeito, aí eu quero que aumente a UBS do meu bairro. Tá, mas a prefeitura não tem dinheiro. Isso aí não depende só do prefeito, depende lá da nacional. Então, a gente tem que lutar para chegar na nacional e botar lá, ó, a gente quer aumento das UBS. Porque agora veio uma...
12: A população aumentou, né?
6: Aumentou muito, muito, muito.
12: Que a gente chama de SUS dependente, que são pessoas que usam exclusivamente o SUS.
6: Sim.
12: Aumentou
6: demais.
12: Imensamente.
6: Demais.
12: E eu lembro, assim, eu trabalhei na saúde aqui. Né, E eu lembro que, assim, Pelotas foi pioneira quando fez essa grande expansão das UBSs territorializadas, porque eram poucas UBSs, assim, né?
6: Sim, era bem pouquinhas.
12: Poucas UBSs, assim, tinha um posto de puericultura e eu trabalhei por uma UBS ali no Simões Lopes, que era uma casa na beira do canal.
6: Sim.
12: Né? Então teve todo esse processo, eu acompanhei, assim, que foi da criação, e era um modelo, era um desenho, enfim, que na época era quase satisfatório.
6: É.
12: Quase. Porque nós já começávamos a trabalhar com a questão de saúde mental e já não tinha lugar. Né? Então, para ver isso, assim, que aí depois, enfim, não sei se vai dar tempo da gente entrar um pouco nas pautas, talvez, prioritárias, que são prioritárias, por exemplo, para as mulheres, e esse é um programa que a gente faz pelo GAMP, cujo não é a única coisa que a gente fala, por óbvio, né? Mas que as prioridades são mulheres. Agora nós vamos para o intervalo. Josi, segura aí o...
6: Tá bom.
12: Tomaremos uma água. Seu Zé.
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12: Voltamos do nosso intervalo. Aqui é o programa mensal, resenha mensal do GAMP na Rádio Com. Estamos hoje no estúdio, trocando as palavras aqui, eu e a Rosane Mendes. Eu sou Eva Santos, moradora de Simões Lopes. Não participo no momento de associação de moradores, mas participo de movimentos e organizações aqui na cidade, principalmente na área da defesa e garantia de direitos de mulheres e tudo que envolve, né, essa pauta, assim como a questão do enfrentamento ao racismo, ao capacitismo.
6: Sim.
12: São questões para nós hoje, no lugar que a gente tem trazido com muita força. Estávamos aqui dialogando com Josi, e ela já vai que não é bem pergunta, né, Josi? No diálogo a gente vai se provocando, tu também sinta-se à vontade de fazer a provocação inversa, né? De me entrevistar. E aí nós estamos conversando que esse ano acontecerá a parte das conferências municipais de saúde em todo o país.
6: Em todo, né, o país.
12: E que no ano que vem, no início do primeiro trimestre, acontecerão as conferências estadual e nacional. E aí eu tinha feito uma pedido aqui para a Josi, pra, como se ela tivesse que conversar, enfim, chamar as pessoas, o que ela diria para as pessoas para comovê-las, né, a participar das conferências, das pré-conferências e da conferência municipal. Antes disso, só vou falar aqui muito rapidinho. O Thiago está dizendo para a Josi que olha a 11 e a 4 no Sítio Floresta, que também eram as áreas
6: recordistas
12: antigas, né, que foram.
6: Yeah.
12: Teve obras lá de execução. Falou da descida do Governaço, que também é um monte.
6: Sim.
12: Um outro lugar. O Thiago está trazendo coisas assim. O campo do BGV.
6: BGV.
12: Tá, que é tudo. A vila é próxima.
6: Te espero, Thiago.
12: Faz o quadrado lá, o quadrante da Vila Princesa, passa no sítio.
6: É,
12: o Governaço está longe, né?
6: Deixa.
12: O campo do BGV e a Vila Governaço. E a Cristina, aqui da rádio, nos diz que a Rádio Com cumpre um importante papel de divulgar essas conferências e a importância da participação da população. Perfeito, Cristina. E nós... Muita sabedoria também, ajudamos, enfim, a trazer essas temáticas nas nossas conversas aqui que a gente tem tido através da rádio. Né? E aí, Josi, me convence, nos convença ou nos convide para participar das pré-conferências. Assim. Tu é hoje uma liderança reconhecida na cidade, acho que é importante isso. Ontem eu conversava um pouco com a Francisca Jesus,
6: uhum,
12: outra mulher que eu acho que é muito enorme.
6: Sim.
12: Pelas coisas que fazem, enfim. E eu tenho dito que às vezes a gente se escuta pouco, né?
6: É.
12: A gente só fica olhando assim, ai, o que que essa criatura faz tanto? Por que que tá fazendo isso? Não ganha nada com isso? Então tem todos os atos pejorativos. Mas a gente sabe que também na humanidade algumas pessoas... falam isso, né? E que bom que nós tenhamos mais gente que pense, que seja próximo de nós fazendo isso. Então, o microfone da Rádio Com já fica aberto como vocês vão inaugurar as pré-conferências.
6: Sim.
12: Aí tu já conta onde será, inclusive, no que tu acha que o GAMP e a Rádio Com podem contribuir para que essas pré-conferências e a conferência tenham sucesso nos debates?
6: É, o importante é sempre a divulgação, né? A divulgação é importantíssima, né? Eu, lá no bairro, a gente está pensando já, vai botar os cartazes no, nos comércios, né? Na UBS, nas escolas, e vamos fazer panfletagem em frente às escolas, em horários de saída das escolas. Tem duas de ensino fundamental e uma de ensino infantil, né? Então, a gente vai fazer a divulgação assim. E convidar no porta a porta também, né? A gente vai sair convidando, a botar para pedir para as professoras falarem nas salas de aula também para as crianças, porque isso é muito importante, né? Que divulga, né? E conversando com as mães, os pais, dizendo da importância, porque hoje em dia muito homem acha que não, que ele não deve participar de uma conferência. Né, que eles não têm o porquê participar da conferência. Esses dias eu conversava com o senhor e ele disse para mim, não, isso aí é coisa para minha mulher, vou dizer para ela ir. Eu disse, por que, que o senhor não vai? Mas eu vou ir para quê? Vou fazer o quê? Aí eu disse para ele, tá, o senhor não vai na UBS? O senhor não precisa consultar? O senhor não tem que fazer algum tipo de exame, alguma coisa? Ah, eu tenho. Então, o senhor precisa da saúde pública também. Então, temos que todos participar. E é importante, se nós queremos

0: gente participou e teve, enfim, uma série de... Tem as propostas, que são propostas de financiamento do SUS, propostas de qualificação dos serviços, né? E tem coisas que saem que tem a ver com o tipo de serviço que é prestado, que é ofertado.
1: Sim.
0: Ou que é executado, enfim, o que quiser dar. E aí o que a gente tem percebido, por exemplo, assim, né? Pelo menos a gente já viveu momentos de terror, assim.
1: Sim.
0: Né? A saúde da mulher, né? Tá melhor. Eu tenho conversado um pouco com a pessoa hoje que está na coordenação dessa área. E é óbvio, assim, tu tem todos os sacrifícios necessários possíveis, as dificuldades, enfim, de mexer numa máquina. Eu trabalhei muitos anos em serviço público, tem horas que a gente diz assim, gente, isso não vai mudar. E a gente sabe.

0: atuando só naquele momento de muita crise.
1: É.
0: E aí todo mundo quer cobrar. Então, a conferência, por exemplo, assim, a gente tem uma conferência, as conferências escolhem delegadas e delegados.
1: Sim.
0: Então, é importante, inclusive, vejamos que ano passado a gente fez uma batalha muito grande pela paridade entre representação masculina, feminina, enfim, o cuidado na representação étnico-racial, as regiões onde tem Pelotas tem indígenas. Né?
1: Tem.
0: Que os indígenas não fiquem assim, tipo, abre um favor para que a população indígena participe, não pode ser assim, não estou nem dizendo que vai ser.
1: Uhum.
0: Mas estou dizendo que isso só se faz possível, do meu ponto de vista, quando o conjunto da população entende que isso é direito. É direito para a Josi, é direito para mim, é direito para a Maria, é direito...
1: Sim, os direitos, né, que tem, né?
0: Bolas, então a gente vai tendo essas diferenciações, porque na hora que dá um problema, ninguém sabe te responder. E aí ninguém sabe, é porque exatamente isso. Às vezes o SUS vai se responder por coisas que a gente não sabe ainda como resolver. Né? Então a criação, por exemplo, vou falar que é uma das coisas que no GAMP a gente tem discutido muito, na Josi, que foi ponto da conferência passada, a questão da saúde mental.
1: É.
0: Que no GAMP a gente atua muito nessa frente do acolhimento, da intervenção, dos diálogos, das proposições que levem à melhoria de condições de vida das mulheres, né? Que se fortaleçam para não ter mecanismo, inclusive, de sair ou se antecipar às situações de violência, que para isso tem que ter um cuidado com a saúde mental.
1: Sim.
0: A gente sabe que a gente vive numa sociedade que não é, né, amiga? Hoje, quando nós falamos, acho que meia hora antes, era isso. Estava numa atividade, eu estava no...
1: É.
0: E a gente sabia, assim, ó, que nesse momento não é uma solução não vir fazer o programa. Né? A solução é como é que a gente vai e faz o programa.
1: É.
0: Então, a gente sabe que, muitas vezes, o limite é exatamente esse. Assim, olha, eu aprendi isso na educação popular, na fazenda de educação popular. Se tu consegue fazer a leitura de um problema, tu já consegue produzir as respostas. Se não conseguir, não consegue. É uma coisa como se fosse uma alfabetização. Tu não consegue nem ler que aquilo é um problema.
1: Sim.
0: Não é.
1: Né?
0: Que passou. Então, nisso, assim, a gente tem esse ano, por exemplo, agora abriu o SAMU mental.
1: Sim.
0: Né? Eu não sei se vocês estão participando do Conselho Municipal de Saúde.
1: Eu estou participando. Estou
0: tá
1: indo.
0: Pela associação,
1: é.
0: Né? E aí é interessante, por exemplo, tu abre o SAMU mental. Tende, mesmo que não faça nada original, tende a melhorar.
1: Sim.
0: Tá? Agora, a minha pergunta é sempre essa: como é que a gente fiscaliza isso? E aí trago isso nesse diálogo aqui com quem está nos acompanhando, é uma provocação, não é só para mim, para a Josi. Que é de pensar, por exemplo, a cada serviço novo criado, ele tem que ter toda uma mudança. Né? A saúde
1: Sim.
0: é uma área que funciona toda com protocolos. Né? Mesma coisa, mais simples, se não tiver uma linha de cuidado...
1: Não adianta nada.
0: Um lugar vai ficar perdido. Né? Não, é quase inevitável. Né? Aí eu fico na minha casa. Então, eu tenho trazido, e queremos deixar isso nesse ponto da saúde. Nós temos outros pontos, assim, que a gente vai dialogando na tarde de hoje, que é, em participando da pré-conferência, o que, que é mesmo que as pessoas querem discutir? O que, que é a prioridade? Né? Tem as prioridades pessoais, as prioridades coletivas, porque na hora da votação as propostas precisam dialogar entre si, que às vezes o que eu levei, que era meu pessoal, né, vai se transformar numa outra coisa junto com mais um grupo de 10 pessoas. Isso é um processo de conferência, de pré-conferência.
1: Sim.
0: Né? Então, tem muita gente que diz, ah, mas eu fui lá discutir, mas a minha proposta não passou. Então, até isso é um ato de aprendizado.
1: Sim.
0: Está ali o que o Thiago trouxe antes, que é essa parte da... quando a gente vai se apropriando do conhecimento. Né? Do conhecimento que é necessário no bairro, e do conhecimento que é necessário na pré-conferência, enfim, o conhecimento é dado para todos nós. A gente tem mais ou menos dificuldade, depende de,

0: sabe?
1: É brabo.
0: Mas é um pouco isso, assim. Então eu queria fazer esse assento na GES. Vamos começar as pré-conferências na Vila Princesa. Com essa mulher que se desafiou, né? E apesar de dizer não, as pessoas disseram sim. Né? Eu acho que isso é importante, assim, assim, esse bem-estar, assim,
1: sim.
0: Até para ti, né?
1: É.
0: E eu não sei se tu quer trazer mais alguma coisa da saúde, senão a gente vai passar para algum.
1: É, da saúde eu já sei que está também a pré-conferência da saúde mental, já está marcada também. Mas já agendaram. Dia 9 de junho.
0: 9 de junho.
1: 9 de junho.
0: Pessoal que tem demanda, e aí entra tudo.
1: Né? Entra tudo. Vão lá, participe, né?
0: A pré-conferência da saúde
1: mental, dia 9 de junho.
0: Vai ser um processo corrido, né?
1: Vai.
0: Eu até fiquei pensando, de bom, mas ficou tudo marcado. Praticamente maio e junho, né?
1: Sim.
0: E aí o restante das conferências só vão acontecer o ano que vem.
1: O ano que vem.
0: Então, assim, eu não localizei muito bem.
1: É, vai ter esse espaço por causa, não vai ser que nem foi as outras, né? Por causa
0: sim,
1: que tem
0: o processo eleitoral.
1: Processo eleitoral. Então, não pode se fazer, não se pode se fazer, né? Lá. É, vai ter na base de 3. O ano passado, na conferência, nas pré-conferências municipais, chegou a ter 3 por dia.
0: Sim, sim.
1: 3 pré-conferências, né? Foi muito corrido, eu lembro. Eu participei também, foi muito corrido, né? E esse ano a gente está se mobilizando, o PACAF está atuando junto, né? As outras organizações que estão entrando junto, GAMP e tudo,
0: para
1: a gente se dividir, né?
0: Deixamos aqui no ar, tá? Por certo, assim como
1: o
0: GAMP, a gente sempre vem que nós somos um grupo pequeno.
1: Sim.
0: Que estão vivendo o trabalho.
1: É.
0: Tem disponibilidade, a gente cria, né, os espaços de apoio. E se em algum momento alguma região quiser conversar coisas nessa área que a gente atua, pode fazer um contato conosco, né? Seja corajoso ou seja com os outros conhecidos. Nós temos uma página que eu vou deixar aqui depois no de seguida, que é no Instagram, né, que é mais público nesse momento nosso. E é isso, vamos construir juntas.
1: Vamos lá, vamos trabalhar.
0: Essas pré-conferências e a conferência municipal, entendendo inclusive isso, né, que na hora de escolha de delegadas e delegados,
1: sim,
0: as mulheres não desistem.
1: É. Isso foi muito falado agora, quando começou a organização, foi debatido bastante isso. Não, tem que ser ali, ó, paritário.
0: É.
1: Não pode ter diferença.
0: No ano passado a gente e aí é isso, tu até consegue eleger aqui, mas depois para estadual e nacional, tem que olhar as infraestruturas, as crianças. Então, assim, ó,
1: para
0: uma mulher participar, ela mexe com a comunidade.
1: Para
0: uma mulher participar, ela só mexe na sua família.
1: Só.
0: Né? No máximo, assim, ali.
1: É
0: então,
1: bem isso.
0: Que essa coisa também, né? Da própria associação, né?
1: Sim.
0: É uma coisa importante, assim, que vocês veem. Uma batalha também. Fazer isso,
1: né?
0: Então...
1: Eu mexo que as minhas, a nossa associação, os nossos principais, é eu a presidente, a secretária é 2 mulheres, a tesoureira são 2 mulheres também. Aí o meu vice-presidente, que é um guri novo, não é muito atuante, entrou, mas não é muito atuante, mas é um guri novo. Mas a diretoria, 90% mulher, né? Aí depois tem o conselho fiscal, que já é mais... Tem homens e mulheres. Sim. Sim.
0: Aí eu e a Vera Garcia.
1: Ah!
0: E aí nós sabíamos que a gente queria... Nós já vimos, enfim, essa perspectiva de fazer um trabalho com mulheres. Né?
1: Sim.
0: Exatamente essa coisa, assim, que tem um momento que as mulheres fazem lá, mas que chega na hora da representação não estão. Que há uma dificuldade, sim, não dá pra gente negar.
1: É.
0: Que tipo de discurso, até o tipo de discurso, de fala, pesa, né? Então, nós vimos, nós muito feministas, assim, e que continuamos sendo, mas é sempre muito ligada ao chão.
1: Sim.
0: E aí a gente fazia um trabalho que começou junto com o Sindicato da Alimentação, com as mulheres de fábrica. E aí as mulheres das fábricas moram nos bairros. É quase uma história de
1: desenho. Sim, sim.
0: E esses bairros também podem se organizarem. E aí a... Já vamos passar aqui. E aí nesse processo, a gente começando a fazer um trabalho voluntário na UPACAB, que era também a partir dessa perspectiva de ampliação, fortalecimento das associações moradoras e da ampliação da participação feminina na... Até para vencer o preconceito de que os maridos não queriam essas mulheres metidas naquele lugar onde só tinha homens. Então, eu acho que isso mudou um tanto, né? Assim, não é que tenha mudado radicalmente, mas mudou um tanto. Que sabem demais ainda.
1: Sim.
0: Aí o Thiago está perguntando aqui, conta pra gente como é a relação da Associação da Vila com as demais associações vizinhas. É de amor e amor.
1: Não, eu tenho uma boa relação com as outras associações, sabe? Assim, as que eu conheço ali é Sítio Floresta, Sangafunda, o Getúlio Vargas, né? Que eu conheço o baixinho lá do Getúlio. Depois tem do Guabiroba Nova, Fragete. Olha, são várias associações, né? Eu mexo com as gurias ainda, né? Com o pessoal, né? Por causa, como eu estou junto na UPACAF agora, quando tem chamamento para alguma reunião, como a gente teve agora, foi sexta-feira, que a gente teve uma reunião com as associações, chamando elas para participar da... Não, segunda-feira foi, de noite. A gente teve reunião com as associações. Sexta de noite, gente, desculpa. Sexta de noite a gente teve uma reunião para marcar as pré-conferências, né? E aí eu tava fazendo o chamamento, pego lá a listinha lá, o seu Valdir, ah, chama lá. E eu começo a ligar. Aí diz, Josi, mas tu não sei o quê. Aí agora já mando, Josi, será que tu pode me adicionar? Gente, eu não sou da. Eu tô participando junto com a UPACAF, mas não sou da UPACAF. Não, tu sabe que secretaria que eu vou para isso, para aquilo? Porque eu já tô dizendo, eu fico naquela função com eles, né? Vai na secretaria tal. Vai tu pessoalmente na secretaria e fala lá. Aí eu fico daquela coisa assim, né? E o seu Valdir mexe comigo. Não, não, tu já tá virada já na sócia majoritária da UPACAF agora, porque tu já tá até respondendo.
0: E isso é importante, sim. Uma habilidade que a gente desenvolve.
1: Sim.
0: Não só mulheres.
1: Sim, sim.
0: Que é tu poder circular a informação.
1: É.
0: Circular a opinião. Né? Fazer rede, eu chamo. Skate,
1: sim, né? Sim.
0: Não sei se o Thiago está satisfeito. A Josi diz que ama, mas mais do que amar, ajuda a passar a fornecer informações.
1: Sim.
0: A contar os lugares que vai, aonde vai, enfim. E que é ser uma referência.
1: Sim, né? E muitas vezes ajuda eles a não desanimarem, né? Diz, ah, é porque eu estou largando tudo, não vou fazer mais. Gente, não é assim.
0: Não,
1: vamos
0: não,
1: lá. De pouquinho em pouquinho que a gente vai conseguindo. Se desistir, piora tudo, né? Nós não podemos desistir. Nós temos que se fortalecer e seguir em frente, todos juntos.
0: Gente, então nós estamos no programa mensal, resenha mensal do GAMP Feminista. Eu vou saindo da tela. Eu tenho que me adaptar aqui às telas. Vou escorregando, né? Nós temos agora, eu estou olhando aqui o horário, nós estamos já para o final do programa.
1: Olha!
0: E aí a gente que acha linda essa integração e a potência disso é fantástica, é perfeito. Exatamente. É isso que é a coisa que, inclusive, é um jeito de manter as pessoas não desistindo. Né?
1: É.
0: Tem muita frustração. Assim. Então, parabéns, viu, Jô?
1: Obrigado.
0: Feliz, assim. Eu sempre brinco. Eu adoro quando eu vejo uma mulher que participa do grupo e que faz coisas no mundo.
1: Sim.
0: Né? Eu chamo de ocupar as coisas.
1: É.
0: As coisas no sentido simbólico. Então, te dizer isso, mais uma vez, reafirmar, né, esse lugar, assim, que a gente vai fazendo essas parcerias, assim, Gente, eu acho que ainda dá tempo, né? O Gump fez 500 mil coisas nesse mês, mas eu acho que exatamente. Botei aqui no nosso chat, uma página no Instagram, que é o arroba Gump Feminista, não pode entrar em contato conosco. Ou também nos marcarem com alguma coisa que acham importante, desde a. De trabalho da associação de moradores e coisas. Porque às vezes a gente fica vendo que a gente só fala da morte.
1: É.
0: E que é importante, inclusive.
1: Sim.
0: Nenhuma morte sem. Né, sem comunicação. Agora, que fundamentalmente a nossa grande ação é o fortalecimento das mulheres, para que fortaleçam mulheres e homens, para que essa experiência da violência institucional não precise. Ser um grande laço, né, forte. Mas eu queria entrar num outro ponto, Joyce, que é a questão das emergências climáticas. Tá? Dialogar, assim, tu também vem acompanhando, né? Desde o ano passado. Por óbvio que as emergências climáticas não é uma novidade para quem acompanha o nosso programa. E nós não entraremos, assim, não é a nossa suficiência de conhecimento, de tratar, enfim,
1: verdade.
0: Sobre o. Que acontece, porque está acontecendo, a gente sabe, né, que Pelotas está na rota. Né?
1: É bem isso.
0: O Rio Grande do Sul também.
1: É.
0: O país também. Ou seja, o planeta Terra, né, habitado por nós, destruído também pelas pessoas individualmente, mas
1: sim.
0: Pelo modo de organização de uma sociedade capitalista, é isso. Né? A gente vai avisando para saber que se houverem mortes, não foi por falta de aviso.
1: É.
0: Aí a gente sabe as corresponsabilidades, inclusive, dos governos. Né?
1: Sim.
0: E aí, o ano passado, nesse sentido, o ano passado, o Gump, a gente acaba atuando com muitas mulheres que vivem nas periferias, né? Que além da violência, tem tudo isso. Né? A casa foi destruída, perderam tudo, veio a chuva, veio enchente, a valeta. Então, Josi, o ano passado nós começamos a entrar nessa área junto à TEMES, que é uma organização feminista de Porto Alegre, que tem projetos, enfim, de financiamento para formação,
1: sim,
0: de mulheres. Né? A TEMES fez esse trabalho com a questão de formação de promotoras legais populares e o ano passado fizeram uma turma. Em torno de umas 30 mulheres, mais ou menos, do estado inteiro, que foi a formação de promotoras legais populares em emergências climáticas. É mais ou menos isso,
1: uhum.
0: Tá? A Heloísa, a Elomilhão Martins, que é do GAMP, que é da coordenação do GAMP, participou. Aí passou um tempo, né? A gente ainda, até hoje, sofremos reflexo da gente.
1: Sim.
0: E aí, o ano passado, 2025, em outubro, fomos procurados novamente pela TEMES e pela Fundação Gerações,
1: isso,
0: tá? Para desenvolver aqui em Pelotas, se o GAMP topava, de organizar um processo de formação, é uma espécie de um seminário,
1: uhum.
0: Assim, um encontro de formação com lideranças mulheres, eram prioritariamente mulheres, né, das comunidades que de alguma forma são ou atingidas ou estão muito próximas, né, de sofrerem revés nos casos de situações mais
1: críticas,
0: né, de alagamento, ou que são lugares que acabam funcionando como apoio, né. E nós assumimos a tarefa como GAMP, fizemos um ponto o ano passado, eu acho que nós estamos, já vamos entrar no, só vou concluir aqui a frase, mas, José, já voltamos, entraremos em um intervalo e aí a gente vai entrar na conversa sobre os NUPDECs, os núcleos que são enfrentamento às emergências climáticas. Tá? Aí, seu Zé. Música.
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1: Que pena, Ed.
0: Não, ele faz o que ele precisa fazer. Acho que se tiver noção disso, não melhora. Voltamos. Estamos de novo no ar, aqui no programa GAMP, Resenha do GAMP na Rádio Com, mensalmente, sempre a segunda, terça-feira de cada mês. E hoje estamos aqui dividindo os microfones, na verdade, somando os microfones, né? Eu, Eva Santos e a Josi. Josiane. Que a mãe e o pai dela resolveram fazer esse trocadilho. E aí nós conversamos agora na primeira parte, a Josi. Agora nós temos intervalos a cada 30 minutos aqui nos programas da Rádio Com. Vamos nos adaptando, enfim, uma dinâmica que é importante, né, para as pessoas saberem no intervalo o que, que a Rádio Com faz, o que, que vai funcionando. No primeiro momento, a Josi fala um pouco dessa experiência. Inclusive, vou aqui puxar todas as sardinhas para cima das nossas brasas, né, Josi? Que a importância dela ter entrado no GAMP, o quanto fortaleceu ela nesse processo de depois assumir a associação, a construção, né, de uma associação, do conselho local, e que isso nunca é feito sozinha, né? Aí depois nós passamos aí pela questão da saúde, conferências, pré-conferências de saúde, conferência municipal, e que o ano que vem teremos as etapas estadual e nacional. E que a primeira pré-conferência acontecerá na associação, vai ser na própria associação ou
1: não,
0: no salão?
1: Não, a gente não tem sede, não. Vai ser na comunidade católica.
0: Na comunidade católica, lá na Vila Princesa. Que dia, horário e endereço, Josi?
1: Dia 19, às 19h30, na Avenida 4, 3376.
0: Lá na Vila Princesa.
1: Na Vila Princesa.
0: Tá? Então, se alguém quiser acompanhar, eu vou ver, mas para mim a Vila Princesa é bem longe, né?
1: A gente ri que lá é um bairro que está antes de chegar a Porto Alegre.
0: É mais ou menos isso.
1: Meu mapa, e a moça disse, não tem, Vila Princesa não tem, tem certeza que pertence a Pelotas? Eu, sim, moça. É quase chegando em Porto Alegre, mas a gente pertence a Pelotas ainda.
0: Antes da Polícia Federal, então está tudo certo, né? Então será a primeira pré-conferência e acho que é justo, desejamos assim, viu, Josi, desde agora.
1: Obrigada.
0: uma boa experiência. O outro dia eu estava dizendo para as gurias que nós precisamos arrumar alguém que tenha uma Kombi. E que funcione,
1: verdade,
0: né? Que funcione, que os freios funcionem, para nos ajudar a fazer essa circulação. É. Porque
5: ainda que se faça a junção de dinheiro para pagar o Uber, aquela coisa toda, o Uber ele tem um limite na lotação. Né? E é importante, assim, eu tenho insistido muito nessa coisa da possibilidade das mulheres circularem pela cidade. De, sei lá, as mulheres do Fragata poderem ir lá na Vila Princesa e saber que Vila Princesa é Pelotas ainda.
1: Isso.
5: Né? E a Vila Princesa, enfim, não estou falando de ti específico, chegar lá na Governança e saber que aquilo lá é Pelotas, né? Do outro lado da BR. Então, assim, ó, toda essa coisa, porque a gente vive numa cidade que é uma cidade grande, né? Embora não seja assim tão grande em extensão, ela é uma cidade grande. Isso sem considerar que a área, toda a área rural da cidade. Mas antes do intervalo, nós estávamos entrando numa conversa, eu estava contando para as pessoas, e vou abreviar, porque eu conto assim, eu vou contando, né? E como eu digo que eu não canto, o que eu uso é a minha voz para falar. Né? Então, eu estava contando que o ano passado, em outubro, nós fizemos um encontro aqui em Pelotas, com lideranças, eu vou chamar aqui femininas, porque não era critério ser feminista, né? Eram lideranças de mulheres. O grupo variado, tinha muitas mulheres negras, tiveram mulheres brancas, teve a juventude, né? E mulheres bem velhas, enfim. E naquele momento foi um curso de formação, né, Josi? Tinha um profissional contratado pela Fundação Gerações, e que foi explicando, né, o que é o objetivo do encontro. É nos prepararmos para fazer todo um processo de discussão nesses núcleos, no PIDEX. Vocês vão ouvir muito, porque a prefeitura, inclusive, a partir e através da Secretaria Municipal da Defesa Civil, também assumiu, e que é muito bom, né? Assumiu a construção de núcleos nos territórios, principalmente nos territórios que sofrem maior impacto. Né? Então, no GAMP, a gente fez esse processo de formação, todo mundo recebeu seu certificado, que tem gente que não recebeu, mas receberá. A Josi já disse assim, eu não, todo mundo menos eu. E aí eu vou responder, tu não é todo mundo. Mas está sendo resolvido. Mas, fundamentalmente, o que era a ideia? Era que a partir disso, depois tivesse, a gente sabe a dificuldade que é montar qualquer coisa, que é comprar qualquer coisa, né? E aí essa fundação se propôs, né? E esse ano se efetivou, agora nós acabamos de sair que abriu um edital recente, que era para ajuda de aprofundar essa formação dessas pessoas. E boa tarde, Luiz.

0: as organizações, né? Então, encerrou na sexta-feira, eu acho que foi sexta-feira passada o edital. Sexta-feira. E aí se inscreveram a região ali do Instituto L de Angola, da Gilda Alves, né, da Gildinha, o Ilê, a Baray Xangô, do Barro Duro, da Mãe Jaque, e a ONG Cuidando de Nós aqui no Passo dos Negros. Né? Sendo que o do L de Angola fizeram um projeto específico e os outros dois projetos o GAMP apoiou como instituição. Né? Então, o que a gente chama, que é, entre aspas, empresta o CNPJ,
1: CNPJ para
0: porque
1: fazer.
0: pode ser uma organização que não esteja
1: Sim.
0: registrada, mas legalmente tinha que ter outra entidade que fizesse o
1: Que
0: apoio.
1: acompanhasse todo o
0: Então,
1: processo.
0: para contar isso, que a gente fez, está fazendo esse processo, né? A Fabiane, que está hoje na Secretaria da Defesa Civil,
1: Sim.
0: participou da discussão, participou da conversa. E a ideia é isso, de ser um acompanhamento mútuo, porque a gente sabe que a hora que as águas vêm, não tem para ninguém. Né? Quem fica no sequinho pode até achar que não está acontecendo nada, mas a gente sabe muito bem como é que é isso na realidade. E aí eu não sei, assim, Josi, tu vive numa região que não necessariamente alaga, não sei como é que é lá na Vila Princesa, assim, mas eu acho que os alagamentos lá é de entupimento, não sei como é que é, é uma região que me parece um pouco mais alta. Eu gostaria de saber assim da tua opinião, não só em relação a essa iniciativa do GAMP, junto com as organizações, mas também como é que tu, como o PACAF, Associação de Moradores da Vila Princesa, enfim, como é que vocês estão pensando essa coisa aí das emergências climáticas, se vocês têm discutido. Porque no GAMP para nós é novo, mas a gente entendeu, nós entramos nisso pela veia de entender que nas situações, porém, de uma enchente, aquela mulher que já estava sofrendo violência, ela tende a ter a sua vida piorada. Não melhora em nada, né? Se já não tinha antes moradia, depois piora. Então, esse foi o nosso viés. E aí, tu, mulher do mundo, aí também traga tuas.
1: Pois é, né? Aquele mesmo dia que teve lá no GAMP, fizeram o projeto, né? Onde foi apresentado os projetos, aí eu estava na prefeitura, numa participação juntamente com prefeitos, falando sobre
0: Exatamente.
1: o clima, né? É, eu acho muito importante isso aí, esse jeito de, como é que eu vou dizer, de chamar a participação, fazer os projetos. Né? Porque senão na hora de que acontece o problema, a enchente, ninguém sabe para onde vai, ninguém sabe, não tem aquele grupo como foi em 2024, né? 23, foi enchente?
0: A enchente grandona foi 24.
1: 24.
0: Em 23 de setembro já tinha
1: É,
0: dado
1: já tinha dado
0: um
1: uma.
0: grande estrago.
1: Sim. Não tinha aquela articulação, né? Então foi tudo muito prioritário, aquela correria, não sabendo para onde levar, para onde não levar as pessoas, o que fazer, o que não fazer. Então agora já estão se articulando para ter noção do que fazer, para pegar pessoas
0: Isso.
1: mais preparadas, né? Não vou dizer que todo mundo vai estar preparado, porque não tem, a gente não
0: Impossível.
1: sabe, né? Durante um
0: A gente pode estar mais sensibilizado, mais
1: sensibilizado,
0: organizado,
1: saber
0: enfim.
1: mais organizado, saber como funciona, como não funciona, como se articular, a quem chamar, a quem recorrer. Né? O meu bairro lá é um bairro que sofre alagamentos, né? Por causa do entupimento
0: Sim.
1: dos canos,
0: Do
1: coisa assim, né?
0: escoamento da água.
1: Do escoamento da água, porque é um bairro mais alto. Todo mundo mexe que se tiver que fugir, foge para Vila
0: Os
1: Princesa, que
0: Altos
1: lá
0: de
1: é
0: Pelotas.
1: mais alto, né? Mas a gente fica preocupado lá também, porque ali tem o Arroio Retiro, ali, na beiradinha ali, né? E na enchente ele encheu muito também, né? Então a gente tinha muito medo que fosse alagar a Vila Princesa, com esse tal. Aí todo mundo mexia, não, mas quando alagar a Vila Princesa, o resto de Pelotas
0: Já foi, né?
1: já foi embora, né? E aí a gente está já conversando, começando a conversar, mas as pessoas lá no bairro ainda eles têm muito assim, não, aqui nós moramos nas alturas. Mas
0: Mas
1: eu penso assim
0: trabalham em
1: também,
0: outros lugares
1: tudo
0: da
1: bem, vocês
0: cidade, né?
1: trabalham em outros lugares, a gente pode prestar ajuda a outras pessoas. né?

0: gente vai buscar as pessoas de outros lugares, de repente prestar, que pode ser um ponto de apoio, porque é mais alto.
1: Sim, sim.
0: Né? Porque muita gente passou para ir para Z3, passaram lá pela Vila Princesa, né? Saíram do Posto Branco e foram para Z3, né? Muita coisa a gente juntou na Vila Princesa para levar para Z3, porque era o único caminho que dava para entrar para lá, né?
1: Perfeito.
0: Pelo Posto Branco. Então, eu acho muito importante essa conscientização agora.
1: Tá.
0: Esses núcleos, e ali, o pessoal ali, esses três projetos são muito importantes.
1: Eu olhei agora, eu olhei para o horário aqui no relógio que fica à frente, e nós já passamos do nosso horário. que tudo passa tudo muito rápido, mas não a uva passa. E aí eu acho que deixamos também essa informação que haverá e há uma mobilização organizada pela Secretaria Municipal de Defesa Civil.
0: Isso.
1: E que as pessoas se sintam também, né? No GAMP, se os projetos forem aprovados, a gente estará junto, enfim, né? Mas isso são notícias para outros dias. Repito, novamente, te agradeço, Josi, espero que tu tenha te sentido bem, que tu possa, um próximo programa, em algum outro momento, tu já ancorar o programa e vai trazendo, enfim, tá? Agradeço. Amanhã é um programa que eu faço aqui na Rádio Com, nesse horário do Navegando Rádio Com, horário da DJ Elô junto. Tem o Cotidianos, e amanhã nós vamos conversar sobre segurança alimentar, a questão das cozinhas, com a Andréa Furtado, que é a Caiá, e a Gilda Alves, que é do Instituto de Angola, L de Angola, e a Casa África Brasil. Agradecemos o Thiago, sempre preciso nas informações, mas nós vamos encerrando agora, meu querido, o programa, que já passamos do nosso horário. E que é isso, a Vila Princesa fica entre dois grandes cursos de água, que é o Arroio Pelotas e a Sanga Funda. Eu fico sempre provocando o Thiago que um dia ele tem que vir num programa, porque
0: verdade.
1: Ele tem informações que são fundamentais na cidade. Josi, muito obrigada. Faça os teus agradecimentos. Ao Luiz, muito obrigada.
0: Então, agradeço pelo convite, Eva. Quando ela me convidou, eu disse, mas eu não sei falar, eu não vou ter o que falar. Conversamos, a hora passou, e eu acho que nós seguiria conversando até não sei que hora aqui entre as duas, né?
1: Nossa.
0: Agradeço a todo o pessoal, dou meu tchauzinho. Tchau, Thiago, vamos nos falar, vou seguir te incomodando aí. Muito obrigado por tudo, vice, pela ajuda que tu nos presta sempre. E agradeço a Rádio Com aqui por ter me recebido pela primeira vez, né, aqui. Fiquei muito grata, né? É. Muito obrigado.
1: Então, olha aí, Thiago, fica o convite, a hora que tu tiveres um tempo, para falar sobre essas coisas da cidade mesmo, dos cursos hídricos, dos canos, conexões, enfim. E aí ele diz, por final, se não houver planejamento, esses corpos hídricos, que são isso, as linguagens técnicas, que o Arroio Pelotas e o Sanga Funda, eles vão impactar da mesma forma que ocorre aqui embaixo, que é no restante da cidade. Né? Seu Zé, muito obrigada. DJ Elô, Luiz. Até amanhã.

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0: Muito bem, muito boa tarde, meus prezados ouvintes. Nós estamos sem a abertura do programa, assuntos da rádio aqui, visitas, outras conversas. E aí, destacam no dia a dia do nosso encontro com a música nativista, cara. Da nossa Rádio Com. Não sei, antes de dar um grande abraço para todos vocês, agradecer mais uma vez a parceria conosco desta terça-feira, dia 12 de maio. Um grande abraço, um ótimo final de tarde, saúde, paz, felicidade, fé e esperança sempre. Nós começamos com a voz da Maria Conceição, homenageando o meu prezado rádio companheiro, o Roger Pérez, que estava por aqui, uma Índia. Depois ouvimos O Anjo de uma Asa Só, uma milonga do Juarez Fialho, Tony Brum, na voz do Chico Sarati. João da Chalana, um chamamê, Paulo Saavedra, Miguel Bica, interpretado pelo Miguel Bica, juntamente com o Sabane Felipe de Souza. Agora, 18 horas e 23 minutos. A gente está recordando o festival lá de Santa Maria, minuando a canção nativa que era realizada lá na cidade de Santa Maria, algum tempo atrás. Então vamos trazer mais três temas desse festival, com a voz do Nenito Sarturi, Lá no Fim da Avenida, uma milonga do Juarez Fialho, Pedro Mauro. Depois tem El Gaucho, uma milonga que tem a declamação do Dorval Dias, e o Dorval fez a letra juntamente com Arabi Rodrigues, melodia do João Bosco Ayala Rodrigues, a interpretação do Robledo Martins, Dom Lúcio e Anel. Então vamos com esses três temas que se destacam, então, no nosso encontro da música nativista desta tarde aqui na programação da nossa Rádio Com.
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0: 18 horas e 39 minutos, nós destacamos alguns temas do festival que era realizado lá em Santa Maria, o Minuano da Canção Nativa. Ouvimos inicialmente o Nenito Sarturi interpretando Lá no Fim da Avenida, uma milonga do Juarez Fialho, Pedro Mauro e Rodrigo Raskoff. E depois, outra milonga, Os 10 Mil Poetas, Carlos Omar Vilela Gomes, melodia do Tony Brum, interpretação do Vinícius Brum. E fechamos com outra milonga. Então, três milongas nesse bloco. Letra do Dorval Dias, também no recitado, Arabi Rodrigues, melodia do João Bosco Ayara Rodrigues, a interpretação do Robledo Martins e Dom Lúcio Ianel. 18h40, antes do intervalo, vamos destacar, como sempre fazemos agora, o que tem de importante aqui no nosso aplicativo, as manchetes do aplicativo, a notícia completa você vai no site www.radiocom.org.br. Racismo, violência e identidade entram no currículo e a ideia veio dos alunos. A data não é coincidência. Palestra na OAB Pelotas escolhe o 13 de maio para debater reparação racial. Enquanto a Argentina marcha pela universidade pública, reitora da UFPEL manda recado, abre aspas, essa luta é nossa, fecha aspas. Uma das poucas cidades do Brasil com concurso para professor de teatro recebe peças sobre diferença e identidade. Fim de semana com balada segura, fiscalização, dispersão de público perto da UCPEL. O Mel de Pelotas vai a julgamento nesta quinta no KVG. A escola que o tornado fechou começou a ser reconstruída. Com mínima de 6 graus, casa de passagem registra aumento na ocupação noturna. Como Pelotas protege suas crianças, a UFPEL reúne redes de atendimento em evento aberto à comunidade. Pesquisadores têm até domingo para submeter trabalhos no Seminário Internacional de Educação Ambiental. Destaques, então, manchetes do aplicativo da nossa Rádio Com. Vamos para o intervalo? Os apoiadores, voltamos em seguida.
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2: Às 18h44, voltamos para a saideira do programa, não sem antes dar um alô especial para os nossos amigos que estão conosco no WhatsApp 991-870505. O Alexandre Salozzi e a Sabrina, um abraço Vlamira, Cris Goulart, Laranjal, Mamaia, Claudinho, os demais da família em Santa Vitória do Palmar. Meu amigo Claudio Honor, mateando, final de tarde, aquele abraço. Deve aparecer por aqui para pegar sua erva especial de primeira. O Roger Pérez esteve por aqui, um grande abraço também para o nosso amigo Carlos Eduardo, conosco lá no Obelisco. O Beto e a Elza, o Ivon Lopes, Bom Jesus, Dona Ana Miranda e Marco Miranda, também conosco. Jacques, em Santa Catarina, um abração também para José Alveri, Elis Manete, Dona Salia, Yasmin, os demais da família, o Adilson. Também um abração para o Zé Maria, o Carlos Eduardo, já falei, também para o nosso ouvinte Serginho do Fragata, sempre na audiência, Clóvis Figueiredo também na audiência, o Leandro Sebage em Ibituba, Santa Catarina, Macir Sebage, nossa querida avó Marieta, também um abração. Também uma saudação para o Luiz Fabiano e a Rejane. O Luiz Fabiano já fez as fotos aqui no programa do GAMP. E, opa, está entrando uma chamada aqui daquelas indesejáveis do dia a dia, né? Que todo mundo sofre. Bom, mas também para os caroneiros que estão prestigiando o nosso encontro. E lembrando que... Ah, o meu amigo Martim César Gonçalves, tem que abrir aqui para... Ele deixou um recadinho para a gente passar para os ouvintes que no dia 16 agora, nesse sábado, Fronteira de Martim César, lançamento de livros e autógrafos. Vai ser na capital, 10h30 às 13 horas, breve fulgor do relâmpago. Duas fronteiras do mundo, Chile e Cervantes. Pocket Show, Martim César e Maurício Barcelos, no Instituto Link, na rua João Caetano, 440, Três Figueiras, Porto Alegre. O telefone 51-3533-5700. Telefone 51-3533-5700. Agora, dia 16 de maio, sábado, 10h30 até às 13 horas, Fronteira de Martim César, lançamento desse livro. Vamos agora com os temas para a saideira do programa, destacando Canto Sem Fronteira de Bagé, ouvindo Rogério Melo, Flor Morena de Minha Alma, e depois tem Hospital de Guerra, Isanda Amaral, autor do tema, interpreta juntamente com a Mariana Acorde o recitado do Francisco Azambuja. E vamos fechar com a voz do Fabiano Bacchieri, tema do Gus Teixeira, melodia da Tuca Bacchieri, refrão do Clarear do Dia. Voltaremos amanhã. Aquele abraço. Um ótimo final de tarde para todos vocês.

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1: Dezenove horas e 53 minutos.

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0: 20 horas e 10 minutos.
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